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0: São 2 horas. 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
1: Muito obrigada.

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São 6 horas. 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

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São 8 horas. 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
1: Muito bom dia a todos. Manhã de domingo, dia 21 de junho, damos as boas-vindas ao verão. Neste domingo, na Rádio Amália, começamos por escutar Abandono na voz de Amália, precisamente. Daqui a pouco temos Em Liberdade, de Ana Vilarinho, mais à frente Fernando Farinha e Carminho. Mas antes disso, Filipe Duarte, que nos traz estas recordações do passado. Bom dia.

Zé Cacilheiro, a voz de Fernando Farinha. Bom dia, bom fim de semana. Seguimos com Carminho. Carminho é uma das vozes do Festival Caixa Alfama deste ano, o festival que se realiza nos dias 11 e 12 de setembro, entre outras fantásticas propostas. A verdade é que Carminho é uma delas e é incontornável. Vamos escutá-la com esta carta.

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A Minha Rua, a voz de Camané, antes Miquel Salgado com Por Morrer Uma Andorinha. Seguimos nesta manhã de domingo agora com Gisela João, que nos faz aumentar o ritmo com Antigamente. Mais à frente, Amália, João Ferreira Rosa e Fernanda Maria.

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Belíssima sequência de boa música. Antes, Fernanda Maria, Oferece o Teu Amor, João Ferreira Rosa, Marquês de Linda Velha, Amália e, por fim, agora mesmo, acabamos de escutar Celeste Rodrigues e Saudade Vai-te Embora. Muito boa tarde, a música é o nosso fado, fique por aí, 91.0 Porto, 92.0 Lisboa, 100.6 Setúbal, Amália.fm, para todo o país, todo o mundo. Seguimos com Liliana Martins, A Vida Passa Depressa.

Terezinha Landeiro, será que lhe descobres a poesia? Assim se chama o tempo aqui que acabamos de ouvir. Antes, Café de Camareiras, Fábio Rebordão, a caminho das 9 na Rádio Amália. Ficamos com Maria Amélia Proença para já e estas saudades de Julia Mendes. Bom dia.

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1: São 9 horas. 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
1: Rádio Mália, muito bom dia. Seja bem-vindo a mais uma hora neste domingo, dia 21 de junho. Damos as boas-vindas também à Estação do Verão. Daqui a pouco temos Hélder Moutinho, Freire Manda Câmara e Aldina Duarte numa sequência que começa com Maria da Fé e este É Daqui da Minha Terra. Bom dia.

Frei Hermano da Câmara, o rapaz da camisola verde. Daqui a pouco temos Linda Leonardo, mas antes disso ainda Aldina Duarte. Aldina Duarte é também uma das vozes do Festival Caixa Alfama deste ano. O festival realiza-se nos dias 11 e 12 de setembro. Vamos ouvir a Aldina Duarte agora com Princesa Prometida. Fique por aí, tenha um ótimo fim de semana, ótimo domingo.

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Amália, Carta, um irmão brasileiro. Antes tivemos também Irmini Silva com Rosa Enjeitada e ainda Linda Leonardo com Lisboa Pequenina. Muito bom dia. Ficamos agora com Raquel Tavares. Ela vai estar no Festival Caixa Alfama, vai jogar em casa nesses dois, um festival que está marcado para esses dois dias, dias 11 e 12 de setembro. Vamos ouvir agora a Raquel Tavares com Trazes Pedaços de Mim, depois Nuno da Câmara Pereira e Estou Velho.

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Ana Moura e este Até ao Verão, e bem a propósito, pois hoje precisamente começa esta estação do verão, e com muito calor logo este fim de semana, um fim de semana muito quente. Seguimos agora com Maria de Lourdes e Ternura dos 40. Bom dia.

Carla Pires e Boca da Noite. Seguimos agora com André Batista e Fadista Louco. Mais à frente temos também António Pelaringo e Lucília do Carmo.

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1: Muito bom dia, amanhã de domingo, dia 21 de junho, damos as boas-vindas também à estação do verão. Começamos por ouvir Amália com Vingança. Daqui a pouco temos Miguel Ramos, um dos temas mais recentes, A Vizinha da Frente. Também Ana Sofia Varela e Carlos Ramos para ouvir algumas das vozes que por aqui vão passar nos próximos minutos. E começamos com Ricardo Ribeiro e este Entrega.

0: Olha, acho graça.
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estranha dança, a voz de Ana Sofia Varela, deste ano de 2026. Muito bom dia, fico por aí. Seguimos com o clássico Maria da Graça para a voz de Carlos Ramos.

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Fico a cismar, Mísia, recordámos esta voz do fado e da música portuguesa, voz marcante. Seguimos com Artur Batalha, príncipe do fado em Promete Jura. Mais à frente temos Amália, Pedro Moutinho e Natalino Duarte. Bom dia.

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Sombras da Madrugada, António Rocha, um tema que nos fez recuar até 1968, antes Natalino Duarte com Morena aí do Canto e também Rua da Esperança, um tema trazido pelo Pedro Moutinho. Seguimos agora com Né Gonçalves e Soraya Cardoso, uma belíssima parceria neste Voo do Fado. Mais à frente, Celeste Maria e Diamantina.

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0: Diamantina, comprometido nesta conta errada, antes contigo ao lado, a voz de Celeste Maria, a caminho das 11, ficamos com Marco Rodrigues e a Rosinha dos Limões.
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1: Seja bem-vindo a mais uma hora na Rádio Amália. Começamos por ouvir Amália em Foi Deus. Manhã de domingo, dia 21 de junho, seguimos com Ana Margarida Prado e ficamos a ver as vistas. Mais à frente, temos uma nova edição do programa Rádio Aurora.

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1: Hoje o tema a debate é o tempo. Obrigada por desprender do seu tempo. Vai ver que não é uma perda de tempo.

0: Hoje o tema a debate é o tempo. Obrigada por despender do seu tempo. Vai ver que não é uma perda de tempo. O tempo é uma bitola que, em certa medida, nos controla. Temos o passado caracterizado essencialmente por recordações, o presente, que é onde a gente pode fazer acontecer, é fugaz, único e irrepetível, e por isso incrível. Depois temos o futuro que ninguém pode prever, e não devemos viver presos no passado ou preocupados e obcecados com o futuro. Há a data, que é o tempo específico em que um facto se dá. E temos também as eras, que são períodos de tempo caracterizados por determinados acontecimentos, são, portanto, mais alargados. Outras divisões para o tempo são os segundos, os minutos, as horas, os dias, os meses e os anos, que estão sempre a passar, quer queiramos, quer não. E há também o tempo relativo. Na minha opinião, por exemplo, quando nos estamos a divertir, o tempo passa a fugir. Quando estamos à espera, o tempo custa muito a passar. Parece que o que pretendemos nunca vai chegar. E quando começamos a envelhecer, parece que o tempo vai passando a correr. O certo é que, seja como for, não o podemos deter. Existe quem defenda que o tempo é o que nós fazemos com ele. Devemos, pois, o aproveitar e dele desfrutar. Sugiro que desta forma o podemos separar e ocupar. O tempo para dormir e ou descansar, o tempo para a nossa formação e para trabalhar, o tempo para nos cuidar e tempo de lazer, para ler, para ir ao cinema, ao teatro, espetáculos de música e dança, ver, para ir a exposições ou para os nossos hobbies, ou para qualquer coisa que nos dê prazer, ou seja, o tempo para diversão. Gostaria também de dizer que, na mitologia, Cronos é o rei dos titãs e deus do tempo. Estou em crer que daí veio o termo cronógrafo e cronologia. Em tempos remotos, o tempo era como que dividido em época das chuvas, época das secas, época das sementeiras e época das colheitas. Eram estas as referências tidas como certas.
1: Na mitologia greco-romana, Cronos era o Saturno dos romanos, e era filho do céu e da terra e deus do tempo. Na história, houve uma história do Francisco, eu penso que foi para o Gal, não tenho certeza, que havia três tipos de tempo: longa duração, média duração e curta duração. A longa duração era, por exemplo, toda a Idade Média. A média duração era, por exemplo, a Revolução Francesa. E a curta duração era, por exemplo, o 25 de Abril. O dia do 25 de Abril, que foi 24 horas. O tempo pode-se falar nos aspectos do tempo: diacronismo, sincronismo e anacronismo. Sincronismo é tempos iguais, diacronismo é tempos diferentes. Anacronismo é, segundo alguns, o pior pecado do historiador. É um erro de cronologia. É, por exemplo, uma palavra desfasada no tempo. Eu posso dar um exemplo. Suponhamos, por exemplo, que o Júlio César empunhava uma pistola. Não havia pistolas na altura. Isso era um anacronismo.
2: É que só dizer que o Cronos parece que tinha comido os próprios filhos, neste caso Zeus, e Zeus, que era o rei dos deuses, conseguiu-se libertar do estômago, da barriga do próprio Cronos, que era o tempo, que Cronos deu origem à palavra cronologia, que dá tempo. Cronos significa tempo, logia significa ciência do tempo.
3: O tempo é para mim uma incógnita. Quanto tempo tenho? Ainda vou a tempo de? E se o tempo me faltar? É o presente, sempre o presente, onde permaneço, que me faz pensar que o tempo existe, pois se olho o relógio, ele passa e eu já não estarei no mesmo momento. O tempo é uma espécie de mar que me impele, ora para trás, ora para a frente, em ondas suaves ou abruptas conforme o pensamento.

0: Então, por falar em tempo, ponho-te esta questão. Se pudesse voltar atrás no tempo, até à infância do Adolf Hitler, se tivesse a oportunidade, tê-lo-ias assassinado, reescrevendo assim a história? Uma menção a essa velha, digna, moribunda profissão que são os relojoeiros. Fazer o tempo acontecer.
1: Quando se fala do tempo, faz-me lembrar uma velha frase, que é a seguinte: quem me dera ter outra vez 20 anos e saber o que sei hoje. Há um filme que menciona essa temática, que é o filme chamado O Estranho Caso de Benjamin Button. Ele nasce, o ator, a personagem, que é desempenhada por Brad Pitt, nasce como um velho, uma criança velha, enrugada, cheia de rugas no corpo, e vai rejuvenescendo conforme vai passando o tempo. Ou seja, quando ele tem os seus 50 anos de idade, tem 20 de existência. Com 50 anos de idade, tem a aparência muito mais jovem do que qualquer outra pessoa. E permite-lhe viver a vida de um modo inverso ao geralmente vivido ou ao que é normalmente conhecido. Obrigado.
2: O tempo às vezes passa por nós e pronto, envelhecemos, não é? Às vezes somos velhos, mas podemos ter um coração jovem, ou pelo contrário, podemos ser novos e ter um coração velho. Depende da nossa fase da vida. Pronto, o tempo às vezes passa por nós, a gente às vezes não dá conta. Às vezes queremos fazer, temos certos projetos que queremos realizar. Às vezes esperamos certas coisas que aconteçam, que queremos que aconteçam, mas isso às vezes depende mais de nós do que provavelmente das circunstâncias. Outras vezes depende da vontade de outros. E o tempo passa, não é? E a gente às vezes não consegue agarrar bem, às vezes queremos que as coisas aconteçam rapidamente, mas por vezes é preciso tempo para Deus precisa que a gente tenha tempo para nos prepararmos para certas situações que poderão acontecer na nossa vida.
3: E chegamos ao fim de mais um programa da Rádio Aurora Outra Voz, aqui na Rádio Amália. Até para a semana.
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ser fadista, a voz de Maria da Nazaré. Bom dia. Seguimos com Pedro Galveias, agora a voz forte do Pedro Galveias em Loucuras Não.

Loucuras não, a voz de Pedro Galveias. Bom dia, bom domingo, 91.0 Porto, 92.0 Lisboa, 100.6 Setúbal, Amália.fm. Agora é com Vasco Rafael que ficamos. E esta roseira botão de gente, mais à frente, Sara Correia, Amália Camané e João Ferreira Rosa.

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1: Lindíssimo este tema, Camané, que flor se abre no peito. Camané que vai estar no Festival Caixa Ribeira, dia 18 de julho. Falta pouco para o grande festival de fado que está de regresso ao Porto. Agora, João Ferreira Rosa e Embuçado.

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Liana, este nome de rua a caminho do meio-dia, despeço-me com dois temas. Primeiro, Nuno de Aguiar, Figuras do Passado, e depois Cristina Águas com Feira de Sentimentos. Nas próximas horas, quem fica por aqui é Catarina Pereira a fazer-lhe companhia, fica muitíssimo bem acompanhado. Eu regresso amanhã, precisamente com a Catarina, no Bom Dia Amália, depois das 7, para o final. Então, estes dois temas, Nuno de Aguiar primeiro e depois Cristina Águas. Desejo a todos continuação de um ótimo fim de semana. Um forte abraço.

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Oliveirinha da Serra, a voz de Amália, nas boas-vindas a mais um painel, aqui mesmo pela sua Rádio Amália, 91.0 Porto, 92.0 Lisboa, 100.6 Setúbal e para todo o mundo e mais além em amália.fm. Mas daqui a pouco recupero alguns momentos de conversa que aconteceram pela manhã da sua rádio. O primeiro momento que recupero acontece daqui a pouco, conversa com a Mariana Duó, a Maria Romana e Sebastião Varenne, a propósito da peça Ruínas, que vai estar em palco no Barreiro, na ADAU, de 24 a 27 de junho. Daqui a pouco, então, recupero esse momento de conversa, mas para já, em escuta, Hostel da Mariquinhas, Gisela João.

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1: O nosso fado que consigo partilhamos todos os dias aqui na sua Rádio Amália, também para todo o mundo em amália.fm. E dar as boas-vindas aos meus convidados nesta manhã. Bom dia a todos.
2: Bom dia.
1: Bom dia, bom dia. Bom dia. Mariana, Maria Romana e o Sebastião Varrena. Eu desconfiava, dizia eu, e já aqui contigo, aqui sentado, que não esclareci devidamente a tempo contigo qual seria a melhor pronúncia para o teu apelido, e este não quando. Mas ficámos todos a saber, não foi?
2: Exatamente.
1: Não foi Maria Romana, não foi Mariana do
3: O. É normal, é normal.
1: Ficámos todos a saber. Varrena. Portanto, como estão todos?
2: Estamos bem, é uma bela manhã.
1: Sim, tendo em conta, pronto, estão algumas nuvenzitas, mas também.
2: Está mais fresquinho, não
1: também,
2: tem
1: o que importa,
2: bem,
1: o que importa. Bem. Nada disso importa, quando ainda por cima temos tanto trabalho pela frente, não é?
2: É verdade.
1: E é este outro, o lado do trabalho que vos trouxe até aqui a estúdio, Ruínas, um texto em encenação de Mariana Duó, que interpreta também, tal como a Maria Romana e o Sebastião, vários papéis aqui em palco, mas vamos começar por aí. Mariana, que peça é esta, Ruínas? Como é que nasceu este texto?
4: Então, este texto nasceu de uma residência artística que fiz no Ceia, no espaço onde estamos a ensaiar, que é no Val da Amoreira, e eu comecei a escrever em 2023. Mas o texto em si só nasce a partir de uns encontros com o meu amigo João Cachola, que é um dos fundadores da companhia As Crianças Loucas, porque o rascunho estava muito mal para mim. Agora a analisar assim com o tempo.
1: Vamos lá ver. Foi para ti que estava mal?
4: Para mim, dado o tempo que passou, desde 2023, eu fui reler. E já está tão mal que a Xola ajuda-me.
1: Não. Dos presentes, houve alguém que leu o texto?
2: O de 2023?
1: Sim, não.
2: Em várias conversas com a Mariana até na altura disse: ah, eu estou a escrever um espetáculo, não sei o quê. E entretanto nós fomos todos para a residência, para a Serpa, e nessas duas semanas também houve partes do texto que foram alteradas, houve cenas que foram desenvolvidas, outras que foram criadas de rascunho, e foi basicamente assim que nós fomos trabalhando até chegarmos a esta versão final.
1: Muito bem, agora. Isto porquê? Porque normalmente o autor tem sempre, não é, aquela necessidade de voltar ao que fez e emendar, portanto daí vá alguma... dois pés atrás quando ouço: ai não, aquilo não estava nada bom. Eu tento sempre a desconfiar, mas muito bem. Pronto, então pediste ajuda ao Cachola e ajudou nesta nova versão de Ruínas, o texto que vai ser levado a palco na Adau no Barreiro de 24 a 27 de junho. Entretanto, Maria Romana e Sebastião, quando é que, portanto, houve esta residência artística por Serpa, onde ficaste a conhecer então trechos deste texto? E quando é que chegaram precisamente ao momento de ler tudo e começar a trabalhar para depois levarem a palco esta peça?
3: Então... Eu por acaso, eu li uma versão de, se não me engano, 2024.
4: Três
3: não.
4: Era essa
3: a versão. Eu cheguei a ler a versão de 2023.
4: Tu leste a versão inicial.
3: Ok, então eu li a inicial.
1: Vês?
3: Era outra coisa. Agora está...
4: Está
3: com
4: é
3: mais
4: mesma.
3: Ingredientes e mais composta, já está uma refeição digna de ser servida. A compor-se, não é? Está quase com os talherzinhos para estar pronto.
1: Era um amuse-bouche, na altura. Sim,
3: sim.
1: Passou a prato principal, de entretanto.
3: Sim. Com sobremesa.
2: É verdade, temos bolo. Temos bolo no espetáculo.
1: Isto é um spoiler. Trata-se de um spoiler já, não?
4: Trata-se de um spoiler.
1: Trata-se de um spoiler. Então,
3: não.
1: Então.
2: Não é um spoiler, é uma premonição.
1: Ui, como ela está hoje. Ui, como ela está hoje. Entretanto, porque eu ia dizer, vocês estão a tentar já fazer concorrência a certo e determinado DJ, não é? Internacional, que pegava nos bolos e uma vai de Bolden. Pronto, pronto. Agora de repente temi o pior. Bom, mas não interessa nada. Ora, Ruínas vai estar em palco então na Adau, no Barreiro, de 24 a 27 de junho. E ainda antes de, se calhar, tentarmos outro spoiler ou outra coisa qualquer, passemos a uma das escolhas musicais trazidas pelos nossos convidados. E vamos começar pela escolha trazida pela Mariana. Mariana, o que é que tu escolheste?
4: Então, eu escolhi a canção do Mar. Sei que foi cantada pela Amália, mas a minha versão é da Dulce Pontes.
1: Muito bem. Dulce Pontes, então, para escutar nos próximos minutos, escolha de Mariana Duó, uma das convidadas aqui pelo Bairro Alto de hoje.

0: É demasiado dizer que a Mariana do O é verdadeiramente apaixonada pela canção do mar, não é? Dulce Pontes, a tua felicidade aqui em off, sobre quem escreveu, sobre quem gravou, sobre este lado tão perfumático também da própria canção, que nos remete para a imagética, não é? Uhum. E é isso tão, e tu, como alguém ligado ao teatro, calculo que tenha muita importância também este outro lado.
1: Tem, claro. Eu ouço esta música e fico, uau, eu estou num barco à deriva no mar. Porque é, não sei, é a musicalidade do início, é uma coisa misteriosa, que também é um bocado o caminho do mar. Ninguém sabe onde é que vai parar quando dentro de um barco à deriva no mar. É um bocadinho como nós em palco.
0: É algo que te ataca muitas vezes, assim, o ouvires alguma coisa que te remete imediatamente para um outro cenário?
1: Acho que sim, acho que a música tem esse efeito no ser humano. Acho que é para isso também que ela existe, para nos tirar um bocadinho aqui da realidade.
0: E em palco, como é que pode funcionar esse tipo de viagem, entre aspas, Sebastião?
2: Este tipo de viagem, por exemplo, que a música também nos...
0: Exatamente,
2: também
0: proporciona,
2: nos
0: sim.
2: É idêntico, porque também tira-nos desta realidade, deste dia-a-dia que nós... Também nos coloca no dia-a-dia e ao mesmo tempo também nos tira. É engraçado essa dualidade. E acho que é uma viagem completa. Eu estou a experienciar isso, vai ser a minha estreia aqui teatral. E eu sinto

0: dias e é giro acompanhar a estreia de uma pessoa. Há muitos anos que isso já não me acontecia. Então é muito engraçado ver uma pessoa pela primeira vez a entrar. Porque o Sebastião, por exemplo, tem formação, mas nunca fez um espetáculo profissional, mesmo profissional. Então é muito giro passar estes anos todos, de repente ver uma pessoa voltar à base.
1: E assustador. Volta a sublinhar. Noto, assustador.
2: Noto que o assustador faz parte do discurso do Sebastião. Mas vais ver que nunca mais vais esquecer esta estreia em palco.
1: Mas é muito bom, estar a ter esta oportunidade. Sim. Acompanhada por estas pessoas.
2: E é aquele sentimento que alimenta também o processo, não é?
0: Claro, eu acho que em termos de. Bom, nem sempre vamos ter a sorte de trabalhar com pessoas de quem gostamos ou com quem nos damos bem. Às vezes não é uma questão de gostar, é uma questão de simplesmente não existe
2: empatia,
0: espaço para
2: claro,
0: isso.
2: Sim.
0: Mas quando se juntam num projeto, neste caso três amigos e três pessoas que já se conheciam por outros motivos que não profissionais, a Mariana e eu cruzámos-nos na faculdade, na Escola Superior de Teatro e Cinema, o Sebastião e eu cruzámos-nos na ACT, eles depois cruzaram-se a trabalhar. Quando temos assim um ambiente que estamos todos para o mesmo e nos damos todos bem, isso também, claro, que impacta muito pela positiva o caminho que nós estamos a traçar para chegar a este espetáculo também. Isto foi um projeto que partiu da Mariana e da vontade da Mariana, e ela contagiou-nos com isso.
2: Que é sempre um bom sinal também. Ora, vamos passar a outra das escolhas dos convidados, sendo que vão passar por Amália às próximas escolhas. O senhor extraterrestre, Sebastião, foste tu, não foste?
1: Foi eu, sim.
2: Foste.
1: Sim.
2: Porquê? Há alguma leitura aqui a fazer?
1: Eu estava aqui a fazer uma pesquisa de fados e o fado é assim uma música, normalmente é assim mais triste, de certa forma. E eu ouvi esta canção da Amália. Eu ouvi primeiro da Gisela João, atenção, mas vou escolher a da Amália. E achei muito performático e epá, depois descobri que quem escreveu foi o Carlos Paião e fez super sentido completamente ter sido o Carlos Paião a ter escrito esta música. Aquilo é mesmo a cabeça do Carlos Paião. E não sei, ela chega, vê um OVNI, começa a falar com um OVNI que tentou falar, mas disse pi e não estava na mesma sintonia. E eu estou a adorar isto, o que é isto? Isto é incrível. O que era esta? Eu vou trazer esta.
2: Muito bem, todo o mundo para descobrir, Sebastião. É o que te digo. O senhor extraterrestre. Escutemos então a voz de Amália. Já voltamos à conversa daqui a pouco.

0: claramente em zigue-zague por causa do vento, não foi por causa de outra coisa. O senhor extraterrestre, a voz de Amália, a escolha do Sebastião Varane. Aqui connosco nesta manhã, um tramado, vai ser o tempo todo. Depois de ter começado com Varane, agora vai Varane até ao final da nossa conversa. Ora, são os meus convidados aqui nesta manhã de terça-feira, a Mariana Duó, a Maria Romana e o Sebastião Varane, que vão estar em palco na Adau, no Barreiro, de 24 a 27 de junho, com a peça Ruínas, texto e encenação da Mariana Duó. Ora, Mariana, agora olhando aqui a peça propriamente dita que nos é apresentada, como encontrando aqui um bairro perdido, numa cidade aparentemente também perdida, há uma fábrica que estará ou não, quem sabe, abandonada. Há espaço para uma surpresa?
1: Há espaço para surpresa.
0: Há espaço para surpresa.
1: Há espaço para surpresa.
0: Pronto.
1: Até porque a Romana faz anos. Diz-nos o Julian.
2: É verdade.
0: A Romana faz anos. Romana
1: é mais um spoiler.
0: Já fez. Já efetuou o aniversário.
2: Não, mas isso. Estás a fazer batota porque tu conheces.
0: Maria Romana já efetuou o seu aniversário. Já Maria Romana, enquanto personagem, se calhar não. Mas será Maria Romana o teu nome?
2: O meu nome, ou seja, a minha personagem chama-se Romana porque a Mariana Duó escreveu especialmente para mim.
0: Ah, ok. Olha o nível.
2: Isto é o meu nível de atriz mimada neste
0: momento. Atenção. Portanto, se não for em nome de Romana, a menina não sobe ao palco.
1: Agora já soa bem. Já não vou tirar.
0: Pronto. Sim, senhora. Pronto. Então, Romana faz anos nessa altura, portanto, daí também a surpresa será.
3: Mas a Liz, que é a personagem aqui da Mariana, também faz anos.
0: Bem, ai minha nossa.
2: A única pessoa que nós sabemos de certeza que não faz anos é o Julian.
0: Ok.
3: Será?
0: Que é a personagem do Sebastião. Bom, pronto, será? Portanto, tudo isto e outras coisas mais para descobrir então em Ruínas. Relembro a peça que vai estar em palco na Adau, no Barreiro, de 24 a 27 de junho. Ora bem, meus caros, falta aqui conferir uma das escolhas. Acho que de resto em relação à peça estará mais ou menos tudo, não é? Até para não explicarmos tudo, não contarmos tudo, não é? Para
1: claro,
0: irem
1: claro,
0: até
1: claro
0: lá
1: não.
0: Para assistirem à peça. Será a estreia pelo teatro do Sebastião, Break a Leg, Sebastião.
1: Não agradeço.
3: E agradecer, mas...
0: Deixa estar sossegado. Entretanto, falta escutarmos a sugestão trazida por Maria Romana. Ora, Maria Romana, que escolheu você?
2: É assim, eu como disse
0: é
2: na
0: assim,
2: última...
0: nota só.
1: É assim.
2: Na última vez que eu estive aqui, eu disse, não sou uma ouvinte de fado, eu trouxe o Senhor Extraterrestre, a versão da Gisela, na altura. Portanto, muito bem, Sebastião, excelente gosto.
3: Nós não combinamos.
2: Não, e desta vez, pá, o dia está assim nublado, eu tinha pensado na estranha forma de vida, mas eu acho que prefiro ouvir o Foi Deus da Amália. Assim, para acabarmos num tom assim bem melancólico.
0: É como a vida, na verdade, não
2: Exato.
0: É? O subir e descer, às vezes pode ser no minuto seguinte, pode ser no instante seguinte, quem sabe. É o reflexo daquilo que é a vida cotidiana também. Bom, vamos escutar. Amália, Foi Deus, a escolha da Maria Romana, minha convidada aqui também nesta manhã, tal como a Mariana Duó e o Sebastião Varane. Obrigada a todos mais uma vez.
1: Obrigada por
0: ter cá nesta manhã. Um beijinho, boa peça, Ruínas. A não perder então no Barreiro na Adau de 24 a 27 de junho.

0: Amália foi Deus, uma das escolhas dos meus convidados nesta conversa que por aqui recuperei nos últimos minutos. Há outro momento de conversa a recuperar daqui a pouco. Para já, lembrar que depois da uma vou recuperar a conversa que tive com o professor Francisco Silveira Ramos, meu convidado esta semana pelos Fados da Minha Vida. Ele que está connosco também em direto de manhã às 9h20 da manhã, de segunda a sexta, com as notas do Mundial, acompanhar também o Mundial de Futebol 2026.
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0: momento mágico este, Camané ao vivo no CCB, em homenagem a José Mário Branco, o momento que recuperei aqui nos últimos minutos, neste início de tarde de domingo. Inquietação foi precisamente um dos momentos desse concerto. E por falar em Camané e em concertos, vai estar ao vivo no regresso, 10 anos depois, do Caixa Ribeira. Acontece dia 18 de julho, no coração do Porto, absolutamente imperdível. Camané é um dos nomes que vai subir a palco. Entretanto, e por falar em Porto, na cidade do Porto,
1: o São João está a chegar e nós também.
0: Alô,
2: olá,
0: António.
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1: Seguindo o lema Voltar Onde Fomos Felizes, amanhã da sua Rádio Amália vai regressar ao Mercado do Bolhão, por onde vamos estar dia 23 de junho, entre as 7 e o meio-dia. 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
0: E por lá estaremos já na próxima terça-feira, em direto, a partir das 7 da manhã, entre as 7 e o meio-dia. Amanhã da sua Rádio Amália, a acontecer em direto a partir do Mercado do Bolhão no Porto. Por lá vamos ter connosco, por exemplo, Patrícia Costa. É uma das vozes que vai estar no palco da sua Rádio Amália, precisamente pelo regresso do Caixa Ribeira. E é com ela que seguimos nos próximos minutos em Escuta o Porto Canta.

0: Está na altura agora de trazer à antena mais um dos momentos de conversa que aconteceu pela manhã da sua rádio. Recebi com António Vieira, pelo Bom Dia Amália, Tiago Beato, ele que é um dos autores do livro Mil e Uma Histórias do Futebol Português, uma edição da Penguin Livros que já está disponível. Portanto, não estranhe se ao longo da conversa escutar referências a outro dia que não o de hoje, esta tarde de domingo. Tiago Beato, então, em conversa connosco, comigo e António Vieira, momento de conversa que recupero nos próximos minutos. Para darmos as boas-vindas ao nosso convidado, ao Tiago Beato. Olá, bom dia.
1: Olá, muito bom dia.
0: Bom dia, bem-vindo.
1: Muito obrigado pelo convite.
0: Ora essa, obrigada a nós por teres vindo até cá, Tiago. Tiago, que é um dos autores do livro Mil e Uma Histórias do Futebol Português, uma edição da Penguin Livros. O outro coautor é o Filipe Alexandre Dias, que, como dizia há pouco, foi convocado à última hora para outra situação.
1: Exatamente.
0: Portanto, vocês como jornalistas têm de estar sempre a postos para qualquer eventualidade. Portanto, obrigada, Tiago, por teres conseguido encaixar na tua agenda esta presença aqui em antena.
1: Muito obrigado.
0: Calha que nem ginjas, que às vezes pode não ser uma coisa muito espetacular de aproveitar em altura de desporto, não é?
1: Sim,
0: mas não se sabe, até para outras situações. Mas, Tiago, conta-nos lá como é que surge esta ideia de fazer este compêndio, esta compilação de mil e uma histórias do futebol português. Quando é que começou a ganhar vida esta ideia?
1: Esta ideia, na verdade, já tem alguns anos, porque eu passo muito tempo na Biblioteca Nacional e na Hemeroteca a fazer pesquisas de imprensa de outros anos. Uhum. Sou apaixonado pela história do desporto e do futebol em particular. E também já há alguns anos que eu e o Filipe falávamos que deveríamos fazer alguma coisa. Eu sempre fui fã da escrita dele, ele é muito bom jornalista, e lá está, juntando aqui a amizade pelo meio, achámos que fazia todo o sentido. Quando lhe falei desta ideia, ele adorou logo de início. Ainda para mais, sendo neste formato, é um livro que se escreve muito bem a quatro mãos, porque como são histórias pequenas, são literalmente mil e uma histórias. Nós dividimos o número, criámos uma forma de nos entendermos, era um Excel partilhado que íamos tomando ali as nossas notas para não nos repetirmos também, podia haver esse risco, que seria trabalho desnecessário, deitado fora depois. Então correu muito bem nesse aspecto, foi um processo muito harmonioso, digamos assim, porque não houve atropelos, estivemos sempre bem organizados e depois o resultado final, uma coisa que eu gostei e que me surpreendeu pela positiva, é que não se nota muita diferença de estilo de um do outro.
0: Okay.
1: Pelo menos fiz esse teste com algumas pessoas próximas e
0: não conseguiram identificar.
1: Exatamente. E que conhecem a minha escrita e de facto não perceberam quem é que escreveu qual.
0: Muito bem, sendo que esta história começa em 1920, mas não é por acaso, pois não foi uma data ao calhas, não foi deixa lá ver quando é que vamos puxar o filme atrás, olha, paramos aqui, não,
1: sim.
0: Porquê que foi 1900, essa década precisamente?
1: Achámos que seria interessante começar quando começa o futebol a nível nacional, quando começa o Campeonato de Portugal, e também o primeiro jogo da seleção, que é em 1921. Achámos que seria aí uma boa forma de começar. Podíamos ter ido ao início de tudo, a formação a criação dos grandes clubes, dos três grandes, que é logo ali no início do século, quer dizer, o Futebol Clube do Porto, 1893. Mas podíamos ter ido mais atrás, mas achámos que também há muita informação difusa desse tempo. E então achámos que desde que há futebol organizado a nível nacional seria um bom gancho para começar aí.
0: É provável que o António se lembre de muitas histórias dessa altura, porque ele é muito antigo. É uma pessoa antiga, 1920, claro. Lembras-te assim?
2: Vivia com muito entusiasmo na década de 20. Mas isso é curioso. Como é que foi a vossa relação, digamos assim, com as histórias mais antigas? Porque as mais recentes, provavelmente, em alguns casos, até trabalharam,
1: sim,
2: nelas mesmo.
1: Exatamente.
2: Mas como é que foi esse trabalho de investigação e de contacto com essas histórias mais antigas?
1: Essas mesmo muito antigas foi um trabalho mais de historiador, digamos.
2: Exato, é isso.
1: Porque passou muito pela leitura. De livros, da imprensa, como eu dizia, da imprensa da altura, foi muito por aí. E também, obviamente, recorremos a muita bibliografia, porque foi isso que nos sustentou essas histórias mais antigas. Depois, sim, as mais recentes já são vividas por nós, muitas delas, seja no sentido profissional ou apenas como adepto, quando éramos mais miúdos. No meu caso, ali os anos 80, lembro-me perfeitamente de muitos daqueles casos, mas apenas como adepto. E sim, há também ali um lado. Nós quisemos também imortalizar algumas dessas histórias, porque lá está, a memória vive muito disto. Se não está escrita, muitas vezes perde-se, porque não há registros e muitas das coisas foram descobertas, autênticas descobertas enquanto líamos. Foi muito. Esse lado também foi muito prazeroso, de descobrir coisas e poder partilhá-las com o público.
2: E devem ter também ficado, eu gostava de pensar nisso, com uma ideia do. Apesar de serem histórias do futebol, uhum. devem ter ficado com uma ideia do país, quase.
1: Sim,
2: não é?
1: Sim, também.
2: Isso é interessante.
1: Sim.
0: É um retrato sociológico também do que acontecia à data, não é?
1: É verdade, esse lado também acaba por estar sempre de mão dada, porque o lado político não dá para passar sem falar do 25 de Abril. Há uma referência, eu por acaso fui ver, há uma referência à Amália também, okay. Estamos aqui na rádio com o nome dela, que é ali no início dos anos 40, a maior goleada entre os três grandes, é um Benfica 12, Porto 2, e ouviram bem, que se passa ali em 42, 42-43, salvo erro, e há uma referência, assim, de passagem à Amália, que nessa altura era uma jovem fadista que cantava para algumas pessoas mais, como direi,
0: exato, bem providas,
2: desabastadas,
0: admiradas.
1: Em alguns clubes e hotéis, okay. Há essa referência assim, de passagem, precisamente para isso, para dar um contexto também social e cultural.
0: Do que
1: além
0: é que
1: do
0: acontecia
1: futebol.
0: Exatamente por essa altura?
1: Sim.
0: Sinto que diferenças vamos sentir cada vez mais também na nossa sociedade contemporânea, não é? Mas pronto, isso são outras questões. Ora, há nomes incontornáveis que aqui encontramos neste livro, Tiago. Das histórias mais antigas, houve assim alguma que tenha surpreendido? Não, pela negativa não. Uma coisa totalmente inesperada, que tu tenhas ficado e o quê? Tens assim uma
1: ideia? Há várias. Eu acho que o livro tem um pouco de tudo, porque é como num filme, há ali alguns altos e baixos, no sentido de haver humor, há drama, há muitos casos dramáticos que não podemos deixar de falar deles, como os casos infelizes de mortes em campo, como o Fer, o Pavão, outros casos de acidentes que terminaram as carreiras dos jogadores de uma forma muito abrupta. Há casos de amor. Uma das histórias mais surpreendentes, por acaso foi o Filipe que escreveu,
0: que
1: o termo carinhoso e amigável, que é um adepto do Oriental que queria ver a sua equipa e arrancou na sua cadeira de rodas até Montemor-o Novo, no Alentejo, para ver para não perder a paixão de assistir à sua equipa. Há assim histórias há outra história que eu considero também dentro do tema amor, embora aqui seja amizade, que é uma forma de amor, entre o Cândido Costa, que é agora uma figura muito mediática, quando ele jogou no Braga com o Edinho, um antigo avançado que depois foi internacional português, numa fase em que o Cândido Costa estava por cima, digamos assim, já tinha jogado no Porto, era um jogador com outro estatuto, e o Edinho estava ali a dar os primeiros passos na ribalta, e aí ajudou, o Cândido foi ali um apoio para o Edinho. Muitos anos depois, o Cândido já está no ocaso da sua carreira, o Edinho está em altas na Turquia, com um bom contrato, e uma forma de agradecer o apoio que teve naqueles tempos em Braga, oferece umas chuteiras de marca ao Cândido Costa, que na altura não vivia assim muito bem em termos
0: desafogado.
1: Exatamente. E ele contou isto publicamente, e foi uma história que quisemos aproveitar para o livro, porque revela também o lado humano, claro. E a amizade que reina também entre estes grupos. Muitas vezes pensamos ao lado da inveja, há sempre muitas tricas que a imprensa às vezes explora,
0: alimenta,
1: mas também há este lado bonito que eu acho que é o que deve ser.
0: E tudo espremido é o que deve ficar,
1: exatamente.
0: Não é? São essas ligações que se vão criando ao longo da vida.
1: Sim.
0: E que devem perdurar.
2: Tens ideia de qual é que é o nome com mais referências no vosso livro? Quem é que aparece mais?
1: Eu acho que é o Vítor Batista.
2: Ok.
1: Não fiz esse. Podia ter feito essa pesquisa, realmente.
2: A história do brinco, não é?
1: Sim,
2: essa famosa história do brinco.
1: Seria inevitável estar cá. Mas sim, o Vítor Batista é uma figura que só ele merece um livro. É de facto uma personagem rica. Porque vivia. Ok, houve aqui o lado da droga que prejudicou bastante a carreira dele, o desempenho no campo ficou muito aquém nesse sentido, mas há depois o lado caricato das histórias, todo o lado humano que é também afetado por isso, obviamente, mas que cria momentos, há uns hilariantes. E acho que, sem dúvida, é a figura mais referida. Há muitas histórias do Eusébio, claro. Ali nos anos 60 é muito falado o Eusébio. O Cristiano Ronaldo também está presente, como é óbvio. Mas sim, a dizer um nome, acho que Vítor Batista destaca-se claramente nesse sentido das referências.
0: Eu não sei se queres deixar também aqui a tua nota em relação à estreia da seleção ontem no Mundial de Futebol.
2: Ah, sim.
0: Aproveitando.
2: Queres deixar alguma avaliação do jogo de ontem?
1: Sim,
2: como é que viste a seleção?
1: Posso dizer que a primeira parte vi num parque de...
0: Daqueles parques que foram criados agora para os eventos de futebol mundial.
1: Foi a primeira experiência, a minha primeira experiência numa zona dessas, e percebi porque é que foi a primeira vez.
0: Mas terá sido a primeira e última.
1: Exatamente.
0: Ok, pronto, porque já percebi.
1: Felizmente era perto da minha casa e a segunda parte já pude ver no conforto do lar. Com mais atenção. Mas é engraçado em termos sociológicos, apenas a esse lado, sim. Agora, em termos de visibilidade e tudo o resto, não deu para ver o jogo em condições, pelo menos da forma que eu gosto.
2: A bola esteve ali no meio-campo defensivo português.
0: Pronto, se conseguisse ver essa parte da televisão.
2: A bola andou por ali. Pronto, só para te dar conta disso.
1: Por um lado, acho que foi calhou bem ter visto o jogo ali, porque sempre deu outra animação, porque de facto o jogo foi muito pobre em termos de espetáculo. Em termos de emoção, houve pouca baliza, como se costuma dizer. Começámos por marcar muito cedo, que parecia ser o mais difícil. Já está aberto ali o caminho do golo e da vitória, pensávamos nós, mas de facto não foi bem assim. Foi um jogo muito sonolento. Acho que foi a nota que eu retive, foi estar ali depois a pensar... Okay. Deve estar muito calor lá,
0: porque eles,
1: da forma como estão a correr, parece muito pouco.
0: Onde é que está a praia? Não, mas acho que não, sabes? Acho que não, porque era uma das coisas que se iam falando, era que se calhar aquela pausa para hidratação não era necessária, uma vez que era climatizado o estádio.
2: Não, eu achei que não era necessária porque eu não notei diferença. Da pausa da hidratação.
0: Eu achei que era aqui ao longe, não tinhas notado diferença.
2: Não, da pausa da hidratação para o jogo, assim, parece-me muito semelhante.
0: Muito bem, mas sábado há mais.
2: Mas a propósito da seleção, eu perguntava-te se querias destacar alguma coisa que te passe pela cabeça da seleção, alguma história que esteja mais recente ou mais antiga, tanto faz.
1: Eu da seleção, eu gosto muito das histórias que não são muito positivas para o futebol português, mas ali o período de Saltillo, ou seja, o México 86, pois. Para mim é um período que me cria algum fascínio, porque eu era um jovem adepto. Era a primeira vez que Portugal estava presente no Mundial, aos meus olhos, né? Tínhamos estado em 66, 20 anos antes, aí sim de muito boa memória, um terceiro lugar e um futebol muito espetacular. Sim. Agora, em 86, eu já tenho ideia desse tempo, é o primeiro Mundial que eu assisto, portanto, há essa magia enquanto adepto. Portanto, eu a destacar algum seria esse, porque houve logo Saltillo, que começámos muito bem vencendo a Inglaterra por 1-0, contra todas as expectativas, mas depois a organização, ou desorganização neste caso, da Federação, toda aquela guerra que houve com os jogadores por causa dos prémios e, enfim, toda a falta de condições para eles treinarem da melhor forma, tudo aquilo acabou por resultar em duas derrotas e o afastamento precoce de uma geração muito talentosa, que já tinha dado provas disso no Europeu 2 anos antes, em 84, em França, e ali de facto podia sentir que ficámos aquém, e essa história também obviamente está no nosso livro, com muitas outras da seleção mais recentes, o Euro 2016 do nosso contentamento e muitas outras. Eu convido os leitores a ver,
0: a descobrir, exatamente, em Mil e Uma Histórias do Futebol Português, edição da Penguin Livros. Tiago Beato e Filipe Alexandre Dias são os autores. O Tiago Beato esteve aqui connosco. Só uma pequena nota provocatória para o final, sendo que este livro conta histórias do futebol português vividas por cá. Uhum. As histórias dos que estão lá fora ficarão para uma segunda edição?
1: Eu espero que sim. Eu acho que há aí também muitas histórias para contar,
2: algumas
1: muito interessantes.
2: Tens de incluir a praia também.
0: Exatamente.
2: As idas à praia têm de estar lá.
0: A não perder. Tiago, muito e muito obrigada mais uma vez por teres vindo até cá. Obrigada. Para o fecho, esta proposta escolhida, que também tem muito a ver com o lado coração, não é?
1: Escolhi esta música.
0: O Medo, Amália by Júlio Rezende.
1: Exatamente, é um grande amigo meu que tem esta versão que eu acho espetacular de um grande tema da nossa Amália.
0: Tiago, obrigada.
2: Muito obrigado.
0: Um beijinho, obrigada.

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2: O meu convidado esta semana ousou trazer ao mundo do futebol ideias que na altura eram consideradas fora da caixa. Ousadia que lhe poderá ter valido um ou outro dissabor. Professor, treinador, dirigente, manteve sempre o foco nos valores que são golos certeiros, tanto no futebol como na vida. Professor Francisco Silveira Ramos, bem-vindo.
3: Muito obrigado.
2: Ora, essa, obrigada. Obrigada a nós, obrigada eu por ter aceitado o convite em estar aqui presente para partilhar connosco os fados da sua vida. O professor que está ligado ao futebol há muitos anos. Lembra-se quando é que nasceu este seu amor pelo futebol?
3: Lembro-me. Eu fiz a minha infância, parte da minha infância em Santarém. E comecei porque o meu pai gostava muito de futebol. E tinha irmãos mais velhos que jogavam futebol. E logo desde muito miúdo eu lembro de ver os meus irmãos mais velhos a jogar e ter aquele desejo de poder estar dentro do campo. Portanto, aquele desejo, aquela atração pelo jogo de futebol é uma coisa que eu me lembro desde os meus 5, 6 anos de idade, de querer jogar no futebol a sério, não é? Além do futebol que jogávamos na rua, eu tinha aquele gosto e realmente comecei a... Eu não posso dizer que joguei, porque jogar é para quem chega ao mais alto nível, mas joguei ao nível que fui capaz e comecei a jogar na Académica de Santarém. Portanto, comecei no futebol institucional a jogar na Académica de Santarém.
2: E nessa altura, lembra-se, já tinha, não lhe vou chamar um olhar crítico, mas o de querer dizer aos seus irmãos, não, vai mais por ali, ou seja, usar a tática naquela altura.
3: Eu lembro-me bem de ouvir essas conversas em casa. Na altura era muito típico dizer, sabe, os jogadores portugueses não são assim tão bons, fazem muitos rodriguinhos, quem são bons são os jogadores ingleses que dominam uma bola longa que vem de 50 metros e os portugueses não sabem fazer isso. Portanto, essa relação com o jogo e com as várias soluções que o jogo nos coloca, ainda hoje é um tema de debate muito interessante e que as pessoas que gostam do futebol seguem com muita atenção. E eu lembro-me desses debates e agora até neste documento que fiz recentemente refleti sobre isso, que são os comportamentos de padronização oculta. Ou seja, nós quando falamos destas coisas, das várias áreas, muitas vezes de forma não institucional, estamos a influenciar, nomeadamente a rádio, a televisão, muita coisa que não é institucional, não é metodológica, mas que influencia fortemente. E no futebol isso acontece, eu lembro-me dessas conversas de quando era miúdo em torno do futebol.
2: Muito bem. Entretanto, depois foi abraçando profissionalmente a área. Já lá chegaremos. Aliás, o professor estava aqui a fazer também uma alusão ao seu mais recente livro. São dois já editados, mas já lá chegaremos ao longo desta conversa. Entretanto, aqui o fado também que nos uniu. E se calhar, professor, pedia-lhe uma das suas primeiras escolhas para os fados da minha vida. Por onde começar?
3: Exatamente, são os fados da minha vida e aqui é uma questão de respeito pelo fado e pelas pessoas do fado. Claro que tinha que começar pela Dona Amália, não é? Porque é inigualável, é completamente à margem. Há excelentes fadistas ao longo da história. A Dona Amália tem uma história do fado que é a sua e que é a de todos nós que gostamos de fado. E eu gosto muito de eu acho inúteis as palavras. Porque eu não sou um especialista da matéria, não me quero armar em especialista, mas daquilo que me apercebo foi na fase em que a Dona Amália pegou em algumas letras mais elaboradas, digamos, mais do ponto de vista literário, mais, com mais poder de comunicação. E este fado, além de ser lindíssimo, marca um bocadinho essa ligação de uma fase um pouco mais popular da Dona Amália para uma fase também mais erudita, que eu acho que enriqueceu muito também a carreira da Dona Amália.
2: Escutemo-lo então nos Fados da Minha Vida, aqui com o meu convidado esta semana, o professor Francisco Silveira Ramos.

0: Na voz de Amália, a primeira escolha aqui partilhada pelo meu convidado esta semana, nos Fados da Minha Vida. E professor, acha que podemos encontrar paralelo também pelo futebol? Serão inúteis as palavras? Em algumas situações, pelo menos.
1: A poesia, de uma forma geral, é para isso mesmo, é para nos pôr a pensar. Este poema, acho que, principalmente quando fala no vazio, quando não há palavras e há vazio, deveria ser um ensinamento para todos nós. Quando as palavras não são úteis, sabermos estar calados é uma grande virtude, no meu entendimento. E, portanto, este poema, além do que transmite da força das palavras, transmite também a força de utilizar convenientemente as palavras. Portanto, acho que é de uma riqueza de conteúdo considerável.
0: Muito bem. No futebol é aplicável ou não?
1: No futebol é aplicável porque há muita gente que fala demasiado, há muita gente que fala para influenciar coisas que não são muito interessantes, e às vezes há pessoas que têm coisas para dizer e que nesse ambiente, às vezes um pouco tóxico, de algumas áreas do futebol, às vezes pessoas que se calam e que se afastam. Eu costumo dizer, às vezes pessoas me dizem, eu vou-me afastar do futebol porque há coisas que não me agradam. Eu costumo dizer, os melhores têm que ficar. Se os que são bons e que querem um futebol limpo se afastam, abrem espaço para coisas menos boas. O futebol, de uma forma geral, eu acho que é uma atividade muito interessante, limpa, tem alguns tons, às vezes, um bocadinho menos desejáveis. Portanto, as pessoas boas do futebol devem forçar a sua presença com boas palavras e com boas ideias.
0: E às vezes vai faltando, não vai? Ou seja, as boas pessoas, e precisamente mantendo o foco naquilo que deveria ser mais importante, a verdade é que, enquanto adepta, por exemplo, aquilo que vou sentindo às vezes é precisamente isso. O foco às vezes não está no que deveria ser, não é? No futebol por si só. É tudo o que está à margem que muitas vezes não interessa, não é?
1: Eu acho que isto se resume numa quase numa frase, que é: as pessoas não querem justiça, não querem coisas bem feitas no futebol, querem ser beneficiários do que não está bem. E aí é a fronteira. Se eu vejo uma ocorrência a meu favor que é ilegítima e eu me calo perante ela porque me é favorável e depois critico dos outros, lá está, são inúteis as palavras. Aí as palavras deviam ser reservadas, não haver. Se foi a meu benefício, no limite, fico calado, mas não vou criticar os outros quando tiveram o mesmo benefício que eu. Mas aqui, nesta atividade, é muito frequente criticar os outros, mas beneficiar e ficar muito satisfeito com o benefício ilegítimo.
0: Acha que há uma grande diferença, até mesmo por esse lado, naquilo que vivemos hoje no futebol e no que se vivia há 30, 40 anos?
1: Eu acho que não, acho que isso é transversal no tempo. Há períodos melhores, há períodos menos bons, mas acho que este sentido de beneficiar do que não é desejável e esse silêncio perante o que é menos desejável, infelizmente acho que atravessa muita história. Tende a melhorar, porque as coisas são mais escrutinadas, tende a melhorar, mas ainda há muito esse espírito de o que é para mim, cala-te, que está bem, o que é para os outros, critica-se porque os outros tiraram benefício.
0: Pronto. Ora, um benefício para nós também, ficar não só com a partilha da sua experiência pelo futebol, mas também ficar a conhecer as escolhas que nos traz hoje para os Fados da Minha Vida. Professor, qual será a próxima?
1: Isto sem entrar em cronologias, mas tentando apanhar fadistas mais recentes e fadistas mais antigos, eu gosto muito do Tiago Correia. Tiago Correia, que é alguém que faz muita ligação histórica na sua própria carreira e na sua própria forma de entender o fado e desenvolver o fado. E eu gosto muito das Três Vidas e um Coração. Já me emocionei várias vezes com ele a cantar ao vivo este fado. E, portanto, é um fado que, se for possível, se tiverem acesso a uma versão deste fado, Tiago Correia no As Três Vidas e um Coração, é um fado que eu gosto muito. Lembra-nos sempre a nossa mãe, a mãe de cada um de nós, e é um fato que eu gosto muito.
0: Muito bem, escutemo-lo então.

0: Tiago Correia, outras as escolhas das vozes escolhidas pelo professor Francisco Silveira Ramos, meu convidado esta semana pelos Fados da Minha Vida. Há pouco, professor, perguntava-lhe se tinha ideia de quando é que se apaixonou pelo futebol, quando é que entrou na sua vida. E o fado, apaixonado pelo fado, como o professor é, tem ideia das primeiras vozes que terá escutado?
1: Tenho. Até curiosamente, a minha primeira aproximação ao fado é mais pelo fado de Coimbra. Porque eu tinha um irmão mais velho que tocava guitarra de Coimbra e era responsável por serenatas que se faziam ainda em Santarém. Portanto, eu desde miúdo que ouvia guitarra em casa, que é uma coisa, para mim, a guitarra portuguesa é uma coisa lindíssima. E eu tive essa educação em casa de ouvir fado. Portanto, lembro muito bem. Depois, como eu vivia em Santarém, Santarém é uma cidade de ambientes marialvas, não é? E, portanto, eu até costumo dizer isso, eu era um bocadinho fechado ao fado nas diversas expressões, era muito, um bocadinho, por falta de educação artística, era um bocadinho fechado no fado castiço, achava que o fado que saía daquele fado mais castiço e mais marialva, que não era fado, não é? E, portanto, aprendi depois as diversas facetas do fado, as diversas possibilidades que o fado nos oferece, e hoje em dia gosto de todos os fados, gosto de todas as linhas, mais tradicional ou mais moderna, mais fado dito canção ou outro, gosto do fado de uma forma geral. Portanto, lembro-me de, em miúdo, ter essa ligação ao fado de Coimbra e ter a ligação ao fado, mais o fado de Lisboa, muito por via do fado castiço. Portanto, fui sempre um apaixonado do fado castiço, depois, claro, fui aprendendo a ouvir todos os fados e a gostar de todos os fados.
0: E é por culpa sua que o seu filho também é um aficionado.

0: mais miúdo, até aos 13, 14 anos, fez muita atividade desportiva, mas o futebol, assim, um bocadinho mais a sério, começou mais tarde que os outros miúdos. Portanto, começou normalmente mais para os 14, 15 anos, é que ele começou a pensar no futebol.
1: Muito bem. Passando entre gerações também, não é? Esse cunho pela música e pelo futebol. Ainda antes de olharmos aqui outras experiências que o professor foi tendo, e se calhar aqui também com uma certa ligação ao fado, já lá chegaremos, pedir-lhe outra das propostas que trouxe para a escolha dos fados da minha vida, professor. Que voz escutaremos a seguir?
0: Bem, a propósito, eu tinha muito gosto em pôr o Marco Rodrigues, porque é um fadista que eu acompanho com muita frequência, no fado do estudante, porque acho que, não sendo exatamente aquilo que caracteriza só o Marco Rodrigues, é um fado que eu acho muito interessante e muito giro. Tem um fado que nós conhecemos desde os tempos do filme da Canção de Lisboa, não é? Portanto, é um fado que já nos atravessou a todos nós em muitas circunstâncias. E o Marco Rodrigues é um fadista que eu respeito muito, não só pela qualidade que tem como fadista, mas porque eu acompanhei isso, e não quero ser injusto para ninguém, mas apercebi-me que o Marco Rodrigues deu um grande empurrão na qualidade harmónica do fado, na introdução de grande expressão dos músicos de viola, de guitarra, de viola baixo, de percussão, etc. Portanto, o Marco Rodrigues, eu acompanhei muito isso, a grande preocupação que ele tinha de o fado ter que ser musicalmente mais volumoso, ter mais trabalho dos músicos, e portanto acho que o Marco foi um fadista que deu um grande contributo nessa matéria. Eu, aliás, tenho uma história até curiosa que cola ao futebol também. Foi uma altura, o João Alves, foi jogador do Benfica e foi um grande jogador internacional, perguntou-me: ó, professor, eu não sei se gosta de fado, eu queria falar consigo de coisas do futebol, podemos ir a uma casa de fado? Claro, eu adoro fado, pá. E fomos à Adega Machado, na altura, para essa publicidade, bem. E era o Marco Rodrigues, exatamente, estava com o Luís Guerreiro e com um outro baixo, que eu não me lembro o nome, e o João Alves, quando acabou da sessão de fado, disse: eu nem sabia que atualmente se fazia o fado desta maneira, isto é lindíssimo, os músicos a tocarem de uma forma extraordinária, e eu, que sou um apaixonado de fado, tenho de vir com a minha mulher aos fados aqui, porque eu não sabia que o fado atualmente se fazia com esta riqueza instrumental, e ficou completamente siderado com a qualidade dos músicos, e naturalmente o Marco era um dos intervenientes dessa mudança para melhor, do enriquecimento do fado.
1: Muito bem, e deixou a marca também no João Alves. Escutemos então Marco Rodrigues aqui pelos Fados da Minha Vida.

0: A voz de Marco Rodrigues, aqui pelos Fados da Minha Vida, os fados trazidos pelo professor Francisco Silveira Ramos, meu convidado esta semana. Eu dizia-lhe há pouco, ficou no ar esta ligação, que eu acho, passo a explicar o porquê de fazer a ligação a esta outra experiência que teve e o fado. Porque o professor, ao longo da sua carreira, teve algumas experiências internacionais também, e tendo em conta que normalmente a saudade anda sempre de braço dado até com o fado, até que ponto é que essas experiências fora de Portugal também terão aguçado esse sentimento em si, e até quem sabe se terá tido no fado um escape, quase como a ligação de proximidade a Portugal?
1: Dê-me 2 segundos.
0: Claro.
1: Isto porque há uns anos atrás eu estava a trabalhar em Riad, na Arábia Saudita, e a minha mãe faleceu nessa altura.
0: Ah, professor. Lamento, professor.
1: E eu lembro-me de estar em Riad, ouvir fados nas avenidas de Riad, quando a minha mãe tinha falecido. Portanto, foi... Foi uma companhia, o fado, ir no carro, preferentemente ir no carro e ir com um CD de fados e ouvir fados para acalmar a angústia.
0: Portanto, lá está, esta ligação estreita que o fado tem, que nos marca por várias razões e que serve de suporte sentimental também em alturas mais duras, mais desafiantes. A experiência fora de portas pode ser... Vou novamente à mesma palavra. Pode ser desafiante por várias razões. O estar afastado da família, uma delas. Esta não foi a única experiência que o professor teve a nível internacional. Esta ficou marcada, claro, por este motivo duro. As outras que teve, professor, como é que as caracteriza?
1: Vamos lá ver. Eu procuro ter sempre... ligação aos meios de comunicação portugueses quando estou fora, e portanto ouço fado sempre. Portanto, não é por estar fora que deixo de ouvir fado, ouço música portuguesa, ouço música de uma forma geral, sou um grande apaixonado pela música, tento arranhar um bocadinho de viola, portanto aprendi com o meu irmão mais velho e arranho um bocadinho de viola, de vez em quando agarro-me à viola a arranhar um bocadinho, não sou tocador, mas entretenho-me a brincar com a viola, portanto sou um apaixonado pela música, e portanto o fado como uma música que me marca sempre de forma muito, muito poderosa, não é? Portanto, tem um poder sobre mim muito grande, porque o fado é esta riqueza de poemas de todas as, digamos, todas as direções, de todas as temáticas, e, portanto, o fado é qualquer coisa para nós que vivemos este ambiente português e gostamos da cultura portuguesa. Temos gostado de fado.
0: E entre lembrar que o professor esteve na China, por exemplo, numa dessas experiências internacionais, como é que é o choque de culturas? Onde o professor esteve, não sei se haveria assim uma forte comunidade portuguesa ou não, como é que é chegar e estar num local onde é que precisamente terá de apresentar as suas ideias a nível profissional, mas depois como é que é vivido o dia-a-dia?
1: Eu por acaso tive a sorte das duas vezes que estive na China de ir com portugueses, e portanto tive sempre esse ambiente
0: apoio,
1: português.
0: Sim.
1: Tirávamos o proveito possível da cultura chinesa. Posso garantir, gostei muito de estar na China. Ao contrário do que as pessoas pensam, é claro que é uma sociedade que terá os seus defeitos e tem muitos defeitos, mas também tem muitas virtudes, e nós, como digo, vivemos bem na China, e tivemos, as duas vezes que estive na China, tive experiências interessantes. E como estava com portugueses também, podemos de alguma forma fazer um bocadinho a ponte, e quando havia jogos de coisas portuguesas víamos, e quando havia espetáculos, inclusivamente nós tínhamos acesso a a uma estrutura da cultura chinesa que nos anunciava vários eventos, e nós íamos assistir a eventos musicais numa sala grande que havia na cidade onde estávamos, e íamos com frequência assistir a espetáculos musicais, e portanto beneficiámos muito dessa cultura chinesa transportada para os nossos interesses quotidianos.
0: Muito bem. Ora, partilhamos então outra das suas escolhas, professor.
1: Olha, eu a seguir, naturalmente, como eu disse, fadistas mais da atualidade e fadistas mais antigos, há um fadista que é incontornável, que é o Camané. Portanto, eu gosto muito do Camané, tem uma voz sui generis, uma voz completamente distinta, uma forma de cantar brilhante. Eu gosto muito do Camané e, portanto, Sei de um Rio, naturalmente, que é um fado que é muito apreciado e eu também gosto muito, está muito popularizado, mas não é por isso que deixa de ser de um grande interesse ouvi-lo sempre que possível.
0: Naveguemos então. Camané, Sei de um Rio.

0: Continuamos em escuta com as escolhas do meu caríssimo convidado esta semana, o professor Francisco Silveira Ramos, e também um prazer aqui escutar o seu percurso de vida pelo futebol, pela vida em si, porque depois é isso que marca também, não é, professor? Eu acho que, eu dizia na abertura que prima sempre os valores, mas os valores que são importantes. E é isso que marca também a vida e a pessoa na vida, porque eu acho que é isso que depois, não só as ideias que o professor trouxe para o futebol, mas também o facto de ser como é. E isso faz a diferença.
1: Muitas pessoas não me conhecem. E as que me conhecem sabem que eu, quando estou a trabalhar, sou muito profissional e não sou muito próximo dos jogadores, no sentido da proximidade para além daquilo que é a necessidade do trabalho. Mas há uma grande proximidade afetiva. E eu tenho alguns dos meus melhores amigos da atualidade são ex-jogadores que trabalharam comigo, que não tinham muita intimidade comigo no tempo em que trabalhávamos juntos, porque há uma distância que tem que se marcar para... Porque o trabalho é exigente e o trabalho não pode ser interferido negativamente por sentimentos negativos ou por favoritismos ou por outra situação qualquer desse tipo. Mas não há dúvida que as pessoas acham que identificam em mim uma certa transparência e, portanto, essa proximidade acaba por se construir ao longo do tempo. E, portanto, eu tenho muitos jogadores, ex-jogadores, de quem fiquei amigo para a vida, porque realmente, para mim, o futebol é uma atividade humana, senão não for, não vale a pena. Se é só para ganharmos jogos e para ganharmos dinheiro e para tirarmos fotografias, não faz o meu prazer. O meu prazer é ser uma atividade humana, isto é uma coisa teoricamente definida assim, é onde o homem vai aos seus limites, tirando a guerra. Na guerra, que não exista. Onde o homem vai aos seus limites é no desporto. Portanto, onde põe tudo em jogo para tentar atingir o seu máximo. Portanto, esse máximo é o máximo humano, seja intelectual, seja físico, seja emocional, seja social, é esse máximo todo conjunto que me apaixona no desporto. É a possibilidade de dizer ao ser humano, e eu, enquanto era praticante, sentir isso e receber isso, como treinador e como, digamos, pessoa que dirige essa atividade, fazer transmitir aos outros, podemos sempre ir um pouco mais, podemos fazer mais, o ser humano é capaz de fazer mais, seja na música, seja no desporto, seja na medicina, seja onde quer que vá, podemos fazer mais. E o desporto é um bom cenário para nós nos testarmos e para nos levarmos aos limites e às vezes para além dos limites. Portanto, eu acredito nisso em termos humanos, mas também do ponto de vista emocional e também do ponto de vista afetivo. Se o futebol não for ético e estético, para mim não me interessa. Quero um futebol bonito e quero um futebol de valores. Eu gosto muito de ganhar, fico muito zangado quando
0: perco. Tem mal a perder, tem mal
1: péssimo,
0: a perder.
1: Péssimo, mas não tenho mal a perder mudando as minhas condutas por causa de perder. Isso é que não. Pá, engulo. Costumo dizer que, digo isto a brincar, a derrota não é tanto o problema da derrota, é a cara com que se fica, não é? Portanto, eu fico uma cara horrível quando perco, fico muito zangado por perder, mas não mudo nada.
0: Da sua essência.
1: Mudo pela positiva, tento treinar mais, tento treinar melhor, tento fazer as coisas melhor para ganhar mais vezes.
0: Pronto, é isso o importante. Eu também estou consigo e concordo plenamente. Talvez também seja por isso que depois encontramos, por exemplo, o professor já editou dois livros, o primeiro em 2009, Futebol, a competição começa na rua, depois editado recentemente em 2026, Organização do treino de futebol, ambos edição Calçada das Letras, sendo que este mais recente, Organização do treino de futebol, tem prefácio de José Mourinho, foi apresentado por Paulo Bento, ou seja, todas estas pessoas que aqui surgem à sua beira, acredito que seja muito por isso também, por saberem o que é que encontram no professor.
1: Bem, eu tenho cruzado ao longo da vida, eu fiz muita formação de treinadores. Fiz quase 100 cursos de treinadores em Portugal. Portanto, a maior parte dos treinadores conhecidos, trabalhei com eles, partilhando as preocupações do futebol. E, portanto, tenho essas ligações, mas, como digo, também nesse sentido, as minhas ligações com essas pessoas são muito afetivas, mas não interferem na vida profissional, não interferimos na vida profissional uns dos outros, porque isso é o espaço em que cada um... Eu, por exemplo, sou muito amigo do Zé Mourinho, mas eu percebi bem o modo como ele intervém, não nas ligações que tive com ele, mas num curso que nós, na altura, na faculdade, lhe propusemos para fazer, onde ele expôs a forma de trabalhar. Portanto, eu soube muito mais da orientação metodológica em termos práticos, não é? Uhum. as concessões dele conheço-as bem. Em termos de intervenção no terreno, porque ele abriu o jogo, abriu o livro, como ele fazia nos vários clubes, que orientações é que seguia, e portanto, porque eu não vou perguntar ao Zé Mourinho, olha, o que é que tu fazes aqui, isso é o património dele, e ele tem que o reservar, e eu não vou de maneira nenhuma, ou com o Paulo Bento ou com outra pessoa, tentar interferir na atividade que eles desenvolvem. Agora, esta partilha de vida, esta partilha da paixão do futebol, e a partilha das coisas que nos rodeiam nesta área, naturalmente, que são muito interessantes para mim, e eu tenho muitas pessoas amigas e muitas pessoas com quem trabalhei ao longo do tempo no futebol, e, como digo, particularmente na formação de treinadores, que, digamos, onde trabalhei com a esmagadora maioria dos treinadores portugueses, até há uns anos atrás, depois deixei de fazer formação.
0: E lá está, e são valores que vos unem também para a vida. Cá está, aquilo que verdadeiramente importa. Professor, o fado também nos une. Qual será a próxima escolha?
1: E aqui é uma união muito interessante, porque este fado, além de eu gostar muito desta fadista, também é da nova geração, a minha filha gosta muito deste, portanto, há esta partilha também. Há fados que eu partilho muito com a minha mulher, porque ela gosta muito, com os meus filhos. E então, a Beatriz Felício, No Inverno Sem Lareira, a minha filha gosta muito deste fado, eu gosto muito deste fado também, portanto é uma partilha familiar que eu trago para aqui também. Portanto, nesta playlist, a Beatriz Felício é alguém. Há muitas fadistas da nova geração que eu gosto imenso de ouvir, mas esta, como tive muitas vezes com ela ao vivo, tenho um prazer especial em trazer também para a lista.
0: Escutemo-lhe então a Beatriz Felício aqui também nas escolhas pelos fados da minha vida desta semana.

0: Mais uma das escolhas para os fados da minha vida, escolha do professor Francisco Silveira Ramos, meu convidado esta semana. Caríssimo professor, temos livros já editados. Como é que foi isto de trazer aqui também este outro lado, o lado de deixar também as suas ideias para um futuro, para serem consultadas nestes dois livros? Futebol, a competição começa na rua, e o mais recente, a organização do treino de futebol. Foi desafiado ou o professor achou,
1: fui eu que me desafiei a mim próprio. Vai-me permitir uma correção, outro livro em 2003, que foi publicado pelo IPDJ, portanto pelos serviços do Estado, portanto não foi em editora privada, foi publicado pelo Estado. Portanto este foi o terceiro. Vamos lá ver, eu quando estava nas seleções tive sempre uma preocupação, isto não é vaidade nenhuma, peço desculpa por dizer isto, mas eu acho que nós temos que dar alguns exemplos. Eu, nessa altura, já tinha feito muita formação de treinadores, estava nas seleções e fui fazer o mestrado, porque eu achei que tinha que dar um indicador de necessidade de evolução. E fui fazer a minha licenciatura, não tinha mestrado na altura, portanto não era o ciclo de Bolonha, era anterior. Eu fui fazer um mestrado académico porque achei que tinha que me expor como estudante outra vez. E, portanto, fui fazer da mesma forma que fiz agora recentemente, fiz o doutoramento, porque também às vezes era convidado para estar nas faculdades a dar alguns contributos, os outros colegas eram doutorados, eu como era convidado não tinha obrigação de ter, eu meti os pés a caminho e fui fazer um doutoramento também, um bocado por obrigação. E os livros foi a mesma coisa, eu não sou um grande escritor, não tenho a pretensão de ser um grande escritor, mas como há pessoas mais habilitadas que eu não escrevem, então escrevo eu. Por falta de comparência de alguns, e foi um bocadinho sempre esse o meu espírito. Eu não sou escritor, eu tenho outros espaços onde partilho as coisas que vou pensando, mas acho que devo deixar algumas coisas escritas, é importante expormo-nos, até para provocar os outros também a escreverem. E tem sido esse o meu desafio, portanto ninguém me desafia para isso, eu é que sinto um bocadinho essa responsabilidade.
0: Porque não precisa, não é? O professor já se desafia a si próprio.
1: Eu desafio-me porque, exatamente, porque provoco os outros, porque quando faço ações de formação ou quando faço comunicações públicas, provoco os outros, temos que evoluir, temos que andar para a frente, e eu sinto isso para mim próprio, olho-me ao espelho, tens que evoluir, tens que te expor. Portanto, eu no fundo, quando escrevo não é tanto para me apresentar como alguém que faz coisas nada de especial, é para me expor e inclusivamente para expor as minhas fragilidades, porque ao escrever as minhas fragilidades ficam muito expostas, e portanto eu gosto de expor as minhas fragilidades, que é para ser motor de tentativa de evolução, a tal superação. Tento superar-me a mim próprio em cada instante, como agora já não sou jogador, jogo para brincar, mas já não faço competição a sério, provoco-me a mim próprio.
0: Muito bem. E dizia que ficam aqui mais latentes, eventualmente, uma outra linha de pensamento que pode causar ali algum frisson, talvez. Ultimamente, tem sido assim colocado em causa? Alguém lhe tem dito, professor, se calhar isto aqui não estou muito de acordo.
1: Há sempre isso. Eu sou um bocadinho, não é por espírito contestatário, mas gosto de pensar as coisas e, portanto, quando olho para elas e elas me começam a bater nos olhos de uma forma que não me ficam claras e que me parece que não... Eu procuro percebê-las e transmitir isso às pessoas que estão à minha volta. E, portanto, nos últimos anos, por exemplo, no futebol, nós fomos um pouco seguidistas com alguma importação de modelos de outras origens. Eu sou muito crítico em relação a isso. Nós temos que, naturalmente, aprender com os outros. Mas não podemos ser seguidistas, temos que olhar aquilo que os outros fazem de bom, devemos apropriar, devemos incluir nos nossos paradigmas. Se o nosso paradigma é melhor que o dos outros, estamos a destruir coisas que são portuguesas. A organização do futebol, um pouco na linha do livro que eu publiquei agora, de matriz portuguesa, é a melhor do mundo, continua a ser a melhor do mundo. Portanto, nós temos que aprender com os outros, mas temos que reforçar aquilo que é nosso. E isto foi, ainda agora na apresentação do livro, o professor Nel Vingada, ele é que é dessa geração, eu já apareço a seguir, o professor Queiroz, o Nel Vingada, foram vários técnicos que apareceram e que sistematizaram a nossa atividade de uma forma muito profunda. Eu, como digo, já sou da geração que já fui aluno deles, portanto, já aprendi com eles. E quando vejo na atualidade nós a copiarmos coisas que não são melhores que as nossas, fico com sentido crítico. E, portanto, tenho um bocadinho essa...
2: O tica-taca. É que entra o tica-taca.
1: Sim. Nós todos quisemos copiar o tica-taca, quando o próprio Guardiola diz, eu não sou nada disso, eu... Para mim, cada jogo tem uma história diferente, cada jogo tem uma abordagem diferente, há coisas que são básicas, mas eu não proponho a ninguém que me siga nada disso. Ele próprio é o primeiro a dizer, portanto, eu não inventei nada, só estou a tentar olhar para as coisas da forma tão lúcida quanto possível.
2: E é isso que é importante, não é? Fazer essa leitura, até mesmo a propósito, estamos a falar de futebol, os jogos, as equipas com que vamos jogar, convém fazer essa leitura para tentar perceber qual será a melhor tática, não é? A abordar perante aquela equipa, que pode ser completamente diferente da equipa com que vamos jogar na semana seguinte, por exemplo, não é?
1: Agora tem-se falado menos, eu fui muito crítico e acho que a minha voz acabou por ser ouvida. Falava-se muito da identidade, eu quero a minha identidade. E eu dizia sempre, e com os jogadores com quem trabalhei nesta fase, agora mais recente, eu digo, no alto rendimento, para mim, a identidade é a ausência de identidade. Porque eu tenho adversários diferentes, eu tenho que ter competências diferentes. Há uma base minha, claro, que é uma estratégia geral, que é o conjunto de coisas que a minha equipa faz melhor, quando é possível. Agora, o grande trunfo de uma equipa de topo é ser a capacidade camaleónica, não é?
2: Claro.
1: É a capacidade de se transfigurar perante um adversário diferente. Eu não acredito que Portugal vá jogar contra o Congo da mesma maneira que vai jogar contra a Espanha se tiver a sorte de se cruzar com a Espanha. Não pode jogar da mesma maneira. São equipas completamente diferentes, têm que ter abordagens completamente diferentes. Isto é da cultura, não é só do futebol, é das nossas vidas. Na medicina, se persistir um modelo de intervenção que está a gasto, o Einstein recebeu o Prémio Nobel da Física pela mecânica quântica e depois fugiu da mecânica quântica e continuou na mecânica na física clássica. Eu até tenho isso refletido neste último livro como um padrão de conhecimento. O novo conhecimento tem que ser apropriado por nós à luz daquilo que é a evolução do conhecimento. Não podemos ser velhos do Restelo, não é? Temos que, agora, também não podemos ir na primeira barcaça que aparecer no Tejo, não é?
2: Na moda.
1: Vamos
2: embarcar
1: com calma.
2: Na moda.
1: Primeira moda que aparecer, temos que ir com calma, não é?
2: Ora bem, vamos então passar à próxima partilha, professor?
1: Então vamos fazer exatamente uma viagem ao passado, de duas maneiras. Eu gosto muito de Lucília do Carmo em Maria Madalena. Como é que se diz? A Samaritana. Eu ouvi o meu irmão cantar a Samaritana, mais em Fado Coimbra. E em Fado de Lisboa, o Maria Madalena, eu costumava ir a um sítio que é uma tasquinha ali em frente ao Museu do Fado, que é o Muralha, que tinha à quinta-feira Fado Vadio. Não é? Eu tinha um amigo meu que costumava lá ir cantar Fado, e eu ia com ele sempre, não é? Que é um amigo com quem eu ouço Fado, eu tinha 12 anos e ele 13.
2: Bem.
1: Íamos às casas de Fados, mesmo aqui em Lisboa chegámos a ir à Cesária. Ele cantar, eu não cantava, não é?
2: Mas nunca arriscou, o professor.
1: Arrisquei, mas não tinha existiu. Capacidade. Não tinha essa capacidade. Arrisquei umas vezes nesses sítios públicos com o atrevimento próprio da adolescência. Mas esse meu amigo cantava bem e eu vim várias vezes com ele. E agora, como eu digo, nesta casa, que é um restaurante, mas à quinta-feira faz fado, eu ia com ele e ele cantava sempre. Ele foi evoluindo ao longo da vida e havia uma senhora, que é a Ana Maria, que foi uma fadista que andou aí por Lisboa numa certa altura, cantava muito bem o Maria Madalena. E, portanto, eu gosto muito do Maria Madalena, claro, na voz da Lucília e do Carmo é qualquer coisa de muito especial.

0: Ficámos assim a conhecer mais uma das escolhas do meu convidado esta semana pelos Fados da Minha Vida, o professor Francisco Silveira Ramos, que deixou a bola de futebol em casa, trouxe os fados consigo para esta edição. O que é que o faz palpitar mais num jogo? A tática em si ou o desempenho dos jogadores?
1: É o desempenho. Eu gosto muito de ver uma equipa que tem, eu costumo dizer, tem bom conteúdo. Ou seja, tem medidas de funcionamento da equipa a atacar e a defender que sejam boas. Eu gosto que essas equipas ganhem. Naturalmente, se for a minha, se for a seleção portuguesa ou se for uma equipa, e sequer ganhe, nem que seja com um golo de calcanhar, que a bola bateu no calcanhar e entrou.
0: Um autogolo.
1: Mas o que eu gosto é de ver uma equipa. Aliás, às vezes irrita-me um bocado quando estou a ver um jogo, uma equipa a jogar bem, a fazer as coisas bem, e a outra porque teve um lance de sorte, fazer um golo. Eu gosto que as boas medidas se traduzam em bons resultados, porque isso é que nos faz evoluir e nos faz treinar melhor, não é? Portanto, se for uma circunstância ocasional, se for uma coisa circunstancial a determinar o resultado do jogo, eu não gosto. Gosto que o jogo seja por quem joga melhor e por quem utiliza os melhores argumentos. Isso é que me satisfaz a ver um jogo.
0: Faz lembrar um bocadinho a vitória moral, não é? Quando a equipa joga muito bem e deu tudo em campo e de repente num lance fortuito sofre um zero e termina o jogo. É um bocadinho isso, não é?
1: É um bocadinho isso.
0: É um bocadinho por aí.
1: É não ser resultado do trabalho bem feito resultar a vitória. Eu gosto de uma vitória que resulte um trabalho bem feito.
0: Mas não é daí também que vem o encanto do futebol, professor?
1: Para mim,
0: não é? O inesperado.
1: Porque, repara, o jogo, eu já disse isto um milhão de vezes, vou-me repetir, um jogo de futebol é uma coisa que tem milhões de acontecimentos. Ou seja, passa-se num hectare, 11 contra 11, durante 90 minutos. E às vezes acaba 0 a 0. Portanto, repara, é para uma multiplicidade de acontecimentos que se dá, não é? E no fim aquilo fica 0 a 0. Portanto, tem que haver outras coisas dentro do jogo que nos deem esta paixão para estar a ver um jogo de futebol. No basquetebol, por exemplo, há com muita frequência pontos. No voleibol há pontos com muita frequência. No handball, nos jogos coletivos. O futebol acaba 0 a 0 e às vezes nós estamos satisfeitos porque vimos um bom jogo 0 a 0. Portanto, tem que ser esse desempenho é que nos atrai esse equilíbrio ou desequilíbrio latente que o jogo tem, está permanentemente para acontecer, mas depois o adversário não deixa que aconteça e depois o primeiro é esse jogo de equilíbrios e desequilíbrios latentes que nos dá o prazer do jogo.
0: Que alimentam a alma também, não é? Às vezes o coração pode ficar mais deprimido porque depois o alimento da alma não correspondeu a outras coisas. Eu no lançamento, quando o apresentei, falava aqui na ousadia que foi, na altura, o professor avançar com certas e determinadas ideias para o futebol que não estavam propriamente no auge daquilo que achavam que deveria ser o futebol. Valeu algum dissabor na altura, ou não?
1: Propriamente dissabor não valeu, foi alguma desconfiança de algumas pessoas, porque, repare, nós tínhamos um modelo de treino, quando eu comecei a entrar nestas coisas, tínhamos um modelo de treino que era muito compartimentado, as coisas eram feitas todas muito separadas umas das outras. E havia muita gente bem preparada, nas suas áreas específicas, para defender esse caminho. Bem, eu era um jovem treinador, um jovem técnico, comecei a dizer umas coisas, não é? Um bocadinho contra a corrente, e na altura os outros eram muito mais pesados do que eu, do ponto de vista institucional, e portanto esse peso maior, eu tinha doutorados, tinha treinadores muito experientes, cada um a defender estas versões do treino mais compartimentadas, mais analíticas, e eu a defender que, pá, se calhar se entrássemos mais nas áreas da nossa própria modalidade, o treino era mais rico. Pá, mas isso é uma grande confusão, treinar tudo misturado e tal. E portanto, eu tinha que encontrar um discurso que fosse sustentável e que fosse credível, não é? Pronto, e foi essa pesquisa de tentar encontrar soluções credíveis que depois as pessoas que trabalhavam comigo, quer nos clubes e nas instituições, quer na formação, disseram, realmente isto é interessante, isto feito assim até faz sentido, não é? Mas esse desbravar foi...
0: Levou o seu tempo.
1: Levou o seu tempo.
0: Levou o seu tempo, mas ficou a marca também. E Ouso eu acrescentar que, mesmo que houvesse um dissabor ao outro, o professor tinha deixado de lado e passado em frente, não era, com as suas ideias, porque eram as suas ideias e continuam a ser as suas ideias. E as suas escolhas? Qual será a próxima?
1: A próxima escolha é uma escolha quase universal. Carlos do Carmo, Os Putos. Isto tem tudo a ver com o jogo da rua, tem tudo a ver com os meninos que aprendem as brincadeiras na rua, também aprendem o futebol na rua, e neste fado, ainda por cima nos Putos, juntamos o Carlos do Carmo, o Paulo de Carvalho, o Ário dos Santos. Portanto, acho que é uma ligação muito interessante, muito bonita, e os meninos, não é? Os meninos da rua, que são os nossos meninos, são os nossos filhos, os nossos netos, que são os meninos todos que brincam na rua, e às vezes vem um polícia que é bruto, mas temos de ter paciência.
0: Escutem-me, Luenta.

0: putos, na voz de Carlos do Carmo, que foi um gosto adquirido, não foi, professora?
1: Foi um gosto adquirido, porque eu era um bocadinho resistente ao fado canção, nessa expressão, um fado menos castiço, não é? Menos tradicional. E eu tenho uma história que eu contei ao Gil do Carmo uma vez, que com um amigo comum tivemos junto com o Carlos do Carmo, que é uma história que eu acho que é muito bonita, do Carlos do Carmo, e que eu faço questão de contar publicamente. Eu estava na Nazaré e ele foi cantar ao casinho da Nazaré, o Carlos do Carmo, e eu ia para casa e ouvi o Carlos do Carmo a aquecer a voz. Lá tem que se parar para ouvir o Carlos do Carmo, mesmo que eu não fosse um grande apaixonado do Carlos do Carmo, ouvir o Carlos do Carmo a aquecer a voz, isto é qualquer coisa, tem que se parar. E parei à porta do casino e estava um outro rapaz e o porteiro. Bem, nós ficámos ali um bocadinho, uns minutos, o Carlos do Carmo desceu, eu vi-o a descer, ele dirigiu-se à porta da entrada do casino e diz assim: estes dois senhores, eu era um miúdo, tinha 15 anos na altura, estes dois senhores não podem entrar para ouvir o... E o porteiro disse: ah, não tem essa... Ah, pronto, muito bem. O Carlos do Carmo foi buscar o administrador, lá a pessoa que mandava naquilo, para vir dizer a estes dois senhores, que era eu e um outro rapaz, para entrarmos para o poder ouvir. Porque ele disse: ah, isto quem pode comprar? Eu até podia comprar na altura, mas ele achou que eu estava à porta, que não podia comprar o bilhete. Quem pode tem o direito de ouvir, mas quem não pode, eu acho que também deve ter o direito de ouvir.
0: E, portanto,
1: foi-se deslocar para dois... Não é? Dois cidadãos que estavam ali à porta do... irem ouvir o... Epá, eu digo, este senhor realmente tem um comportamento um bocadinho diferente. E aquilo mudou-me também um bocadinho a imagem que eu tinha dele, e se calhar isso também ajudou a gostar mais das outras. Depois, claro, porque aprendi a ver o fado de outra maneira, mas este episódio é um episódio que eu guardo com memória do Carlos do Carmo com muito prazer.
0: E os putos, e o professor fazia precisamente essa menção ao facto de lembrar aqui os miúdos que jogam futebol na rua. Olhando aqui para o título do seu livro, Futebol, a competição começa na rua. É algo diferente, não é? O futebol que nasce do encantamento pela bola, desta necessidade que se vai tendo de sim, vamos jogar, não muito o olhar à tática em si, mas o amor à bola. É mais por aí, não é?
1: É que esta ligação é muito mais poderosa do que possa parecer, vista, eu não quero fazer disto uma grande teoria, mas é realmente uma coisa muito profunda, porque repare, o Cristiano Ronaldo ou os outros super jogadores transportam para o jogo do mais alto nível a aprendizagem que fizeram na rua. Portanto, eles têm eles estão impregnados dessa cultura do jogo da rua. Eles aprenderam, as coisas mais importantes que eles aprenderam foi quando jogavam na rua sozinhos. O que de melhor têm os jogadores de topo, que os distingue dos outros, foi aprendido sozinhos, espontaneamente. Mas depois há uma outra orientação nisto, é que nós aprendemos a treinar o futebol através do jogo da rua, porque os meninos treinam sempre com balizas, os meninos não treinam à volta de cones, os meninos têm que ter a tensão dramática do jogo. Se forem dois meninos, vão para a garagem, a garagem faz de baliza, e um remata e o outro defende. Eles não jogam futebol sem balizas, não jogam futebol sem o elemento essencial do jogo, que é fazer golos e não sofrer golos. E nós aprendemos o novo paradigma do treino, foi exatamente aumentarmos o tempo de treino nas atividades semelhantes ao que os meninos fazem na rua, que são as relações de jogo com o jogo verdadeiro no treino. Quando antigamente era correr à volta do campo, fazia-se treino físico e depois jogava-se de vez em quando. Hoje em dia o treino é feito como os meninos fazem na rua, naturalmente com outras intensidades e com outras exigências, mas os meninos, foi um autor alemão, Knud Dietrich, que nos ensinou a treinar futebol através do jogo da criança, que é um livro que saiu em alemão e depois saiu em francês, que é Aprendizagem e Prática pelo Jogo, um senhor que é o Knud Dietrich. Este livro tem 40 e tal anos, 50 anos. Portanto, e esse senhor teve a capacidade de ir à rua ver como é que os meninos... Porquê é que isto é tão bom? Porquê é que os melhores jogadores são feitos na rua? Ele foi perceber. Os melhores são feitos na rua porque eles na rua só jogam futebol, não andam à volta de cones. Andam em tensão dramática do jogo, verdadeiramente no jogo.
0: A essência, não é?
1: A essência, é exatamente isso, é a essência do jogo. Portanto, os meninos jogam à bola com a essência do jogo de futebol. Nós andávamos a treinar o futebol sem a essência do jogo. E aprendemos isso com o jogo da criança.
0: E nota-se, não nota, essa essência, e quando vem ao de cima no jogador, o prazer que nos dá ver o jogador assim a fazer o seu trabalho no relvado, é o mesmo prazer que ele tem, não é, em estar a fazer aquilo que está a fazer.
1: Os melhores jogadores do mundo, do guarda-rede ao avançado centro, nós sentimos isso. Os melhores jogadores têm essa matriz irreverente da aprendizagem espontânea. Hoje em dia já há menos rua, mas no quadro institucional eles têm que aprender espontaneamente. Se eu lhes der orientação para aprender, estou a formatar. É uma das questões que eu coloco no livro, é se estamos a formar ou a formatar os jogadores. E nós andamos a formatar em muitos casos. E temos que formar. Formar é uma coisa que se faz em banda larga. Formatar faz-se em banda estreita. Queremos ensinar as coisas. O professor pode ser muito bom, mas se o aluno não aprender, não há bom professor. O bom professor é o que tem bons alunos. Portanto, eu sou um grande professor, mas só faço coisas que os meninos ficam em banda estreita e ficam restritos na sua forma de entender a modalidade. Não é bom. Portanto, tem que ser feito em banda larga.
0: Mais abrangente, não é?
1: A rua é banda larga. Eu às vezes digo uma coisa que é um bocadinho exagerada, mas digo que até certas idades o melhor que o treinador pode fazer é pôr-se de costas. Que é para os miúdos fazerem que ele não está lá. Porque os miúdos na rua não têm professor, estarem à vontade. Aliás, olha, este Rubem Dias está na seleção portuguesa e o Renato Sanches, numa altura, no clube onde eles estavam, tinham um dia de treino sem treinador, já no quadro institucional.
0: Okay.
1: Por acaso eram dois jovens, um que foi meu jogador, outro foi meu aluno, e refletíamos muito estas coisas. Eles introduziram já no futebol institucional, portanto, já meninos de 14 anos, treinavam um dia de treino sem treinador, para eles relembrarem a espontaneidade que tinham na rua. E essa geração, seja por isso, seja porque os treinadores estavam despertos para isso, quase todos eram jogadores de topo. Tem uns 10 jogadores dessa geração que fizeram carreiras de muito bom nível.
0: Muito
1: é uma situação muito interessante. Aprendizagem espontânea reflete isso exatamente o que a Catarina dizia. Nós vemos nele um brilho,
0: uma
1: que
0: alegria.
1: É próprio, uma alegria, um brilho que é próprio dos meninos da rua a jogarem futebol a sério.
0: Muito bem. Voltar back to the basics, não é? É um bocadinho por aí. Voltando agora às suas escolhas, professor.
1: Vamos a uma coisa, a um menino da rua, Fernando Maurício. Eu gosto muito da Igreja de Santo Estevão. Eu tive o prazer, uma vez com uma pessoa do futebol, dele me dedicar fatos, o Fernando Maurício, com o Pedro Gomes, que foi jogador do Sporting e foi treinador muitos anos, e ele era amigo do Fernando Maurício. Uma altura estávamos com um amigo comum, fomos ouvir fados à noite, e o Fernando Maurício deu uma honra de me dedicar fados a cantar para nós. Portanto, é alguém que eu tenho, gosto muito da forma de cantar do Fernando Maurício. É o tal fado muito castiço, muito ligado às raízes mais originais do fado, e a Igreja de Santo Estevão acho que é realmente um fado lindíssimo que eu gostaria de partilhar com as pessoas.

0: Fernando Maurício, aqui com a Igreja de Santo Estevão, mais uma das escolhas partilhadas pelo meu convidado esta semana pelos Fados da Minha Vida, o professor Francisco Silveira Ramos. Professor, aqui a páginas tantas, quando procurava aqui tópicos para esta nossa conversa, às tantas encontro uma entrevista sua onde o professor quase compara o futebol ao jazz. Pelo lado do brilhantismo enquanto músico que cria ali naquele momento uma malha melódica. Será por aí?
1: Exatamente. A Catarina diz isso muito melhor do que eu, porque está muito mais identificada com o fenómeno do que eu. E eu estenderia ao fado. Porque acho que o fado e o jazz têm... Eu não quero dizer as neiras, portanto... Perdoem os especialistas, as asneiras que eu disse, mas são analogias que vão de encontro aos meus sentimentos, às minhas emoções. O fado, cada vez que se canta um fado, é diferente da vez anterior. O jazz é um pouco a mesma coisa. Tem a melodia e depois, a partir da melodia, o artista instrumental ou de voz, assim como o fadista, nunca canta o fado dois dias de forma igual. Em 5 minutos diferente, já fez uma variação diferente, já puxou um tom acima ou baixo, já estendeu uma frase ou não estendeu, e portanto, e o jazz é isso tudo. O futebol, para mim, deve ser assim. Deve ter uma matriz, ou seja, eu tenho uma base de entendimento, até porque eu tenho que jogar com os meus companheiros e contra os adversários, que é uma coisa que a música não tem, é o adversário, e o futebol tem. Mas para mim, o futebol tem que ter essa matriz, mas depois a interpretação de cada ato tem que ser à semelhança do que acontece, não com uma música ligeira, porque a música ligeira segue aquele padrão e é o mesmo, até a própria música clássica tem a música erudita, tem a pauta, e portanto aquilo tem que ser respeitado. E, para mim, o futebol é a imagem do jazz ou do fado. Tem a base toda musical, mas depois o intérprete dá largas à sua imaginação, enriquecendo, às vezes até empobrecendo, porque faz uma tentativa de uma variação que se calhar não correu tão bem, mas quer o jazz, do que eu me apercebo, quer o fado, tem a melodia, mas depois o intérprete tem a liberdade de se expressar. E o futebol é a mesma coisa. Eu sei que há coisas que tenho que cumprir, mas depois tenho que dar largas à imaginação quando estou em campo, cumprindo o que tem que ser cumprido, como digo, à semelhança destas duas expressões da música, mas também dando inovação e dando criatividade em cada ação que o praticante de futebol ou o músico consiga, com o enriquecimento, conseguir pôr no processo.

0: que reflete muito bem aquilo que é o ambiente do fado, na sua origem, na sua espontaneidade, na sua popularidade. E, portanto, gosto muito do Leilão de Mariquinhas, cantado para o Alfredo Marceneiro.
1: Que vamos escutar nos próximos minutos.

Alfredo Marceneiro aqui também nas escolhas para os fatos da minha vida, as escolhas trazidas pelo professor Francisco Silveira Ramos, meu convidado aqui esta semana. Lembrar, o mais recente livro do professor já está disponível, Organização do Treino de Futebol, uma edição Calçada das Letras. Entretanto, já fui desafiando o professor aqui em off para, quem sabe, partilhar também as suas experiências pelo mundo do fado num livro. Portanto, o desafio está feito, professor. Agora fica do seu lado a bola. Fica do seu lado a bola. Portanto, logo veremos. O que é que eu lhe posso dizer? Foi um absoluto prazer tê-lo aqui comigo a partilhar a sua experiência. Partilhas de coração, a que eu agradeço também de coração, caríssimo professor. Que o mundo.

0: futebol continua a dar muitas alegrias, que o faz também, e que a próxima jornada do professor seja pontuada de muito brilhantismo. É o que eu lhe desejo, professor. Entretanto, falta ficarmos a conhecer qual será a última escolha que o professor traz para partilhar connosco.
1: Muito bem, já agora falou de alegria, vou trazer aqui um amigo, que é o Pedro Pauleta, que me dizia a uma certa altura: pá, eu não percebo, repara o nível a que ele jogou, é um deus no Paris Saint-Germain, que é um clube que está completamente à vista nesta altura. E ele dizia-me: eu não percebo como é que colegas meus não ficam tristes por não haver jogos na televisão ao fim de semana. Então, repara, um jogador que jogou àquele nível e a alegria de ir ver jogos de futebol na televisão. Eu partilho essa alegria com ele. Eu, um dia em que há jogos na televisão, eu já estou satisfeito, porque já tenho ali um período do dia em que eu vou...
0: Esqueçam o resto, não é? O professor não está disponível para...
1: Nem esqueçam, esse professor está muito fechado, mas o jogo está ali à minha frente, eu posso estar com amigos ou com a família, e o jogo a correr, para mim, é um motivo de grande alegria. Portanto, eu gosto muito do futebol, realmente, continuo a gostar. Quando estou a intervir, ainda mais. Quando não estou a intervir, desde que os outros o façam bem, para mim já é motivo de alegria. Então eu vou fechar isto com uma partilha de um amigo que eu aprendi, é muito mais novo do que eu, que é amigo dos meus filhos, que é o Tiago Machado. Não é um fadista, mas é uma figura da música e do fado, que tem feito coisas que eu acho que estão na fronteira do genial. Uma delas é com a Marisa, ou Gente da Minha Terra, que é uma coisa lindíssima também, em que o Tiago participou muito ativamente na construção deste fado, e portanto eu, um bocadinho a homenagem à Marisa, partilhada com o Tiago Machado, porque é um amigo comum muito ligado ao fado e que eu não queria deixar de trazer também à listagem neste momento que me é permitido fazer isso.
0: Muito bem, professor, obrigada mais uma vez, foi um prazer, um beijinho.
1: Eu é que agradeço, obrigada. O prazer foi meu.
0: Obrigada.
1: Muito obrigado.
0: Obrigada.

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0: 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Boa tarde.

0: Com saudades de ti, sou à noitinha, proposta que ilustrou os últimos minutos nesta edição de domingo. Bom fim de semana, fique por aí. Daqui a pouco em escuta, Camané, uma das vozes que ruma ao Porto, vai estar presente no regresso tão aguardado do Festival Caixa Ribeira, que acontece dia 18 de julho.
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A noite e o dia, a voz de Camané, para escutar ao vivo, dia 18 de julho, no Festival Caixa Ribeira, o regresso 10 anos depois. Os bilhetes já estão disponíveis e aproveito para trazer à antena outra das vozes que por lá vai passar, neste caso, outras das vozes que por lá vão passar. Neste caso, Jorge Fernando, primeiro aqui com a Valsa dos Amantes, depois Saudades do Brasil em Portugal, Fábio Rebordão.

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E assim, neste balanço com inspiração que nos chega diretamente do outro lado do Atlântico, que vamos seguindo rumo às 3 da tarde. Primeiro, Rua das Pretas, com este belíssimo povo brasileiro. Seguimos com a nova proposta de Cristina Clara. Novo single, chama-se Bonança. Conta com a participação de António Zambujo. E a fechar, Lundu, por Mário de Andrade. Eu estou de saída, volto amanhã à sua companhia depois das 7. Aproveite bem o que resta deste domingo. Fique bem.

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São 3 horas. 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

0: E aqui estamos, a chave está colocada na porta desta matiné fadista. Eu sou a Inga, vou estar por cá a dar-lhe música até às 6. Vamos ouvir mais um cantinho de saudade, José Manuel Barreto, Teresa Tarouca e logo a seguir, Ada de Castro e Luz, Sá da Bandeira.
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Bésame Mucho é, sem dúvida, uma das cantigas mais importantes da música latina. Foi a compositora mexicana Consuelo Velásquez que nos anos 30 a escreveu. É um bolero. Aqui temos a versão em português para a voz de Francisco José, que depois dos anos 40 puxou para o seu repertório musical. Foi nos anos 40 que esta cantiga entrou pela Europa e Francisco José foi buscá-la para o seu repertório musical. Temos também agora Luz Sá da Bandeira a cantar A Rosa Disse à Saudade. E é por aqui, por vielas de tanta saudade, que nós andamos ao domingo.

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1: Hoje, a minha convidada, isto é uma coisa que eu nunca pensei fazer e é uma coisa que me deixa também muito feliz, porque eu hoje estou a entrevistar a pessoa que sempre nos entrevistou, que sempre nos recebeu, que sempre nos acolheu e que tem sido uma das maiores amigas que o Fado tem nos últimos largos anos. E é uma pessoa da minha vida e é um privilégio recebê-la aqui. Bem-vinda, Inga Oliveira.
2: Olá, Tiago. Deixas-me emocionada.
1: Mas é verdade, é verdade. É muito importante porque cresci no Fado sempre contigo por perto,
2: certo.
1: Sempre com a tua apresentação. E hoje estar aqui a fazer os papéis um bocadinho invertidos acaba por ser estranho, mas feliz para mim.
2: Olha, e sabes que aqui deste lado também acaba por ser estranho, porque normalmente sou eu que estou aí desse lado.
1: Pois
2: e
1: é.
2: Agora sou apanhada de surpresa, tal como eu apanho os meus convidados, porque estou na expectativa o que é que ele me vai perguntar e a forma como é que eu vou responder.
1: É diferente estar do outro lado?
2: É muito diferente, é.
1: Sim.
2: Para mim é muito mais fácil estar aí desse lado a fazer,
1: claro.
2: A fazer perguntas, vou mais ao sabor da conversa. Aliás, tu já foste entrevistado por mim várias vezes,
1: várias vezes.
2: Outros artistas, e não foi só do Fado, já entrevistei ao longo destes meus longuíssimos anos muitos artistas da área da música portuguesa e até da música estrangeira, porque já trabalhei com outra música.
1: Claro.
2: Com outro género musical e já fiz rádio na Margem Sul, acho que passei por todas as rádios, desde a década de 80 até aos finais da década de 90, inícios de 2000. E é muito mais complicado nós estarmos aqui deste lado a responder do que estar aí desse lado a fazer perguntas ou a querer saber.
1: Mas vai correr bem, que eu também tento não dificultar. Sempre foste uma pessoa, pelo aquilo que eu conheço e porque conheço ao longo destes anos todos, é como vos digo, eu comecei a cantar há uns aninhos, era muito criança e a Inga fez sempre parte da minha história neste percurso, sempre acompanhou

0: sempre o meu percurso de início. Sempre te vi como uma pessoa extremamente consciente do mundo, mas sonhadora. Que sonhos havia na menina Inga Oliveira, ainda em menina jovem, quando era pequenina? A rádio já despontava?
1: A rádio foi sempre o meu maior sonho. Isto porquê? Porque a minha mãe conta-me que eu, bebé, era um bebé muito difícil de tratar. Há bebés fáceis e há outros que são difíceis, não é? E eu acho que, à luz dos nossos tempos, naquela altura eu era hiperativa. Ainda hoje sou. Eu não consigo estar só a fazer a mesma coisa. Eu tenho que estar sempre ocupada, tenho que ter sempre qualquer coisa
0: Gostas
1: para fazer.
0: De desafiar.
1: Gosto de desafiar, sim. E todos os dias em antena eu me desafio. Mesmo na apresentação. Às vezes, quando eu me coloco a fazer alguma coisa que... e se eu fizesse assim e depois aquilo não resulta tão bem, se reparares, eu abro o microfone e começo-me a rir.
0: Pois, as defesas.
1: E então a minha mãe diz que me adormecia com o rádio ligado. Não sei se isso terá tido alguma influência no meu crescimento. O que é certo é que eu sempre gostei de música, sempre gostei de ouvir música. Eu já fiz, já escrevi artigos de música para jornais locais, lá para os jornais da nossa terra, e também escrevi para um grande jornal no Brasil, o Jornal das Gravadoras,
0: okay,
1: a convite do António Braga, um jornal que dava conta de todas as edições discográficas dentro do território brasileiro, e na altura eu estava na rádio no Pinhal Novo.
0: Sim.
1: E ele era um dos ouvintes online, quando começou a rádio a passar a emissão através de online. E entrou em contacto comigo através de e-mail se eu queria ser correspondente do que se fazia a nível de festivais, de espetáculos e do que se editava em Portugal a nível da música nacional, desde a pop rock até à popular.
0: E estamos a falar em isso há quanto tempo?
1: Portanto,
0: essa
1: foi no início de 2000.
0: No início
1: de 2000. 2001 até 2008, provavelmente. Até 2008. Eu já estava integrada aqui no projeto da Amália em 2008 e ainda escrevia para o Jornal das Gravadoras no Brasil.
0: E um bocadinho mais atrás, ainda menina, tu gostavas, falo já com 10, 11, porque tu começas a fazer rádio muito, muito novinha.
1: Rádio Impacto se inaugurou para aí em 83 e ali, finais de 85, 86, eu comecei, por graça, a dar as constituições da equipa via telefone,
0: que giro,
1: lá do campo do Águias Negras, Futebol Clube no Alto Estanqueiro, que era uma tarefa que habitualmente era feita pelo António Silva, que era meu colega de direção no Águias, porque eu comecei também muito nova.
0: Estamos a falar, tu tinhas 12, 13 anos?
1: Não, tinha 15, 16
0: okay,
1: anos.
0: Okay.
1: 15, 16. E o António Silva, como achava que eu falava bem, que lia bem, porque quando era para ler os comunicados do Águias Negras era eu que ia ao microfone e lia, quando era para fazer uma apresentação para dizer que o conjunto estava atrasado e que ainda iam a caminho para começarmos o baile ou para iniciarmos a festa da primavera ou da Páscoa, pronto, eu é que lia os comunicados.
0: Sempre houve à vontade na comunicação ao público.
1: Na comunicação, e eu adorava ir para cima do palco e pegar no microfone e fazer a apresentação, sempre gostei. O António Silva era treinador de futebol e havia dias em que ele não podia estar. E então, quem é que ele era a constituição das equipas? Era eu.
0: Eras tu.
1: Lá ia eu para o gabinete da coletividade, dizer a constituição da equipa, com todos os preceitos, na altura, e da equipa que recebia e da equipa que era o visitante.
0: Sim, sim.
1: E a constituição do trio de arbitragem. Depois, aquilo calhou em graça, o António leva-me à segunda-feira para as segundas-feiras desportivas na Rádio Impacto, que eram lideradas pelo Amândio de Carvalho,
0: pelo
1: nosso Amândio de Carvalho, na altura estava à frente da Federação Portuguesa de Futebol, estava no núcleo do futebol de Setúbal, e eu comecei a rádio assim.
0: Desportivamente. Que maravilha.
1: Sim, e à segunda-feira, depois eu... Acabava o jogo, não é? Eu acompanhava a equipa, acabava o jogo, fazia com a ajuda do António Silva O António, se estiver a ouvir, vai um abraço para ele, um beijinho. Ainda há pouco tempo estive com ele e ele disse: tu podias estar numa equipa desportiva porque tu foste a primeira a fazer relatos de futebol. Eu depois acabava também por fazer o apanhado da jornada, o apanhado do jogo. E às vezes até por brincadeira também fazia os relatos.
0: Fazias os relatos. E estas pessoas da tua vida começaram-se a tornar as tuas referências.
1: As minhas referências. E muito devo ao Sim. António Silva. Acreditou em mim. E ele, como sabia que eu gostava muito de rádio e que sonhava com a rádio, sonhava com a televisão, ele pegou em mim e levou-me para a Rádio Impacto. Nós fazíamos passatempos. Depois passei para uma equipa que tem o Jorge Serrano. Olá, Jorge, sim, sim, também. Sim. Um abraço para o Jorge. Passei que era o Enfim de Semana, que era o programa, como quem diz, até que enfim que chegou o fim Sim. de semana. Era
0: Isso tudo na Rádio Impacto.
1: Na Rádio Impacto. Era o fim de semana com o Jorge Serrano e com o Carlos Canastreiro. Na altura, sabes que nós tínhamos que utilizar outra identidade. Eu utilizei sempre a minha, no fundo. Inga Oliveira acabou por ser sempre a minha identidade radiofónica. Nós fazíamos passatempos. Tu não te lembras, mas a tua mãe se calhar deve ter fotografias Sim. da Praça da República com aquele grande jardim, com aquele enorme jardim. Nós tínhamos o comércio local todo a participar e nós íamos durante a semana pedir: ah, não tem um disco para oferecer, para fazermos um passatempo? Fazíamos a caças ao tesouro na Praça da República, fazíamos passatempos através do telefone, colocávamos pessoas daqui da Grande Lisboa, o primeiro a chegar aos estúdios da Rádio Impacto, estás a ver, no Sim. sexto andar do prédio do centro comercial.
0: Era mesmo lá que se situava.
1: Sim. E as pessoas, o primeiro a chegar ao estúdio para ganhar pequenos eletrodomésticos. Era muito divertido. Naqueles tempos em que a rádio... Como é que eu hei de dizer? Em que a rádio... Era a nossa diversão. Era a nossa diversão de quem fazia rádio. Nós divertíamos-nos muito.
0: E quem
1: muito.
0: Ouvia também se divertia.
1: Exatamente, e o ouvinte também se divertia.
0: E o que é que achas que a rádio... Como é que achas que a rádio se transformou nas últimas décadas? Já que tens feito parte dessas décadas de rádio, como é que viste a transformação da rádio ao longo desses anos?
1: Olha, a rádio tem-se mantido sempre...
0: Com a sua
1: identidade. E a rádio é um familiar que nós temos todos os dias em casa. É uma companhia. É o nosso familiar. É o nosso familiar virtual, podemos assim dizer. E para a Rádio Amália, que tem um auditório de ouvintes com uma faixa etária mais adulta...
0: Mais assim.
1: No fundo, somos mesmo um familiar que entramos ali em casa e que lhe fazemos companhia. Ou de quem vai no carro.
0: E mantens de facto essa herança de miúda de tornar a rádio uma coisa divertida. E uma companhia
1: sim.
0: saudável e positiva.
1: Sim.
0: Não tanto com peso, mas sim de tornar saudável
1: com leveza, com alegria. É isso que eu tento fazer todos
0: sim.
1: os dias. É verdade que eu não sou uma máquina,
0: claro.
1: Nem sempre estou. Também tenho tido os meus problemas,
0: obviamente.
1: Né? Familiares, doenças, partidas.
0: E sentes que as pessoas que te ouvem e que te sentem quase como um familiar também estão
1: Notam,
0: contigo nesses
1: sim,
0: momentos?
1: Estão.
0: Isso é inacreditável.
1: Estão. Agora, sim, senti isso com a partida do meu pai há um ano. Eu senti isso, senti que também estão comigo. E recentemente eu fui submetida a uma intervenção cirúrgica e através das redes sociais enviavam-me mensagens de conforto, mensagens de carinho, de confiança, de fé, de esperança. E sinto que quem gosta realmente de ouvir a Rádio Amália, quem tem uma afinidade contigo, quem gosta de ti de verdade, que se preocupa contigo,
0: claro.
1: Que está contigo e que te tem nos ouvidos como
0: uma pessoa presente.
1: Um primo.
0: E deve ser super especial para ti sentires que isso é fruto de muito esforço, de muito trabalho, de muita dedicação, de muitos anos, de muito investimento. Acaba tudo por valer a pena.
1: Olha, sabes uma coisa, quando o esforço e trabalho, sim, porque eu sempre me esforcei e acho que tenho feito por valer.
0: Sim.
1: Por valer. Mas eu não sou muito ambiciosa, porque se eu fosse muito ambiciosa, eu se calhar estava noutro sítio, provavelmente. Mas eu não sou muito ambiciosa. Sabes porquê? Porque eu também dou muito valor à família.
0: Exato.
1: Eu venho fazer o meu trabalho, mas nunca esqueço que tenho uma família por trás e tenho coisas para fazer e tenho que acompanhar e tive que acompanhar e
0: então
1: tenho
0: que lá estar. E então foi a forma de equilibrar tudo, foi ser feliz na tua profissão?
1: Sim, sem... mas sem grandes ambições, sem sonhar mais alto ainda do que eu sonhei. E olha que eu há uns anos atrás sonhei muito alto e tive oportunidades para isso.
0: Eu acho que chegamos aqui a uma idade que sonhamos sempre muito, muito alto. Eu acho que esta, por exemplo, a casa onde eu estou agora dos 20 é uma casa que se sonha muito e que tem muitas ambições. Vamos fazer a primeira pausa, vamos ouvir Amália Rodrigues com Havemos de Ir a Viana. Gostas deste tema em especial?
1: Vou dizer-te porquê, porque, e tu sabes, a tua freguesia é uma freguesia vizinha da minha.
0: É verdade.
1: Portanto, tu és do Afonsoeiro, eu sou do Alto Estanqueiro. O Afonsoeiro e o Alto Estanqueiro, há 30 anos, 40 anos atrás, embora estivessem ali a meia dúzia de quilómetros do centro do Montijo, tinha carências, ainda hoje tem carências. E durante anos eu vi a minha mãe lavar roupa num tanque. E a minha mãe a lavar a roupa nestes dias de calor, nos dias de primavera, a cantiga que ela cantava era o Havemos de Ir a Viana de Amália.
0: Então faz todo o
1: sentido. Então marca-me sempre as boas memórias do meu tempo de menina, porque eu gostava muito de escrever. E nós tínhamos um portão de garagem com uma folha de zinco e eu rapinava um giz das aulas e fazia os meus trabalhos de casa, escrevia tudo no quadro, era o meu quadro, no papel, no portão de zinco, e depois copiava. Então fazia aquilo ali, depois perguntava à mãe, achas que está bem? E olha que a minha mãe, sem ler e nem, sem saber ler e sem saber escrever, sempre foi um grande apoio para mim na escola, principalmente na primária, porque eu lia, eu comecei a ler antes de ir para a escola primária, porque eu lia em voz alta e depois ela, dos conhecimentos dela, dizia, oh, isso está mal, olha que isso está bem, e era
0: maravilha.
1: Assim.
0: E vamos ouvir Havemos de Ir a Viana e

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São 4 horas. 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

Primeiros 5 minutos desta segunda hora de emissão do nosso passeio nesta matiné fadista ao domingo entre as 13 e as 6 por Vielas de Tanta Saudade com Tudo Isto é Fado na voz de Amália. Juntamos um dos seus amigos, João Braga, com o Fado do Estudante. É a nossa próxima sugestão musical. Eu sou a Inga e cá estou a dar-lhe música.

0: dias e escutámos Kátia Guerreiro, O Teu Encanto. A Kátia é um dos nomes que foi apresentado para esta edição de 2026 do Caixa Alfama. Já são conhecidos os dias da edição deste ano. Acontece a 11 e 12 de setembro. A apresentação do festival aconteceu no Museu do Fado no passado dia 18. Rodrigo vai ter uma belíssima homenagem nesta edição do Caixa Alfama. Também Aldina Duarte e Raquel Tavares são nomes apontados para o cartaz deste ano e são nomes que vamos escutar já de seguida.
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as nossas grandes embaixadoras, Cristina Branco e Dulce Pontes, com Boatos e Ferreiro. Na passada quarta-feira, enquanto jogava a nossa seleção, frente à seleção do Congo, no Texas, para este Mundial de 2026, ouvíamos também a estrela da tarde ao vivo, Ana Margarida, cantava para nós aqui na nossa Casa de Fados. Muita emoção, muita diversão e ao mesmo tempo também muitos nervos. Se não teve a oportunidade de ouvir a edição da passada quarta-feira com a nossa convidada Ana Margarida, ora, poderá fazê-lo mais logo à noite entre as 23 e as 24. Agora vamos ouvir a Ana Margarida a cantar Cabeça de Vento. Logo a seguir, Amália, João Ferreira Rosa e Carlos do Carmo.

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2: Nós já estamos quase a fechar mais uma hora por aqui, por Vielas de Tanta Saudade. Até o final ainda vamos ter a oportunidade de ouvir Sara Paixão, Cuca Roseta e Luísa Rocha. Mas agora, o Fado Novo, o Fado Velho, com Jorge Góis.

Este foi um belíssimo passeio musical pela Rua da Canção, na companhia de uma das minhas meninas do fado, Sara Paixão. Cuca Roseta e Luísa Rocha são as próximas propostas musicais. A próxima hora chegam as cantigas do Antigamente por Vielas de Tanta Saudade. Logo depois, os Amigos do Fado com o Tiago Correia. E logo a seguir também, Viver a Saudade com Luís Montes. Bom fim!

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São 5 horas. 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
1: Começou por ser conhecida como Florência de Fátima, depois Florência Rodrigues e, por fim e para sempre, Florência. Rainha das Cantadeiras, com apenas 13 anos, da invicta a Lisboa, do Brasil ao resto do mundo, cantou e levou Portugal na sua voz. Cantou folclore, música ligeira e fado. Venceu festivais e criou ao lado do seu marido Domingos Parker a Rádio Clube de Matosinhos, onde hoje escutamos a nossa Rádio Amália, na região do Porto.
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1: Em 1979, participou no Festival RTP da Canção, onde cantou esta viagem de um povo trabalhador à procura de novas rotas de esperança, amor e alegria.
3: Rock.

0: De rosa ao peito, de amores de Amora Negra, as suas canções foram êxitos. Gravou perto de 70 discos e recebeu 2 discos de ouro. Em 1996, recebeu o prémio prestígio atribuído pela Casa de Imprensa. Florência partiu a 18 de julho de 2025 e este ano, a edição do Festival de Fado Caixa Ribeira presta-lhe homenagem.
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1: Foi a primeira vedeta do cinema português a ser convidada para ingressar na sétima arte em Hollywood. Ficou conhecida por Menina da Rádio. O próprio papel do filme A Menina da Rádio foi escrito para ela, mas acabou por não o desempenhar e foi entregue a Maria Eugénia. Milu estreou-se numa breve participação, tinha 12 anos, no filme A Aldeia da Roupa Branca, de Xianca de Garcia, ao lado de Beatriz Costa. Diva do cinema português, na época de ouro, Milu encantou com a sua beleza e simpatia gerações de portugueses. E quem é que não sabe o refrão desta cantiga da rua? Cantiga!

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1: Era dia de Santo António. Lisboa e o Fado acordavam com a triste notícia da morte de Hermínia Silva. Já passaram 30 anos da partida da fadista. Hermínia Silva nasceu a 23 de outubro de 1907 em Lisboa, no seio de uma família pobre.

É na Sociedade de Recreio Leais Amigos que aos 25 anos estreia-se na arte de representar. Os primeiros fados que cantou foram acompanhados ao piano.

ao Parque Mayer no ano de 1929 e os jornais da época afirmavam: Hermínia Silva, grande vedeta nacional, tem uma multidão de admiradores fanáticos.

Este ano, o Santa Casa Alfama presta-lhe homenagem. A 29 e 30 de setembro, venha a Lisboa e vão gostar, tenho a certeza.

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1: Ora então, muito boa tarde a todos. Bem-vindos a mais uma edição dos Amigos do Fado. Hoje tenho uma convidada muito especial, que traz alguém muito especial consigo, e isso para mim é uma grande alegria. Tenho crescido a ouvir e a admirar a Tânia Oleiro. Bem-vinda, Tânia. É
2: Olá,
1: um privilégio
2: tarde.
1: Receber-te. E é um privilégio receber também a Maria do Céu Oleiro, que está cá hoje connosco e deu uma grande alegria desta surpresa muito boa. Muito
2: não
1: obrigado.
2: Foi propositado, não calhou.
1: Calhou. Mas é uma grande alegria. E quem sabe se esta pergunta até não é mais fácil a mãe responder do que a própria filha.
2: Pronto,
1: queria perguntar.
2: Vou já passar o microfone.
1: O que é que tu cantaste aos 7 anos na escola, na inauguração da escola primária?
2: Quer dizer, eu sei responder, mas a minha mãe também sabe responder.
1: Sim.
2: Então, bem, eu acho que o meu primeiro fado, pelo menos eu assim o intitulei, há uma gravação que comprova que aos 3 anos de idade o Atirei o Pau ao Gato era o fado do gato.
1: Pronto.
2: Ponto.
1: Ponto final.
2: É? Pronto. E depois aos 7 anos, na inauguração da minha escola primária, os professores lá conseguiram descobrir que eu cantarolava bem e eu achava graça ouvir na rádio este tema dos Brincos para Brincar. E portanto foi o primeiro tema que gravei. Eu acho que não sabia a letra toda. Eu cantava só um bocadinho. Só anos mais tarde, mal imaginava eu, é que me vim a cruzar e a trabalhar durante muitos anos com o Carvalhinho, com o José Carvalhinho.
1: Sim.
2: Portanto, o filho do compositor da música, e que me passou o poema como ele era.
1: E depois começaste aí a cantar.
2: Aí consegui cantá-lo como deve ser. Pelo menos a letra.
1: A tua memória de vida, desde sempre, tem sempre associado a si uma memória fadista.
2: Sempre, não é? Eu sempre ouvi fado. As células estão, não é?
1: Sim,
2: nós somos células
1: ligadas.
2: E portanto, sim, a família de artistas, portanto, sobretudo da parte materna. O pai também cantava muito bem, muito timidamente, mas cantava muito bem. Era alentejano, eu acho que todos os alentejanos têm essa capacidade incrível de cantar muito bem. As modas alentejanas que aprendíamos e que nas viagens em família íamos sempre a cantar e a tentar harmonizar com vozes. Era muito engraçado. E pronto, mas esta parte do fado vem essencialmente da linhagem materna, sim.
1: Que se ouvia muito em casa, que se ouvia muito nos espetáculos fora. Corrias muito país fora com a tua mãe a acompanhá-la?
2: Não, não, porque na altura a minha mãe, quando me teve, abrandou precisamente por ter uma bebê e porque o meu pai trabalhava por turnos, era enfermeiro e, portanto, não havia hipótese de deixar a bebê com outras pessoas e teve que tomar uma decisão, não é? E foi abrandando um bocadinho mais essa parte artística.
1: E essa tua vontade, ou seja, foi sempre uma vontade tímida nos primeiros anos,
2: sempre,
1: não é? De cantar.
2: Sempre, muito. Mas havia, sempre fui uma criança muito introvertida.
1: Mas havia o bichinho, o gosto, aquela paixão. Quando te apanhavas assim distraída, havia essa vontade assim de cantarolar?
2: Sempre,
1: havia
2: estava
1: essa
2: sempre
1: vontade
2: a cantar, a vassoura lá de casa e de casa da senhora que me criava. Era o microfone. E sim, eu era muito introvertida, cantava muito, mas andava sempre a cantarolar. Eu lembro-me de andar sempre a cantarolar. E depois, quando era para cantar assim publicamente, entre amigos, entre familiares, era sob uma chantagem emocional do meu pai.
1: Okay.
2: Que dizia: "Oh filha, canta lá." E eu: "Oh pai, não, vá lá, tu não gostas do pai." E eu lá cedia, claro.
1: Isso aí é mesmo choque máximo. E a partir dessas tertúlias que aconteciam às vezes entre família, começas então a...
2: Pois, e depois o meu pai começou a achar graça a inscrever-me, ainda que muita contra vontade minha. E muitas vezes, sem eu saber, ele inscrevia-me em concursos de fado.
1: Mesmo em mais jovem?
2: Não. Bem, em mais jovem eu participei, o primeiro concurso que participei, um bocado ao engano, foi em Setúbal. Havia parte de crianças, não é? Era juvenil e depois adultos. Mas eu fui a única criança a participar. E lá devem ter achado graça e venci esse concurso pela graça de ter, na altura, 10 anos, não é? E acharam graça. E depois, a partir daí, eu nunca mais participei em nada. Uhum. Até ao meu último ano de faculdade, porque os estudos sempre foram
1: a prioridade. Sim.
2: Tanto para mim como para os meus pais, e sempre foi assim. E portanto eu estava muito longe, mas muito longe, Tiago, sinceramente, mesmo tendo esta na família esta tradição,
1: e tendo o coração
2: estava
1: fadista,
2: muito longe de imaginar que podia vir a fazer isto profissionalmente. Portanto, para mim, naquela fase da vida, aos 22, 23 anos, eu estava a terminar o meu curso, eu ia ser professor. Ponto.
1: E sou,
2: e continuo a ser. Mas era isso. Quando o meu pai me inscreve nos encontros de fado da Almada, e eu vou, lá está, um bocado contrariada.
1: Ou seja, já tinhas mais de 20 anos.
2: Já tinha, sim, sei lá, 21, 22, por aí, mas, não, sim, era, mãe? Não tinha mais. E o meu pai dizia, vai lá, mas o que é que tu perdes? Eu, pai, não é nada disto que eu quero. Ainda por cima, concurso, eu não gosto nada de estar exposta desta maneira. E depois enervava-me imenso, porque via, embora fossem concursos amadores, já havia pessoas com muita experiência que cantavam há muitos, muitos anos, não é? Eu lembro-me perfeitamente da Luísa Rocha, na altura, do António Laranjeira, do Marco Oliveira, serem já participantes desses concursos. E eu era muito verdinha.
1: Claro.
2: Não é? Era muito verdinha. Mas pronto, lá me iam achando graça.
1: Não ambicionavas fazer uma carreira artística e um percurso profissional?
2: Não
1: passava pela tua cabeça.
2: Pela ideia.
1: Mas havia inspirações. Além da tua mãe, Maria do Céu Oleiro,
2: claro.
1: Que fadistas te marcavam já naquela época, escutar os fadistas?
2: Olha,
1: mais antigos?
2: Sim. Eu sempre gostei muito de ouvir homens,
1: sim,
2: cantar. O Max.
1: É maravilhoso.
2: O Carlos Ramos.
1: Sim.
2: O Carlos L. Portanto, sempre foram dos meus favoritos, sou sincera. Mas depois, por influência da minha mãe, as que mais ouvia, Fernanda Maria, Ada de Castro. Estou a dizer bem, não estou? Pronto.
1: Que ainda ouviste todas pessoalmente.
2: Depois houve uma fase em que me apaixonei pela Celeste Rodrigues e só ouvia Celeste Rodrigues. Portanto, era assim um bocadinho focada nas escolhas que ia fazendo, ouvia de forma assim até um bocado compulsiva. Quando adorava um fadista, ouvia.
1: Sabes
2: o que era? ouvia ali durante uma temporada.
1: 60 vezes a mesma gravação.
2: Na altura ainda eram as cassetes, era o que tinha, ouvia. Vinis, não é? Mas as cassetes, e lá andava com a caneta bica a rodar a fita para trás para ouvir novamente tudo do início. E pronto, portanto, sempre ouvi muita música, essencialmente fado, sim.
1: Sim. E é esse concurso de fado em Almada que muda a tua vida,
2: é
1: fadista,
2: muda
1: para
2: completamente,
1: sempre, não é?
2: Completamente. Na altura, pronto, eu venci o primeiro lugar. No jurado estava a Alexandra.
1: A Lenita
2: Gentil, lembro-me também da doutora Sara Pereira do Museu do Fado, se não estou em erro, e a Alexandra, posteriormente ao concurso, faz-me o convite e diz que vai abrir uma casa de fados em Lisboa, o Marquês da Sé, e que para velha já bastava ela, que queria um elenco jovem, sem vícios. E portanto convidou-me a integrar o elenco com o António Laranjeiro, o Ricardo Ribeiro e a Luísa Rocha. Fomos os primeiros,
1: sim,
2: a ir com a Alexandra lá para o Marquês da Sé. E portanto a minha vida muda por completo. Eu, muito a medo, dizia aos meus pais, mas eu só sei cantar efetivamente 2, 3 fados. E o meu pai dizia, então é da maneira que vais aprender.
1: Aprende
2: mais.
1: Mais, claro, obviamente.
2: E foi uma escola, porque tive muita sorte de me cruzar depois com 2 músicos de excelência. Nos primeiros tempos, o Arménio de Melo e o José Carvalhinho. Depois o Manel Mendes juntou-se à festa.
1: Que maravilha.
2: E foi uma maravilha. Foi uma escola.
1: E achas que é a partir daí que começas a sentir e a perceber que, além da professora que serás...
2: Sim, não, a partir daí...
1: Não te conseguirás desligar,
2: não,
1: nunca?
2: Não, a partir daí eu comecei... Quer dizer, eu nunca me iria conseguir desligar do fado, independentemente,
1: sim,
2: de ser profissional ou não. Eu acho que iria continuar sempre a ouvir e a consumir fado. Mas de facto aí eu percebi que, ok, isto vai ter que ser conciliável. E foi com muita ajuda da família, claro, mas tem sido sempre conciliável as duas profissões. Nem sempre é fácil.
1: Não sentes que, mesmo que não tivesse acontecido esse percurso, porque a vida acontece dessa forma, a pessoa que és e como és é automaticamente, mesmo que se fosse como ouvinte, uma fadista.
2: Ah, sim, claramente.
1: A forma de sentir a vida. Sim. Acho que os fadistas têm uma forma de sentir a vida muito
2: profunda,
1: muito particular.
2: Sempre de forma muito séria. A Tânia sempre foi, eu acho que estou menos séria agora com a idade do que quando era mais jovem. Eu era uma alma velha, completamente, sempre. E portanto a alma fadista sempre cá esteve e sempre estaria a acompanhar-me. Eu tive foi a possibilidade, e eu creio que eu sou uma pessoa de muita fé, eu acredito que tive a bênção de estar no lugar certo, à hora certa, e de pessoas ouvirem-me, gostarem de mim e fazerem-me estes convites. E, portanto, poder colocar este dom com o qual eu nasci ao serviço de outros.
1: E ainda bem que o fizeste. Graças a Deus que isso aconteceu.
2: Para nós
1: isso é muito especial, e tu sabes que és das pessoas que mais admiramos e que mais amamos ouvir, e que é muito, muito especial escutar-te e sentir de facto essa tua condição natural de ser fadista, porque é uma condição natural.
2: Não é
1: natural.
2: Nada forçado, mesmo que eu agora, imagina, tomasse uma decisão e deixasse de cantar profissionalmente. Eu ia ser sempre fadista,
1: claro.
2: Quer dizer, eu vou ser sempre fadista, vai comigo.
1: Não há outra forma disso.
2: Não há outra forma. Olha, eu dou-te um exemplo muito prático. A minha irmã, que também nasceu com este dom, que canta maravilhosamente, mas é muito tímida, acho que ainda é mais do que eu, e não consegue mesmo transpor a timidez e cantar em público. É muito difícil mesmo, só assim mesmo para um grupo de amigos, e já assim com meio copinho de vinho bebido é que ela consegue relaxar e desinibir um bocadinho. E ela é fadista.
1: Claro.
2: É inevitável, não há hipótese. Ela emociona-se quando ouve fado, e é uma grande apreciadora de fado, e pronto, e temos muita pena que ela não cante mais vezes, mas
1: pode ser que um dia dê vontade
2: e tenha essa
1: coragem. Estamos à conversa com Tânia Oleiro, vamos ouvir então o primeiro tema da vida dela, o primeiro fado, Os Brincos para Brincar. Composição de Francisco Carvalhinho, não é assim?
2: Exatamente, a música.
1: E o poema agora, porque é que eu fui dizer isto?
2: Ah, pá, é um dos meus poetas favoritos, sabes?
1: Então?
2: É o João Linhares Barbosa.
1: João Linhares Barbosa.
2: Eu acho que é o poeta que mais canta.
1: Um dos maiores poetas populares da história.
2: É maravilhoso.
1: Eu agora não sabia que este poema tinha sido escrito por João Linhares Barbosa. É maravilhoso. A maneira como ele brincava com as palavras e dizia.
2: A descrição
1: tanto.
2: É maravilhosa.
1: Vamos ouvir então Tânia Oleiro com Brincos para Brincar e voltamos já para a segunda parte dos Amigos do Fado.

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2: Estamos de volta para a segunda parte dos Amigos do Fado. Estivemos a ouvir, e muito bem, Tânia Oleiro com Brincos para Brincar. E agora gostaria de perguntar à Tânia, que é a nossa tão especial convidada de hoje, o que é que se encontra numa casa de fados que não se encontra em mais lugar nenhum do mundo?
3: Sabes que essa pergunta é um bocadinho desafiante.
2: Sim.
3: Porque há outros lugares no mundo onde pode haver fados.
2: Completamente.
3: Pode acontecer exatamente um momento muito semelhante ao que se passa nas casas de fado. Isso já me aconteceu, até fora de Portugal. Mas, de facto, a casa de fados propicia o ambiente, não é? As luzes mais reduzidas, a iluminação mais reduzida, aquela proximidade com as pessoas que estão a ouvir, que estão a escutar, que é altamente intimidante, que eu acho que é pior às vezes do que estar num palco.
2: Sim.
3: Mais distante das pessoas, ter as pessoas ali a respirar, ali mesmo ao nosso lado, a dar conta de todas as falhas, não é? De todos os pontinhos, todas as particularidades que nós estamos a cantar, as emoções. Eu acho que é essa a especificidade da Casa de Fados. É. E depois, para mim, tem sido, durante estes anos, eu chamo-lhe uma espécie de laboratório onde eu vou, onde eu e tu também sentirás essa necessidade. Vamos experimentando antes de levarmos os fados mais longe, fora da casa de fados. É ali que nós experimentamos. Olha, deixa-me experimentar este fado hoje. Agora vou aprender esta letra. Se corre bem, continuo a cantar. Se não, deixo-o de parte e penso, já não é para mim.
2: E a partilha e o partilho e o contacto entre fadistas, entre músicos, entre
3: sim,
2: poetas.
3: Depois, claro, por isso é que eu digo que é um laboratório e é uma escola, não é? Eu acho que todos os fadistas deveriam passar pelas coletividades, pelas casas de fado, antes de ir para os grandes palcos. Antes de ir, percebes?
2: Sim, de pensar fazer uma
3: é porque é fazer a escolaridade, sabes?
2: Sim,
3: aqueles passos da escolaridade obrigatória. Isto é uma deformação profissional minha, à comparação, mas
2: não, mas faz sentido. Mas... Eu tenho um grande colega, uma pessoa muito especial, Filipe Lucas, que tocou muitos anos para mim no Furcado, que dizia assim: pronto, filho, estás aqui há 7 anos, já tens o mestrado em fado, podes ir à
3: vida. Tens muita sorte que o Filipe foi muito simpático, porque sabes o que é que o Carvalhinho dizia: ó, filho, isto só custa os primeiros 20 anos.
2: Exato.
3: E ele, quando eu dizia isto, eu ficava assim: oh meu Deus, mas como é que vai ser a minha vida? Porque nós, quando temos 20 e poucos anos, e tu sabrás melhor do que eu, não, quer dizer, 20 anos a mais é uma coisa longuíssima. Já passaram um instantinho, mas de facto.
2: Mas é muito tempo.
3: É muito tempo, é.
2: Sim.
3: Já há muito tempo.
2: Eu acho que és uma pessoa que olha para a vida de uma forma muito especial e bonita. Mas não, felizmente, porque eu aprecio mais desta forma, nunca houve nenhuma pressa de que as coisas acontecessem. Vives esta vida artística, a paixão por esta arte, de forma muito natural e espontânea, de acordo com o que tiver que acontecer.
3: Não, sabes que correr contra o tempo é uma coisa que me aflige, mas sempre, contudo. Trabalhar sob pressão, então, claro que há momentos, e então na profissão de professora eu tenho muitos momentos de trabalhar sob pressão. Sob pressão de timings, de tempo, de ter que corrigir testes, ter que preparar aulas, ter, não é, reuniões. E está tudo certo, e artisticamente às vezes nós também temos que ser submetidos,
2: claro,
3: a isso. Mas ir fazendo as coisas com tempo é uma das coisas que me dá mais gozo na vida, que é ir maturando. Faz sentido este caminho? Deixa-me ver o que é que, para onde é que a vida me leva? Sem pressa, sem querer ter que estar naquele patamar, ou sem ter que pertencer àquele grupo.
2: Porque muitas vezes eu tenho questionado aqui a alguns convidados o que é isso do sucesso, porque eu acho que o sucesso hoje em dia está muito formatado sempre à pensamos todos o
3: sempre
2: sucesso
3: esteve.
2: Da mesma forma.
3: Eu acho que sempre esteve.
2: E o sucesso podem ser várias coisas diferentes, não é?
3: Claro que não vamos ser.
2: Claro, claro.
3: Não vamos ser hipócritas e toda a gente. Toda a gente corre em busca do reconhecimento.
2: Claro.
3: Não é? Do reconhecimento da família, do reconhecimento dos amigos, do reconhecimento dos pais, dos colegas, do reconhecimento social. Mas toda a gente, independentemente de ser artista ou não,
2: sim,
3: não é
2: em
3: uma
2: todas
3: condição
2: as áreas.
3: Artística.
2: Sim.
3: Claro que os artistas mais têm. Porque a ideia de nós transmitirmos uma mensagem é que ela seja ouvida.
2: Para o público, não é? É.
3: Agora, essa necessidade do sucesso ampliado aos grandes palcos, a uma carreira com todos os discos todos os anos, um disco todos os anos, não é? A mim não me faz sentido, ainda que eu entenda que industrialmente tenha que ser assim. E é um caminho, é uma escolha. Agora, para mim esse caminho nunca me fez
2: sentido.
3: E para mim sucesso é olha, imagina, eu estar numa casa de fados e no final da noite, se vier uma pessoa ter comigo dizer emocionou-me, tocou-me, eu já tenho.
2: Já valeu a pena.
3: Já é o meu sucesso, já valeu a pena estar ali, naquele momento. E isto, ai, mas isto é muito filosófico, é muito bonito de ser dito, mas é verdade, é mesmo sinceramente o que eu sinto. Aprendi a viver assim.
2: E eu acho que é a melhor forma, porque até a própria. Agora pensando em termos de obra e daquilo que se deixa, a própria eternidade do fado. É uma coisa que não. Como é que eu ia te explicar? Que não se gasta, que não tem um tempo. É uma coisa que fica para sempre.
3: Claro.
2: Por exemplo, nós vamos poder ouvir para sempre Lisboa e o Fado, nós vamos poder ouvir para sempre de pé.

0: que tem quatro temas, ao jeito de um vinil antigo. Sim. Mas de facto, porque é nas gravações, é isso que fica, é como tu dizes, e muito bem. É o que fica, o que as pessoas depois podem consumir e lembrar-se.
1: Para sempre. Eu acho que isso é a magia da arte, para mim, na minha percepção, é isso, é essa eternidade. E o que é que te move nas palavras dos poetas?
0: Opa!
1: Sabes que nas melodias também que se
0: sabes
1: ouvem.
0: Que eu adoraria. Quer dizer, eu também nunca me debrucei muito sobre isso, mas eu adoraria saber ter o dom da escrita de alguns poetas, não é? De alguns letristas, de fato, porque quando eu olho para aquelas letras, para aqueles poemas, eu só penso assim: é exatamente isto. É isto, esta é uma parte, está aqui a descrição de uma parte da minha vida ou de um momento da minha vida. E portanto, quando essas palavras me tocam, eu sou a mensageira.
1: E aí o fazes.
0: É, às vezes não é Tânia, às vezes é só uma mensageira que está não é, a cantar o poema.
1: É entregar as palavras do poeta ao mundo.
0: Sim.
1: Isso é incrível. Mesmo. Isso é...
0: E ainda espero que o Tiago Correia, que é um rapaz incrível e que escreve brilhantemente.
1: Grande falha.
0: Há anos! Bem, não há muitos anos que ele é muito jovem, mas.
1: Não, mas sou velhote.
0: Há anos
1: sim.
0: Que lhe peço, por favor! E olha, Tiago gostava muito e vou começar a preparar um novo disco.
1: Boa, isso há novidades então.
0: Sim,
1: em breve.
0: Quer dizer, eu não gosto de dar timings, sim, porque isto. A minha vida é uma correria.
1: Está-se a pensar, pronto.
0: E é começar a recolher repertório, portanto está na altura.
1: Está na altura disso acontecer. Uhum. Mas também sempre te disse que não o fiz, mas quando fizer será algo muito especial, porque para ti tu mereces que seja.
0: Obrigada,
1: algo
0: Tiago, mas eu tenho a certeza que qualquer coisa que tu faças vai ser muito especial.
1: Obrigado. Obrigado mesmo. E queria-te fazer uma pergunta, que é uma pergunta que faço a todos os convidados. É quase como deixo esta pergunta sempre no ar, que é para ver as respostas e a dimensão de cada um dos convidados. Okay. Obtendo uma estrutura métrica dos fados, todas as palavras cabem no fado? Esta é complicada, esta é uma treira.
0: Sabes que há palavras, tu sabrás,
1: sim,
0: não é? Eu acho que há palavras cantáveis e outras,
1: claro,
0: que são muito bonitas lidas, mas depois a cantar soa estranho. Mas também já me surpreendi com palavras, a ouvir palavras, não a cantar, confesso, mas a ouvir palavras por outras pessoas que eu jamais diria que ficariam bem num fado e fica. E
1: canta. Eu quando penso,
0: portanto,
1: eu
0: acho que isto depende muito da sensibilidade de cada um, do intérprete
1: e daquilo
0: é?
1: Que quer dizer.
0: Exatamente.
1: Quando pensei pela primeira vez em fazer esta pergunta, foi como ponto de partida um dos poetas e compositores mais memoráveis da história, que eu amo de coração a maneira como ele casava com as palavras, que era o Alberto Janes.
0: Uhum.
1: E quando o Alberto Janes tem a capacidade de dizer: as leis da física falham e a vertical de qualquer lugar oscila sem se deter e deixa de ser perpendicular. Ou seja, são palavras que nós não estamos habituados, uhum, a ouvir no fado, e elas casam perfeitamente e fazem todo
0: a
1: musicalidade
0: também
1: dessas palavras.
0: Sim,
1: isso é inacreditável. E de facto, estes poetas e estas pessoas são de facto muito inspiradoras. Que poetas é que tu lês com maior regularidade? Ou pessoas que falaste João Linhares Barbosa,
0: sim,
1: há bocadinho,
0: sim,
1: e outros poetas que te tenham marcado ao longo da tua vida profissional?
0: Muitos, não é? Porque,
1: tanto dos mais antigos como
0: dizer,
1: dos mais novos.
0: Eu sou amante de poesia.
1: Poesia. Lês muita poesia?
0: Leio bastante poesia. Adoro.
1: Sim.
0: Pelo menos todos os dias, nem que seja no telemóvel, eu vou à procura
1: de
0: ler um bocadinho de poesia. Nem que seja uma. Aquela poesia de uma frase.
1: Claro,
0: que eu
1: faz
0: acho
1: toda
0: belíssima,
1: a diferença.
0: Não é? E aquilo já me inspirou o dia. Agora, eu gosto muito para cantar, como te disse há pouco, sou apaixonada pelo João Linhares Barbosa. Depois temos poetas contemporâneos maravilhosos, o Tiago Torres da Silva,
1: verdade,
0: o Mário Rainho, o Rui Manuel, bem, enfim, muitos. Também já temos muitas mulheres a escrever muito bem, que é uma coisa que eu acho que devia, e ainda bem que estas novas gerações já começam a ter essa possibilidade e essa vontade também, essa curiosidade de escrever para fado.

0: E depois também gosto muito de ler aquela poesia que não é,
1: sim, que, não é
0: que não é cantada no fado, não é? Sei lá, Alexandre O'Neill,
1: todos esses grandes
0: Pessoa,
1: gênios,
0: não é? Nós somos um país muito pequenino.
1: Será a língua portuguesa uma das línguas mais especiais do mundo, no que diz respeito, até falando em poesia? Ou
0: é suspeito nós estarmos aqui a falar sobre isso, mas eu quero crer que sim.
1: Eu acho que é mágica a língua portuguesa.
0: É, porque, sim, as palavras têm todas um toque intemporal, sabes? E com uma carga, não sei. Acho que a nossa língua tem uma carga e um peso
1: E um mistério.
0: e um mistério, sim.
1: Que é o que eu sinto que tu trazes connosco, que trazes em ti também para todos nós, que é esse mistério, esse ser discreto, mas muito intenso.
0: Ah, sim, sou uma pessoa muito intensa.
1: Sim, eu acredito que sim, não tenho dúvidas, não tenho dúvidas.
0: Quem lida de perto comigo está sempre a dizer: é,
1: Mas
0: pá, és mesmo
1: sentes que
0: intensa.
1: essa pessoa discreta, mas muito intensa, com o coração no mundo.
0: Bem,
1: Completamente.
0: eu não sei se o coração está no mundo, talvez.
1: Quando digo no mundo, é no teu mundo para os outros.
0: Sim, completamente. Eu sou.
1: Entregas-te de alma e coração
0: Eu sou de dar,
1: Sim.
0: mais até do que receber, contra mim. Contra mim falo, mas sim, adoro dar.
1: E quando se interpreta um tema como este de pé sobre o silêncio, é essa Tânia Oleiro que nós estamos a dizer que é. É essa Tânia Oleiro que nós estamos a revelar ao
0: Eu
1: mundo.
0: acho que este poema é quando o Rui Manuel, de vez em quando, ia ter comigo às casas de fado onde eu estava e levava-me sempre um poema. E houve um dia que me levou este poema. Eu tive anos este poema na minha secretária, entre muitos outros, e olhava para ele e dizia assim: que poema lindo, mas que música que eu ponho aqui. E onde é que a sílaba? Eu podia
1: Sim,
0: ter cantado em qualquer música, não é? O Esmeraldinha, outro fado qualquer tradicional. Mas parecia que as palavras não casavam e eu não desembrulhava aquilo. Sabes, quando nós ficamos ali presos, não é? E não conseguimos, aquilo não anda. E há um dia, há não muito tempo, há sei lá, 5 anos, que eu venho no carro e começo a trautear uma música. Bem, enfim, já muitas melodias me iam surgindo, raramente as gravava no.
1: Sim.
0: As gravava e depois perdia a melodia, e depois, às vezes, quando me lembrava delas, achava: se calhar esta melodia já existe. Naquele dia eu decidi gravar. E conforme eu começo a cantar para o telemóvel, a letra do Rui Manuel começa a surgir. E eu: ah, cabe! E pronto. E nasceu assim. Quer dizer, eu ainda guardei, repara bem, na insegurança que é, no arriscado que eu achei que era estar a fazer uma melodia com a estrutura de fado tradicional. E só passado um ano é que eu tive a coragem de mostrar aos dois músicos que me têm acompanhado mais nos
1: Sim,
0: últimos anos,
1: os Pedros.
0: ao Pedro Pinhal e ao Pedro Amendoeira, e disse: epá, vejam lá se esta música vale.
1: E eles
0: E
1: amaram, não
0: eles disseram: vale, claro que sim, claro que sim, claro que vale. E pronto, eu dei-lhe o nome de Fado Oleiro, a música, e o poema chama-se De Pé Sobre o Silêncio, e é uma afirmação. Eu acho que o Rui Manuel fez-me uma espécie de biografia,
1: Biografia da tua
0: sabes?
1: pessoa, sim.
0: Sim,
1: Era essa a palavra que eu queria usar há bocadinho, sim.
0: enquanto canto, é a afirmação da fadista. Pode acontecer, o mundo pode ruir, porque enquanto eu estou ali de pé sobre o silêncio, sou mais eu.
1: E que bom que é. E vamos ouvir Tânia Oleiro, de pé sobre o silêncio, um poema de Rui Manuel e música de Tânia Oleiro.

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1: De volta para a terceira e última parte de um programa muito especial, com uma convidada muito especial, que é Tânia Oleiro, e que ao longo dos anos tem sido uma das pessoas, para nós, mais importantes. Desculpa estes elogios, eu sou mesmo um grande admirador teu, mesmo de coração. Obrigada, podes não sentir-te confortável.
2: Depois já trocamos galhardetes.
1: Preciso de dizer isso. E eu acho que a Tânia tem sido uma das pessoas mais importantes para as nossas gerações, para as mais novas gerações, a permitir espaços e lugares onde hajam partilhas entre o fado. E onde hajam momentos em que a gente possa partilhar entre as mais antigas gerações e as mais novas gerações. A muralha é uma página da tua vida, das mais belas que vais guardar para sempre.
2: Ah, é ainda uma das mais belas que eu tenho.
1: Sim, que é uma história que não tem fim, não terá fim tão cedo.
2: Terá fim, não é?
1: Claro,
2: tem um fim,
1: claro.
2: mas ainda não faz sentido o fim, nem para mim, nem para as pessoas que lá estão. Eu creio que tu já tiveste aqui também à conversa o Paulo Machado.
1: Já, o Paulo, sim.
2: Sabes que eu acredito muito no destino e nas coisas que o universo vai cozinhando. Eu fui, muito antes de conhecer o Paulo Machado e de conhecer o espaço da Muralha, onde agora organizamos as Noites de Fado, eu fui diretora de turma da filha do Paulo Machado, da Matilde.
1: Sim.
2: E a miúda, com 11, 12 anos, dizia-me: ah, o meu pai tem um restaurante no Jardim do Tabaco, e vão lá muitos artistas, vão lá atores, vão lá cantores. E eu achava a miúda engraçada e tal, mas nunca liguei onde é que seria a casa.
1: E tu já conhecias o Paulo nessa altura?
2: Não,
1: não, não.
2: Porque
1: okay.
2: A mãe era a encarregada de educação.
1: Pois, o Paulo não aparecia.
2: Que havia o Paulo.
1: Sim.
2: E um dia a miúda diz: ah, professora, mas tem que lá ir. E eu achei graça. E um dia, eu não quero acreditar, é o Paulo que eu ouço falar.
1: Pois.
2: Não é? Porque já ia organizando, o Paulo sempre também esteve ligado ao fado.
1: Completamente.
2: Sempre, não é?
1: A história dele é muito bonita também, ele contou.
2: E ele teria, sei lá, aquele wine bar, aquele espaço onde nós, que não é no restaurante.
1: Sim, ao lado.
2: Ao lado. Teria aquilo aberto há sensivelmente um ano e meio, dois anos, não tanto. E eu, quando entrei ali, senti: ah, que belo espaço para fazer aqui, aquele ambiente mesmo de tertúlia, intimista, de fado. Era mesmo isto. E desafiei o Paulo. E o Paulo disse: olha, sabe que já me têm feito vários desafios nesse sentido e eu ainda não aceitei. Ah, sabe que isto dos fados e tal,
1: claro,
2: aquelas
1: claro,
2: coisas.
1: Claro.
2: É um bocado a medo. E, mas eu acho que a Tânia dá uma boa organizadora.
1: E assim foi. E assim tem sido.
2: Portanto, há 7 anos. Repara.
1: Eu acho que algumas das. Eu posso garantir que algumas das noites mais especiais que passei no fado, passei lá,
2: há
1: na muralha.
2: Anos, não, estou a exagerar, há 6?
1: Não, é capaz de ser 7
2: há
1: anos,
2: seis?
1: Sim.
2: 6 anos.
1: 2018.
2: 2018, 2019,
1: são 7 anos.
2: Nós começámos, sim, está certo.
1: E algumas das noites mais memoráveis da minha vida fadista passaram-se na muralha.
2: Ai, que bom.
1: É inacreditável.
2: São noites de facto especiais.
1: Porque é um ambiente de tertúlia, de partilha. E tu vais entender o que eu vou dizer, mas muito saudável. Onde o amor está acima de todas as outras coisas. Sente-se muito isso. Sinto muito isso ali.
2: Não, está a partilha genuína entre todos, não é? Desde os mais velhos aos mais novos. Eu acho que a sensação que me dá é que os egos ficam ali à porta. E quando se entra para aquele espaço, e eu acho que as pessoas também fazem o espaço, o Paulo também,
1: muito
2: pela humildade que tem, pelo trabalhador que é, pela carolice de nos ter lá nestas noites.
1: Toda a gente se rende, é? Completamente à magia do espaço,
2: sim,
1: à magia do Paulo.
2: A forma como ele acolhe as pessoas, sim, faz com que as pessoas se sintam em casa.
1: Mas eu acho que tu, como figura central deste projeto...
2: Não, depois vem o fado, claro, e depois vem...
1: Também nos permite, também dás esta partilha que é tão única.
2: E às vezes em final de noite, como tu já testemunhaste, nem tem rigorosamente que acontecer fado.
1: Não.
2: Mas podemos estar ali à conversa, e isso já é acontecer fado. Estarmos em partilha de histórias. Não é? A Beatriz, por exemplo, naquela noite a fazer as suas imitações.
1: Como sempre bem, sim.
2: Divinalmente.
1: Eu lembro-me daquela noite que estive lá contigo e que apareceu o Mestre Rodrigo.
2: Sim.
1: E que eu ia cantar a Rosa da Madragoa.
2: Tu lembras-te, ele esteve ali mesmo à tua frente.
1: E ele sentou-se à frente e começou a contar a história. E aquela história do João Dias ter dado o poema para a Lucília e ter dado o poema para ele, com compositores diferentes. Aquela malandrice de João Dias que o Rodrigo contou. Isso são... Ou seja, é um ambiente saudável.
2: Ou seja, antes de tu cantar já estava a acontecer fado, repara.
1: Exatamente, uhum. Exatamente. Isso é mágico. E o que eu dizia é que eu acho que tu, como figura central deste projeto, também nos alimentas essa vontade de partilhar de forma saudável e apaixonante.
2: Sim, e a ideia é mesmo essa, é de ser de forma saudável. É estarmos todos por este amor incondicional a uma arte que eu acho que é única. Eu acho não, tenho a certeza que é a única no mundo. Há muitos outros estilos de música muito importantes, também de cariz urbano, uhum, mas o fado é o único no mundo. É isso que nos distingue. E portanto, se nós o conseguirmos fazer de forma, como tu dizes muito bem, de forma saudável, tanto melhor.
1: Maior a dignidade da história,
2: claro que
1: se leva connosco. Trabalhaste e viveste e tiveste muitos, muitos momentos com alguns dos grandes pilares da história fadista, e hoje tens muitos, muitos momentos com uma nova geração que vês sobre o teu olhar e ao longo destes anos a acontecer. Vês muita diferença desta geração antiga que tu conheceste e da paixão destas pessoas novas? Nota-se a diferença de gerações ou encontras algumas coisas em que se cruzam estas duas vivências tão...
2: Bem, cruza-se.
1: Eu estou a dizer, sim, isto, sim, mas tu és da nova geração também, tu és da nossa geração.
2: Não, eu sou
1: geração
2: da novíssima geração. Geração. Eu costumo brincar e dizer que eu e o Camané vamos ser sempre da nova geração.
1: Eternos, sempre.
2: Talvez por sermos assim mais pequeninos.
1: Sim, sempre, sempre.
2: mas sim, encontro pontos em comum, que é o amor pelo fado.
1: Sim.
2: Não é? E o respeito pela arte. Tanto nas gerações mais antigas, como nas gerações mais novas.
1: E na tua, sim, também.
2: Há uma diferença que eu acho que para melhor, que é, vocês têm uma predisposição a estarem ainda mais em comunidade, de forma saudável,
1: uhum,
2: em forma de partilha, sem grandes competições, ou pelo menos alguns de vocês, não é? Daqueles com,
1: sim,
2: quem,
1: sim,
2: eu me vou dando mais. E é de facto uma alegria imensa, Tiago, porque há momentos em que nós sentimos que, ai meu Deus, a continuidade do fado, não é? E está completamente assegurada. E agora é a minha parte de elogiar, okay. Vais-me dar essa,
1: sim,
2: possibilidade, se faz favor.
1: Também fico envergonhado, sim.
2: Não, mas é está mais que comprovado que a continuidade do fado está assegurada e brilhantemente assegurada. E tu és um desses casos.
1: Obrigado.
2: E de facto é um orgulho imenso para mim, enquanto fadista de uma geração agora já lá mais para trás.
1: Não é.
2: Não, mas com muito orgulho,
1: sim,
2: eu digo isto,
1: sim,
2: na brincadeira. É mesmo um orgulho imenso ter-te no fado.
1: Obrigado.
2: E estar aqui contigo é mesmo um privilégio, Tiago.
1: É igualmente mesmo.
2: E sabes que eu e a minha mãe somos tuas fãs. Olha, já está a chorar. Dona Maria do Céu Oleiro, já está a chorar.
1: É um privilégio muito grande ter-vos às duas aqui hoje. Sabes qual foi, quando é que eu te conheci, a primeira vez que te ouvi ao vivo? Também eram noites que eram proporcionadas por ti, penso eu. Uhum. Eu era muito novinho e foi no Guarda-Mor. Ou não, isso era com o António Vasco Moraes.
2: António Vasco Moraes. Ah, sim. Sério, dessa altura.
1: Foi aí.
2: Já lá vão alguns anos. Sim, mas sabes que esta ideia do... Verdade seja dita, esta ideia da muralha vem muito dessas noites de partilha com o António Vasco Moraes no Guarda-Mor.
1: Também eram muito especiais.
2: Porque ele também tinha uma vez por semana, mas ele fazia uma vez por semana. Nós começámos a fazer de 15 em 15 dias, agora fazemos pós-pandemia, só fazemos uma vez por mês, apesar de me estarem sempre a dizer, ai, quando é que voltas a fazer mais vezes? Pronto, mas eu acho que faz sentido, por enquanto faz sentido assim, porque assim as noites tornam-se... especiais.
1: Claro que sim, sabes? Completamente.
2: Mais pontuais.
1: Ou seja,
2: especiais.
1: A muralha partiu um bocadinho de inspiração.
2: Foi, sinceramente. Dessas noites do Guarda-Mor ali em Alcântara.
1: E o que eu fiz no traste partiu de inspiração da muralha.
2: Olha, ai que maravilha. Estás
1: não,
2: a ver, mas isso é ótimo
1: ainda, sim,
2: é nós
1: sim,
2: servirmos
1: sim,
2: de inspiração uns sim, aos outros, sim. É maravilhoso.
1: Teve muito esse sentido de haver uma partilha entre pessoas, entre contactos aí. E essa experiência da muralha e daquilo que tu nos proporcionas é de facto algo muito único. Muito único mesmo, muito único.
2: Obrigada.
1: Quem é a Tânia Oleiro em estúdio?
2: Opa, isso é uma dificuldade. Bem, enfim, agora com o passar dos anos já vou tendo... já vou respirando melhor sob esse aspecto. Mas ir para estúdio é constrangedor, não é?
1: O primeiro disco, Os Terços, de Fado, foi um projeto... Foi denso, foi
2: bem,
1: muito
2: não
1: pensado.
2: Foi muito pensado, sim. Foi construído e com a ajuda, tive a ajuda dos músicos e do produtor musical, do Tiago, Montes. E sim, foi. Entrar em estúdio é um ambiente um bocadinho, sabes, estéril, por contraposição àquilo que nós temos nas casas de fado. Tem que se criar o ambiente. E quando eu vou para estúdio, o que eu tento fazer, eu e os músicos, é tornarmos de forma mais orgânica possível. E então não é agora um grava a guitarra, o outro grava a viola e depois é que se põe a voz. Não, é tudo ao mesmo tempo. E assumem-se as falhas. E portanto, as pessoas vão ouvir certamente respirações, não é? Vão ouvir pequenas falhas.
1: Vão ouvir a vida que o fato tem.
2: Mas
1: é
2: mesmo isso, é tentar que seja o mais verdade possível e o mais orgânico possível num disco, que é sempre muito difícil, não é? E por isso é que muitas pessoas dizem, eu gosto muito do disco, mas ouvir ao vivo é outra coisa.
1: Claro.
2: E isto no fado acontece, como tu sabes, permanentemente.
1: Não achas que tem havido essa, é uma coisa que eu penso muito, que é... Eu acho que os discos mais antigos do fado tinham outro sangue lá dentro que a maioria dos discos hoje em dia, de facto, exatamente por isso. Porque havia um...
2: Pois, porque era... Vá, está a gravar.
1: Bora, vamos embora. Segue.
2: Isto está a gravar.
1: Segue.
2: Não é? E depois aquele som da fita, não
1: sim.
2: É? Aquela... pronto, são outras sonoridades hoje em dia. Eu não sou nada... contra
1: as
2: estéticas e os conceitos que cada um decide
1: sim,
2: criar,
1: sim.
2: Não é? Mas de facto eu acho que se queremos que o disco passe um bocadinho da verdade que é o fado do dia a dia que nós cantamos e que nós tocamos, quando se vai para estúdio tem que ser uma coisa mais, bora lá, fazer isto tudo junto.
1: Não achas que o fado vive muito da beleza das imperfeições?
2: Claro.
1: Porque a imperfeição pode ser uma coisa muito
2: claro.
1: Bela, não é?
2: Claro que sim.
1: O ataque da nota à intenção da palavra, que às vezes pode não sair perfeita, mas sai com a intenção certa.
2: Precisamente,
1: não é?
2: E às vezes até estamos num dia em que a voz está a falhar,
1: sim.
2: Mas a intenção está lá.
1: Claro.
2: Não é? E às vezes eu, tecnicamente, estou num dia menos bom. E as pessoas dizem, foi num dia, imagina que eu mais gostei de te ouvir. E eu penso assim, oh meu Deus, mas eu falhei tanto.
1: Mas é esse mistério do fado, não é?
2: É, e para mim tem sido, sabes que para mim tem sido uma aprendizagem, porque eu sou muito perfeccionista.
1: Uhum.
2: E portanto levava, e às vezes ainda levo comigo, as falhas. Falhei. E agora de há uns anos para cá tenho vindo a aprender que é o momento, já passou, já foi. Olha, foi como foi.
1: Eu acho que tenho-me tornado pior com a idade, mais exigente nisso.
2: Eu também não, não deixo de ser exigente. Mas já vou conseguindo fazer.
1: Isso é ótimo.
2: Pronto, olha, foi o possível.
1: Claro. O teu possível é muito bom mesmo. Isso é de facto. Eu acho que essa imperfeição do fado permite que a coisa aconteça com muito mais magia, com muito mais singularidade, com muito mais verdade. Do que de outra forma. Do que aquela coisa bem estudada. Agora vou fazer ali daquela forma. Agora vai ser ali daquele sítio. Não pode ser. O fado não vive disso. A matéria do fado é mesmo essa capacidade de ser sempre diferente, de ser sempre, e o ser sempre diferente é que vai ser sempre especial.
2: É mesmo isso.
1: É muito bom estar a conversa contigo.
2: Que maravilha.
1: Estava aqui
2: eu
1: mais...
2: parece que estou em casa, sabes?
1: Estava aqui mais.
2: E na verdade estamos em casa,
1: É na casa da Amália. Estava aqui mais duas horas à conversa contigo, mesmo. E é um privilégio ser do teu tempo, poder ouvir-te. Eu costumo dizer isto com as coisas que mais admiro. E digo mesmo isto de coração: que é um dia, quando eu tiver filhos e netos, acho que vou ter muito orgulho de dizer que passou pela minha vida pessoas tão importantes como tu.
2: Oh, Tiago,
1: mesmo.
2: Por favor.
1: Verdade, falo. E pessoas com a tua magia, com a tua sinceridade, com a capacidade de viver a vida da forma mais bela possível. E quando eu admiro muitas pessoas, este é o meu primeiro pensamento, que é: vou poder partilhar para os que vêm a seguir a minha família, a família que eu construir, que tem esse grande sonho, é poder partilhar que estive ao lado, pude conviver e pude partilhar momentos com pessoas tão especiais e tão com uma grandeza humana tão grande, que depois trazem isso também para a sua arte. Muito obrigado.
2: Bem,
1: Tânia.
2: Obrigada, eu não fico. Pronto, já me puseste sem palavras.
1: Não, mas é dito coração.
2: Mesmo, obrigada.
1: É dito coração. Vou-te só fazer uma última pergunta. O António Rocha, quando cá esteve neste programa, disse que ao longo destes anos todos de carreira, ele faz para o ano 70 anos de carreira.
2: Meu Deus.
1: 70 anos de carreira.
2: Meu Deus.
1: E disse que tem sempre vontade de cantar. Será esta a maior prova de amor que se pode dar ao fado? É esta vontade sempre de cantar, sem pensar onde, como e porquê? Esta
2: sabes
1: vontade.
2: Que eu acho isso inacreditável, sabes? Porque há momentos e há fases da vida,
1: claro,
2: em que se calhar naquela noite não estamos tão inspirados ou emocionalmente estamos mais tocados por alguma situação que nos aconteceu. Todos nós somos humanos,
1: claro,
2: não é? E a vida vai correndo e às vezes de feição, outras vezes não é tão simpática. E ter essa vontade de cantar, eu acho que só de um mestre como o António Rocha,
1: mesmo.
2: Sabes? Não quer dizer que eu não tenha vontade de cantar. E às vezes, até naquelas momentos em que agora tenho que ir cantar, não é?
1: E depois acontece.
2: E depois foi uma libertação e ainda bem que eu fui.
1: Claro, claro.
2: E ainda bem que eu fui. Mas essa vontade genuína do querer cantar sempre é
1: inacreditável.
2: É brilhante.
1: É inacreditável.
2: É.
1: Tânia, muito obrigado.
2: Oh, Tiago, obrigada eu.
1: Lisboa e o Fado.
2: Lisboa e o Fado.
1: Que é muito a forma como eu te vejo e que verei sempre a vida toda. Uma fadista do Fado para sempre e uma fadista de Lisboa para sempre também. E essas coisas tão bem ligadas uma com a outra. Foi um privilégio enorme receber-te. Foi um privilégio enorme tê-la connosco também, Maria do Céu. Um dia destes temos que vir fazer aqui uma conversa, os dois, pode ser? Quero mesmo muito conversar consigo porque gosto muito de si mesmo.
3: Só que eu vou chorar.
2: Não. Ela diz que vai chorar.
1: Já chorou
2: aqui muito.
1: Choramos os dois mesmo de coração. Muito obrigado a todos.
2: Muito obrigada,
1: poema
2: Tiago,
1: de Mário
2: convite.
1: Rainho e Tânia Oleiro com Lisboa e o Fado. Obrigado, Tânia.
2: Obrigada eu.

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1: Começamos a semana com uma rapsódia de um fadista. Para viver a saudade, o fadista João Casanova gravou este fado que faz parte da compilação Fado Património da Humanidade. Diz o fado: anda, vem comigo, amor, rasga o silêncio medonho, rasga o ventre da saudade. Por João Casanova.

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1: Vamos viver a saudade hoje com um fado composto por Alfredo Marceneiro e letra de João Monge. A voz é da nossa Aldina Duarte, que nos diz que a saudade anda descalça para não se fazer ouvir. Vamos então ouvir a Aldina Duarte.

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1: Com o calor que se faz sentir, a lembrança do Brasil vai aumentando. O grande poeta da língua portuguesa Vinícius de Moraes escreveu que esta ausência tão cruel, saudade tão fatal, saudades do Brasil em Portugal. A voz é do João Braga. As saudades do Brasil são em Portugal.

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1: Peço agora silêncio para ouvirmos o fado da saudade, superiormente cantado pelo enorme Carlos do Carmo. Acompanhado na guitarra portuguesa, o grande José Manuel Neto, na viola o Carlos Manuel Proença e no baixo o Marino de Freitas. O fado foi composto por José Alberto Santos Moreira e a letra de Fernando Pinto do Amaral. O fado da saudade. O fado diz-nos, com um nó de saudade na garganta, escuta um fado que se entoa à despedida.

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1: E chegamos ao final da semana que esteve em festa nos Santos Populares. Foi ontem anunciado o cartaz da próxima edição do melhor festival de fado do mundo, o Festival Caixa Alfama, que se vai realizar nos dias 11 e 12 de setembro por várias salas e palcos espalhados por Alfama. No sábado, dia 12 de setembro, a nossa Carminho é cabeça de cartaz na mesma noite de Raquel Tavares. Para vos desejar um animado fim de semana, trago a Carminho para nos cantar Lá Vai Lisboa. Tudo serve de alegria e faz alegre a saudade.

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São 8 horas. 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

0: E está montado o trono de Santo António e já com um olharzinho para a cascata de São João. E esta semana transfere-se também um bocadinho a festa. Bom, não é esta semana, será também todo este mês, o mês junino, o mês dos santos populares, que vai ter também esta semana a grande festa do norte do nosso país com o São João do Porto. E saudamos todos os nossos ouvintes, bem-vindos. Sou o Padre Carlos Azevedo e vou estar, como sempre, acompanhado, quer neste domingo à noite, quer no sábado de manhã, com a Sara Robalo.
1: Olá a todos, sejam bem-vindos a mais este programa.
0: E também com a Maria do Rosário.
2: Olá a todos.
0: Muito bem, bem-vindas, e que este programa possa também trazer algum acrescento aos nossos ouvintes. Como sempre, procuraremos fazer mais uma etapa daquilo que é a vida do nosso santo. Já falámos sobre a existência do Santo António aqui por estas bandas de Lisboa, ligado aqui à sua casa-mãe, à Sé Patriarcal e também ao Mosteiro de São Vicente de Fora. E depois, a abordagem mais ligada ao salto que ele dá para Coimbra, e Mosteiro de Santa Cruz de Coimbra e de Santa Maria dos Olivais, também esse espaço onde a comunidade, não, na altura não ainda dos franciscanos assim chamados, mas dos frades menores, que viriam depois mais à frente nós chamámos de franciscanos, nesta altura ainda era só conhecida pela Ordem dos Frades Menores, e hoje vamos dar mais um salto. Falto nos dois programas, onde iremos abordar as outras etapas. Hoje a Maria do Rosário, como sempre, vai nos conduzir um bocadinho pelo itinerário de mais um momento importante da vida de Santo António.
3: Hoje vamos falar sobre o pregador escondido que vira doutor. Frei António, como Fernando de Bulhões passou a ser conhecido, após a sua entrada na Ordem Franciscana, tinha reservado para si um futuro de brilhante orador e evangelizador. Quando a sua tentativa de missionário no Norte de África fracassou, devido ao facto de ter adoecido, o barco que o levava de regresso a casa acabou por ser arrastado por uma tempestade até à costa da Sicília. Durante algum tempo viveu de forma muito simples e quase anónima, num pequeno ermitério, dedicando-se a tarefas humildes como cozinhar e fazer limpezas. Ninguém ali fazia ideia do nível de conhecimento que ele tinha, e para os outros frades ele era apenas mais um irmão silencioso. No dia 8 de maio de 1221 foi para Assis para participar num dos capítulos da Ordem, o capítulo das Esteiras. Aí ninguém o conhecia e pedem-lhe para ir levar pratos no convento de Monte Paolo. Durante este período, Frei António vive uma vida humilde, silenciosa e obediente, sem funções de destaque, tendo assim a oportunidade de amadurecer a sua vocação franciscana e aprofundar a experiência missionária. Em setembro de 1222, as ordenações sacerdotais dos religiosos dominicanos e franciscanos foram realizadas em Forlì. Antes de o grupo de ordenados ir até à catedral da cidade receber as ordens sagradas, era habitual fazer-se um sermão dirigido aos candidatos. Mas ninguém tinha sido escolhido antecipadamente e, por isso, ninguém estava preparado para tal tarefa. Como todos se recusaram a improvisar um sermão, como último recurso pediram ao recatado António que proferisse algumas palavras. Frei António aceitou o desafio e surpreendeu completamente todos os presentes. O que começou como um improviso transformou-se num sermão brilhante. Contam os relatos que falou com enorme clareza e profundidade sobre a Bíblia, demonstrando um conhecimento profundo de teologia e utilizando uma linguagem acessível, que tocava tanto as pessoas simples como os estudiosos. Todos ficaram impressionados, percebendo que aquele homem discreto tinha um talento extraordinário. A partir desse momento, a sua vida mudou. O próprio São Francisco de Assis reconheceu o seu valor, chamando-o de o meu bispo, e deu-lhe autorização para ensinar teologia aos outros frades, algo raro na ordem, que valorizava mais a simplicidade do que o estudo formal. Frei António destacou-se porque conseguia unir um grande conhecimento intelectual a uma comunicação simples e cativante. Falava de forma direta, com exemplos do cotidiano, e abordava temas concretos, como justiça, honestidade e solidariedade. Após o período de Forli, depois de ser convidado pelos superiores para pregar nas cidades e vilarejos de Romanha, no final de 1223, António foi também convidado a ensinar teologia em Bolonha. Aí fica durante cerca de 2 anos, onde ensina as verdades básicas da fé ao clero e aos leigos. Santo António torna-se assim o primeiro professor de teologia da ordem franciscana recém-nascida. Depois parte para o sul de França, onde permanece até 1227, como missionário em várias cidades, nomeadamente Montpellier, Toulouse, Le Puy e Limoges. Durante este período pregou contra o catarismo, uma heresia albigense, defendendo a presença real de Cristo na Eucaristia. Há relatos históricos referentes a esta época que descrevem alguns milagres realizados por Santo António para converter os descrentes destas regiões. Exerceu também funções de liderança na Ordem Franciscana, sendo superior na região sul da França, antes de regressar à Itália. Algumas histórias mais famosas sobre Frei António misturam factos históricos com tradição popular. No entanto, mesmo não sendo todas comprovadas, ajudam a entender porque é que ele ficou tão conhecido como pregador extraordinário. A mais famosa dessas histórias terá sido a da pregação aos peixes. Conta-se que um dia António dirigiu-se a Rimini para pregar, mas as pessoas não mostraram interesse nenhum em ouvi-lo. Ignoraram-no ou então rejeitavam a sua mensagem. Em resposta, ele dirigiu-se à beira-mar e começou a pregar aos peixes. Segundo a tradição, os peixes teriam vindo à superfície em grande número, ficando todos alinhados como se estivessem a escutar. António teria elogiado a forma como os peixes obedeciam a Deus, ao contrário dos humanos. Nesse momento, muitas pessoas que assistiram a esse prodígio acabaram por se converter. Sendo uma história simbólica, pretende mostrar a ideia de que a mensagem de Santo António era tão poderosa que até os animais o queriam ouvir, funcionando também como crítica às pessoas que se recusavam a prestar atenção às suas palavras. Em pouco tempo, a sua fama espalhou-se e multidões juntavam-se para o ouvir. Há relatos históricos que dizem que as igrejas ficavam pequenas para tanta gente, e por isso muitas vezes tinha de pregar em praças abertas, onde pessoas de várias classes sociais o vinham ouvir. Ele pregava como um teólogo treinado, mas falava como alguém que queria ser entendido por todos. Foi essa combinação que o tornou num dos maiores pregadores do século XIII.
0: É verdade, estamos aqui por causa de todo esse engenho fabuloso de Santo António, que perdura até os dias de hoje.
1: É verdade. Padre Carlos, vou fazer-lhe aqui uma pergunta, se calhar talvez um bocadinho difícil. Como é que é falar como alguém que queria ser entendido por todos?
0: É um grande desafio, é lindíssimo. Aliás, acho essa frase muitíssimo bem apanhada, porque revela não só algo significativo do próprio Santo António, mas também algo que todos nós devíamos ambicionar, nós, os chamados pregadores, e qualquer comunicador, não é? Muitas vezes as pessoas prestam só a falar para elas próprias.
1: Sim, eu penso que aqui, se calhar, o desafio maior é que eu acho que todos nós queremos ser entendidos por alguém e ouvidos por alguém. Só que, se calhar, nós acabamos por colocar o nosso foco em nós próprios, não é? E Santo António colocava o foco em Deus.
0: Sim, nas pessoas, nas pessoas, na verdade. Ou seja, ele não estava a perder tempo quando falava, não estava a ocupar tempo, estava a gerar um verdadeiro ato de comunicação. E esse ato de comunicação acabava por ter que ser muito eficaz logo ao princípio, com a ideia de que eu não tenho só que falar o que eu compreendo, o que eu entendo, mas tenho que o comunicar de maneira que as pessoas também possam chegar um bocadinho mais perto daquele que é a mensagem que eu quero transmitir. E os conteúdos, ele estava tão convencido, tinha que estar muito convencido, não é? Muito convencido. Estava muito convencido da verdade que anunciava. E por isso, eu devo-vos dizer que eu entendo um bocadinho disso, porque sinto que sempre que nós temos a possibilidade de ter alguém que nos escute é um enorme privilégio e ao mesmo tempo uma enorme responsabilidade. E nós não devemos desperdiçar esse privilégio e essa graça que temos. E, portanto, fazer daquele momento culminante de experiência de Deus a chegar àqueles que são enfim, interpelados naquele momento, é importantíssimo. Eu acho que é um grande desafio a todos os comunicadores, e hoje em dia mais ainda, num tempo em que, enfim, a comunicação é muito valorizada, mas às vezes não sei se tem a sua eficácia, não é?
1: Sim, muitas vezes nós até acabamos por perceber que a grande maioria dos conflitos, às vezes, que vivemos até são por falhas na comunicação, não é? Na forma até como falamos.
0: Sim.
1: Como abordamos determinados aspectos, até na nossa vida cotidiana.
0: Hoje vivemos um problema também sério, no sentido em que a linguagem não é usada para acrescentar, não é? Muitas vezes a linguagem é usada só para manipular, para, enfim, para influenciar, por isso se fala muito dos influencers, não é? Para influenciar, mas para influenciar de uma forma vazia e muitas vezes, enfim, apenas tendem atenção àquilo que são interesses ou políticos ou económicos e pouco mais do que isso. Quer dizer, comunicar de maneira a tornar as pessoas crescidas, adultas, dar-lhes conteúdos de maneira que as pessoas possam, enfim, construir uma aventura de vida bonita. Isto é um dos grandes desafios do nosso tempo.
3: Eu acho que o excesso de informação hoje em dia também faz com que as pessoas se sintam um bocado perdidas e às vezes desinteressadas por tudo o que ouvem à sua volta, porque é tanta informação vinda de todos os lados.
0: É.
3: Que acaba por deixar a pessoa confusa e até na dúvida, porque hoje há a chamada desinformação e uma pessoa às tantas já não sabe a que é que deve dar atenção e em quem é que deve acreditar, e torna isso muito confuso e as pessoas acabam às vezes por desanimar também um pouco.
0: A comunicação também é um ato que pode ter crescimento em si próprio. Porque, por exemplo, eu já comuniquei determinado tipo de coisas que hoje não comunicaria, porque entretanto amadureci e percebi que as coisas não, nem na forma nem no conteúdo, se calhar, eram muito já por aí. Quer dizer, é um ato de comunicação. Hoje isto é muito visto, por exemplo, apenas como incoerência. Quer dizer, uma pessoa não pode pensar de uma forma numa determinada etapa da vida e depois pensar noutra. E hoje temos esse problema, não é? Quer dizer, tudo fica registado, tudo fica visto. Quer dizer, eu, se hoje disser uma coisa aqui e que amanhã disser o contrário, porque também evolui, e parece que essa parte do crescimento interior e exterior, não é? É muito óbvia, nós devíamos todos respeitar essa parte e nem ter medo de assumir. Eu, se calhar, até, porque hoje é raramente o que é mais fácil dizer assim: não, não queria dizer isso. Quer dizer, bem, não querias dizer isto, mas disseste, quer dizer, foi dito, não é? Está lá. Está lá, claro. É mais fácil eu dizer: não, se calhar naquela altura pensava daquela maneira, mas não quero dizer que tivesse que pensar sempre, ou pensar sempre assim, ou que se calhar não tivesse que evoluir e até reconhecer que se calhar não estava certo. Quem sabe, não é? Não é pecado, não, isto não é um pecado que possa ser.
1: Sim, mas obriga um bocadinho a esse exercício e a essa reflexão de pensarmos que não estávamos certos, darmos no fundo a nossa má palmatória, como se costuma dizer, e voltarmos a pensar no assunto de outra forma.
0: Sim.
1: E hoje em dia eu,
0: não há margem.
1: Não há margem, e mesmo até o Padre Carlos há bocadinho falava nos influencers. Eu acho que esta influência que se faz é muito com o intuito da manipulação.
0: Sim.
1: E se não for com um bom fundo, com um fundo até de alguma simplicidade também...
0: Tem sempre muita dificuldade em entender exatamente.
1: É muito difícil. Sim. De...
3: Eu acho que se olha também para uma pessoa de uma forma muito estática, ou seja, parece que não aceitamos que uma pessoa possa evoluir.
0: Claro.
3: Como o Padre Carlos dizia, não é? Sim. Hoje penso de uma forma, amanhã poderei pensar de outra, porque entretanto evolui. E o que eu noto é que muitas vezes, por exemplo, há gravações mais antigas de certas pessoas que disseram uma determinada coisa, pensaram de uma determinada forma, entretanto evoluíram, mas parece que o público, do modo geral, não aceita. É. A pessoa tem que ser estática.
0: Não, e depois, quem não faz parte da mesma área da pessoa que está a comunicar, não é? Vai logo buscar esses aspectos para... Não é? Para os usar até também de uma forma muito, às vezes muito pouco leal e pouco digna.
1: Hoje em dia nós vemos isso perfeitamente nos debates, não é? Principalmente até nos debates políticos, em que muitas vezes não se vão buscar as ideias boas e debater as ideias boas, vai-se buscar tudo aquilo que liga de
0: que é perfeitamente periférico. Às vezes existe. Até tem só a ver com a forma, não tem a ver com o conteúdo.
1: Exato. Exato.
0: É verdade, sim, senhor.
1: Mas isso, no fundo, também, entre aspas, também vende. Não é? Também é aquilo que se calhar a maioria das pessoas já se habituou a ouvir e se calhar aquilo que se instituiu como aquilo que se quer ouvir.
0: Hoje muitos dos jornalistas falam do suicídio da comunicação social e do jornalismo, não é? Quase que... E fala-se em suicídio porque eu creio que são os próprios que trabalham essa mesma morte. Na falta de fundamentação das notícias, muitas vezes, na falta de verificação dos conteúdos e da sua veracidade, na falta de até de, muitas vezes, pegar na forma só e esquecer conteúdos. E esta ideia que eu acho muito redutora de que estamos a dar às pessoas o que elas querem e que não é verdade, não é? A gente não tem que dar às pessoas o que elas querem ou não querem, temos que dar às pessoas o que é bom, bonito e importante. E às vezes parece que estamos a dar só palha quando as pessoas precisam de comer outro tipo de alimentos, quer dizer, não é? As pessoas só querem palha porque se calhar já vem mastigada. Não pode ser, né? Não é pelo facilitismo que a gente... Se calhar essas pessoas só estão a receber isto e só estão a ir por aí porque é aquilo que se lhes dá, não é? Porque se lhes dermos outra coisa, eles se calhar passam a apreciar, não é? E muitas vezes, quantas e quantas vezes, nós percebemos que, por exemplo, logo desde pequeninos, as crianças passam a interessar-se por outras coisas. Porquê? Porque lhes são mostrados outros... quem são algumas das grandes figuras da cultura e etc, etc, por esse mundo fora, que verbalizam exatamente isso, né? Um dia foi-nos dado outro tipo de alimento, outro tipo de nutrição, não digo em termos fisiológicos, mas em termos intelectuais, foram-nos abertas outras portas, outros conteúdos, com a literatura, com a música, com a arte, com tudo isso, e portanto todas essas pessoas acabaram por chegar a um patamar diferente, porque lhes foi mostrado se gostariam ou não gostariam. Bom, há histórias deliciosas desse aspecto e que, sem dúvida, fazem toda a diferença, não é? Se não houver uma sementinha positiva e bonita lançada lá, também não vai surgir nada, não é? Às vezes dá que pensar. Mas eu ainda queria pegar aqui dois aspectos desta história do Santo António e desta etapa. Dois aspectos muito bonitos que a Maria do Rosário nos trouxe aqui no seu texto. Um deles é... Fiquei com muito esta ideia de que há um caminho que o Santo António faz que é muito só com Deus. É um caminho muito só com Deus. O que é que eu quero dizer com isto? Quase que nós não damos conta, mas Deus vai o capacitando. E ele abre-se a essa capacitação. Ou seja... Na verdade, o tempo em que o Santo António se doa, é um tempo muito menor do que aquele em que ele se vai preparando para essa doação. E toda essa capacitação do Santo António, em termos humanos, em termos espirituais, em termos, muito certamente, físicos também, porque é um peregrino desta terra, não é? E hoje aqui eu fiquei cansado de imaginar que este homem, tão poucos anos, deve ter percorrido centenas, milhares de quilómetros e não certamente...
3: Muitas vezes a pé mesmo.
0: E muitas vezes a pé, com certeza. Às vezes até precisamos perceber isto, não é? Curiosíssimo.
1: Sim, mas muitas vezes este caminhar também nos dá espaço para estarmos com Deus e para podermos
0: Sim, sim, sim.
1: Isso é bom,
0: sem dúvida.
1: Forma.
0: Aliás, hoje acho uma das coisas bonitas dos tempos atuais é exatamente a humanidade ter descoberto essa capacidade.
1: Escrevi aqui uma nota no texto que a Maria do Rosário sempre nos disponibiliza antecipadamente. E acho que vem de encontro um bocadinho aquilo que o Padre Carlos estava a dizer, que é, eu acho que Santo António soube viver o seu tempo ao ritmo de Deus. Portanto, não houve aqui nenhuma pressa para se evidenciar, para... não há.
0: Mas
1: aqui...
0: até a forma espontânea. Nós costumamos dizer que em Deus não há... em Deus não há coincidências, ou não há, enfim, nada que não tenha um propósito. E é curioso, não é? Não há o acaso, porque há uma ordenação em Forlì e o Santo António está lá, e parece que há ali Deus vai abrindo o caminho até pedir. Agora pronto, já recebeste. Aliás, Jesus tem essa afirmação na Sagrada Escritura, né? Recebeste a graça, dai de graça. Recebeste a graça, dai de graça. Ou recebeste a graça e dai a graça. Esta parte é muito bonita, porque chegou a hora do Santo António, não é, passar a outro patamar. Isso é um bocadinho aquilo que nós também devíamos ter em conta, e em Santo António isto é muito exemplar. Há um tempo a receber e há um tempo para dar. E o Santo António tem isto de uma forma também muito, muito até ao jeito de Jesus. Reparem que Jesus só começa a sua vida pública reconhecidamente aos 30 anos e só tem 3 anos de vida pública que transformam toda a história deste planeta, não é? Em relação àquilo que é a nossa humanidade e o nosso humanismo, por assim dizer. Quase que bastaria só por aí, porque independentemente de muitos serem mais ou menos crentes, a verdade é que as pessoas se identificam, na maioria dos casos, com o humanismo de Jesus, não é? E é bonito. Este é um dos aspectos que eu acho que é muito interessante no Santo António, como vai havendo uma caminhada do Santo António muito para a par com Deus. Quase que Deus o vai preparando o seu menino. Um menino com o qual ele quer contar e com o qual ele, enfim, quer chegar a tantos, não é? E é assim, Deus vai escolhendo entre os seus filhos, e vai-os elegendo, vai-os preparando e depois envia-os. E o Santo António agarrou cada uma destas etapas. Muito bem, acho que também há aqui esse complemento, que é o Santo António ter dito, na verdade há aqui um sim. Há aqui um sim, que é muito característico também da Sagrada Escritura, não é? Nós irmos dizendo sim a cada uma das etapas. Agora é tempo para estar a lavar pratos. Sim. Agora é tempo para estares no ermitério. Sim. Agora é tempo para estares a limpar o chão. Sim. Agora é tempo para ires pregar. Sim. Agora é tempo para dirigir os franciscanos do sul de França. Sim. Agora é tempo para ensinares teologia em Bolonha. Sim. Quer dizer, nada disto é assim tão desproporcionado quanto isso. É muito interessante, não é?
1: Sim, e nunca é o Santo António que se impõe a nada. E ele sabe também receber.
0: Sim.
1: Receber desse tempo, não é? Desse tempo simples, das tarefas simples, das coisas essenciais que, no fundo, temos que fazer na vida, não é? Porque tudo aquilo que ele fez é tudo aquilo que nós também precisamos de fazer e que muitas vezes, eu falo por mim, pelo menos, às vezes até faço contrariar.
0: sim. Não, e temos nós todos.
1: E é sabermos aproveitar esse tempo.
0: Temos oportunidades e muitas coisas que vão surgindo na nossa vida, e às vezes a nossa resposta é não, não é? Quando a nossa

0: aquilo não ter passado à prática. Ou seja, eu não tenho dúvidas que Deus não os capacitou só para ficarem com aquilo para eles. Não tem a ver com isso. Deus capacitou-os para poderem partilhar com outros esses dons e essa riqueza. Eu acho que isso é muito óbvio, muito evidente, e a história de Santo António não engana, e Deus não se engana também com aqueles que vai preparando. E se Deus te foi dando algumas capacidades ao longo da vida, não deves deixar que elas fiquem só fechadas dentro de ti, mas deves pô-las em prática. Bom, a gente volta já para falar novamente com o Santo António. Vamos abrir a segunda parte deste programa com o Santo António casamenteiro. Pode ser?
1: Pode, vamos a isso.
0: Ok. Fique por aí, nós já voltamos.

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3: Vamos então ao Santo António Casamenteiro, percebermos um bocadinho que esta história da tradição popular o ter feito desta forma, também um bocadinho ligado àquilo que é a união entre as pessoas. A Sara hoje traz-nos um texto.
4: Hoje vou trazer a história de Alfama.
3: Ok.
4: Diz-se que a história mais repetida em Alfama fala de uma senhora que já depois dos 40 anos decidiu que não ia esperar mais para que o destino lhe batesse à porta. Numa noite de coragem, ou talvez de teimosia, pegou na pequena imagem do Santo António, virou-a de cabeça para baixo e murmurou que só a endireitaria quando entrasse um bom homem daqueles que ainda sabem amar. Na manhã seguinte, saiu apenas para comprar pão, sem imaginar que a vida estava prestes a mudar. Ao descer uma rua estreita, tropeçou literalmente num vizinho recém-chegado ao bairro. Ele segurou-a antes que ela caísse.

0: Ela corou, ele sorriu e por um instante ambos sentiram uma estranha familiaridade, algo que só acontece quando o Santo António está por perto. Conta-se que foi entre o cheiro do pão quente e o som distante de um fado que tudo começou. Dias depois, voltaram a cruzar-se e nestes encontros, sem pressas, foram descobrindo um no outro uma grande cumplicidade. Meses mais tarde, casaram. Diz-se também que sempre que esta senhora contava a sua história, ria-se e dizia: "O santo não gosta de esperar."
1: É mesmo. Muito bem.
0: Eu acho que este santo que não gosta de esperar é um santo que liga muito às coisas simples e no amor, esta simplicidade está muito presente.
1: Às vezes nós temos, não sei se não tem uma certa perspectiva disto que eu vou dizer de seguida, que é. Às vezes nós temos muitos cenários construídos daquilo que deve ser e estamos pouco abertos à surpresa e à novidade. E Deus entra muitas vezes de uma forma completamente inesperada e tantas vezes entra-nos através da simplicidade, não é?
0: É verdade. Quando menos esperamos.
1: Quando menos esperamos, e é importante estarmos abertos a essa novidade, não é? Porque senão escapa-nos, passa-nos a oportunidade.
0: E falávamos um bocadinho disso também na primeira parte deste programa, Padre Carlos, na importância que é sabermos receber, não é? Às vezes num tempo que não é bem o nosso, mas
1: Sim.
0: num tempo e num ritmo que é o de Deus, não é?
1: Sim, prepararmos as nossas competências para enfrentar não só as nossas responsabilidades profissionais, mas muito, não é, a nossa dinâmica relacional. Prepararmos convenientemente para essa dimensão parece-me cada vez mais necessário e mais importante. Bom, nós estamos aqui três gerações, não é? Estamos aqui três gerações. Eu, a Maria do Rosário e a Sara, cada um de nós faz parte um bocadinho de gerações distintas, não é? Mais ou menos. Eu aqui estou mais próximo da Maria do Rosário.
0: Se calhar estamos.
1: Tu és já de uma geração um bocadinho mais nova. Mas, bom, para além dos desafios que hoje temos, tão diferentes e tão distintos, esta ideia de nós estarmos abertos à simplicidade e ao inesperado, mas estarmos realmente também, enfim, também não como ingênuos, não é? Hoje pode também haver alguma ingenuidade. Hoje nós conhecemos-nos a partir do dia em que alguém nos descobre na internet. Passamos a existir a partir dali, e às vezes parece que as pessoas nem têm história, não têm conteúdo, não têm nada. E às vezes também o que acontece são que os perfis estão muito trabalhados.
0: Sim, e é engraçado como às vezes as pessoas dizem: "Ah, não, conheço muito bem." Sem
1: Pois.
0: muitas vezes terem visto, não é? O
1: Eu
0: que é curioso, o que é curiosíssimo.
1: lembro-me do meu avô, quando o meu pai começou assim, ainda é daquele registro das madrinhas de guerra, não é? Que era uma das formas como o Santo António trabalhava, foi também, não é? Foi muito a partir das madrinhas de guerra, muitos casamentos em Portugal a partir das madrinhas de guerra. Bom, aconteceu qualquer coisa de bonito, né? Porque as pessoas também não, se calhar é um bocadinho o nascimento de algumas redes sociais, né? Aqueles aerogramas têm o seu quê de piada. E foi a forma de muitos conhecerem, depois, com um bocadinho de apoio em termos afetivos que aqueles aerogramas levavam para as ditas colónias, e faziam com que, quando eles voltassem, tivessem algum apego em conhecer as suas madrinhas. E depois, muitas vezes, acabavam em casamento. Mas lá em minha casa, o casamento implicou que o meu avô fosse saber quem é que era aquele marmanjo que se andava a fazer à filha. E é muito curioso, não é? Porque não dispensou só o perfil do aerograma, mas quis saber, foi à terra, informou-se e tudo mais. O pai não lidou com isso da forma mais tranquila, não é? Porque o meu pai estava muito seguro de si próprio, mas tinha que também entender que o outro precisava de criar essa confiança e essa segurança, não é? Mas lá foi, e pois é assim mesmo que o meu avô, naquela altura, tivesse, o pai da minha mãe, tivesse ido de Alcobaça a Torres Vedras para saber informações acerca do meu pai, era quase impossível que o meu pai não viesse a saber disso. Porque as terras antigamente tinham essas redes muito próximas,
0: Todos se conheciam.
1: toda a gente se conhecia, não é? E com certeza foi parar aos ouvidos do meu pai, que tinha andado lá um senhor de alguma idade a tentar saber informações sobre ele, não é? e com certeza foram dizer ao meu pai. Não foi fácil, mas a verdade é que era importante, eu creio que era importante. Porque uma coisa é a pessoa conhecer-se através da escrita, outra coisa é a pessoa conhecer um bocadinho a sua vida. Até porque a pessoa tem uma história, tem um passado e que revela algumas quantas coisas. É verdade que a partir do presente é que se começa a construir, mas há também todo um património histórico da vida da pessoa que até pode revelar uma ou outra coisa que se calhar podemos trabalhar ou...
0: E eu acho que nós vamos conhecendo as pessoas a vida toda.
1: Sim, sim.
0: O conhecimento
1: da
0: pessoa, principalmente não, a pessoa com quem dividimos a nossa vida, não é um conhecimento estático.
1: Não é. Não
0: e chegamos a um ponto e pronto, e fica ali, nada disso. É um conhecimento até bastante dinâmico, não é? E
2: sim, que... porque nós estamos sempre a evoluir diário. De qualquer modo.
0: Exato.
1: Mesmo não eram coisas que lá ela tivessem, às vezes há coisas que não estavam lá, surgiram numa determinada fase da vida e também é verdade. Ah, não sabia que tu eras assim. Se calhar nem eu próprio.
0: Sim, eu acho que até nós próprios.
1: Exato.
0: Também nos vamos conhecendo a vida toda.
1: Oi.
0: Às vezes perante desafios mais desafiantes, e perdoem-me aqui este...
1: Redundância, sim.
0: Eu acho que até nós muitas vezes nos surpreendemos.
2: Nos vamos descobrindo.
0: E nos vamos descobrindo, sim.
1: Da vida do Santo António, e há pouco na primeira parte não peguei muito nisto, mas queria também pegar. Há uma coisa que a mim me toca muito também. Que muitos que tiveram um enorme privilégio de serem tocados por ele, mas se deixarem tocar por ele, e muitos que não conseguiram perceber quem ele era. Aqui também toca aqui uma dimensão muito idêntica a Jesus. Na verdade, com Jesus também se dá uma coisa. A mim é sempre muito desafiante pensar que se eu existisse naquele tempo, teria eu dado ou não dado conta de Jesus? Imagino que eu tinha-me cruzado com Jesus e até tinha partilhado qualquer momento da minha existência com a dele, eu teria entendido. Este é um dos grandes desafios. Acredito muitas vezes que também, em cada tempo, há algumas figuras assim. Ou seja, Deus lança na sociedade pessoas que têm a ver também com alguma profundidade em relação àquilo que é o sentido de vida e até uma dimensão que é muito bonita, que posso dizê-lo, que é a dimensão profética. E a dimensão profética é assumida na pessoa de Santo António na sua excelência, porque o profeta é o que anuncia a palavra de Deus, ou seja, é o que dá a conhecer a palavra de Deus. E como já foi dito, o texto da Maria do Rosário dizia uma coisa lindíssima, que era, de facto, o Santo António procurava fazer-se entender, por simples e estudiosos, que a mensagem chegasse e que eles captassem profundamente a mensagem. Mas depois também há aqui outra parte que tem a ver com a profecia, que é também o sentido da denúncia, porque encontramos muitas vezes essa parte também no Santo António. Ou seja, é um homem também de algumas causas, não tem consciência disso.
0: Sim, claramente, não é? Até o facto de ele não é também o santo casamenteiro assim pelo nada, uhum. Não é? Portanto, ele defendia muito as mulheres jovens que não tinham dote e no fundo ajudava também a proporcionar de alguma forma condições para que elas pudessem casar, não é?
1: Sempre muito apegado à verdade e sempre muito mobilizado. Em relação, aliás, era aqui muito dito, as questões de justiça, ele era muito sensível ao sentido da justiça. Quando havia alguma situação que não tinha a ver com uma justiça aplicada corretamente e que respeitasse a pessoa, ele lutava muito, e nomeadamente pela injustiça que era cometida em relação aos mais fracos. Ele era muito sensível a isto. Portanto,
2: e por aquilo que eu li, ele não tinha problemas nenhums em insurgir-se mesmo contra determinadas situações em que houvesse injustiça. Ele falava.
1: Ele não tinha... Não era propriamente uma pessoa que colocasse toda a gente no inferno, mas era uma pessoa que gostava muito de chamar a atenção para aquilo que era, de facto, a verdade ou a mentira, a justiça ou a injustiça, o bem e o mal, com toda a certeza.
0: A Maria do Rosário fala aqui neste texto em três valores absolutamente fundamentais, que é a justiça, a honestidade e a solidariedade.
1: Exatamente.
0: Realmente são três valores que são importantíssimos nas nossas vidas.
1: E eu acho que este era um homem notável, por isso eu há pouco dizia que felizes aqueles que conviveram com ele e que foram capazes de entender aquilo que era o tesouro que tinham ali diante dele, não é? Que, diante deles. Porque realmente este António Eu creio que a matéria-prima na qual se constrói este santo também tem muito a ver connosco portugueses e com alguma característica que define o povo português na sua simplicidade, especialmente, e porque eu acho que ele conseguiu sumar em cima da sua simplicidade sem deixar de a ter. É bonito, não é? Ou seja, ele acrescentou muito conteúdo à sua história, à sua identidade, mas não deixou que a sua identidade fosse perturbada por isso mesmo. Isto é muito nosso.
0: Sim. E há uma coisa aqui fundamental que a Maria do Rosário também falou, que é esta forma simples e cativante que o Santo António tinha de comunicar. Tinha aqui também um grande segredo por trás, e que é uma coisa que eu acho que é muito importante, que é, no fundo, ele comunicava também com exemplos do cotidiano.
1: Sim.
0: E muitas vezes é mais fácil, se calhar, até aprendermos com os exemplos do que propriamente com uma coisa que é dita sem um contexto. Não sei se partilham desta opinião.
1: Eu perfeitamente.
2: Sim, sem dúvida. Por isso é que também há tantas histórias, tantas lendas,
1: sim,
2: ligadas a Santo António, precisamente porque era a forma de pôr em prática tudo aquilo que ele pregava.
1: Uhum. Sem dúvida. Aliás, acredito que muitos deste imaginário, destas até ditas florinhas à volta do Santo António, têm muito a ver com esses exemplos em que ele, muitas vezes, por uma parte prática, acabava por tentar passar aquilo que era uma mensagem, enfim, que tinha a ver com a atitude de fé e com as atitudes também de denúncia de algumas coisas que não estavam tão bem quanto isso. Mas é interessante, sem ser um homem de quebrar diálogos, acaba por ser um homem que semeava muitas pontes, não se temia ao embate. Hoje em dia, às vezes, o embate pode nos assustar, mas ele não se temia ao embate, porque era um homem muito convencido daquilo que o movia. Era um homem extremamente convencido da verdade que o animava.
2: E foi essas características que o levaram a ir até ao sul de França para combater precisamente as heresias que lá,
1: exatamente,
2: existiam. Porque ele era muito convicto das suas crenças, das suas ideias, e foi um grande embate,
1: exatamente,
2: que ele teve.
1: Muito, muito, muito. O embate com as heresias requeria da parte dele, primeiro que nada, muita firmeza, constância e depois uma sabedoria também muito bem fundamentada. Porque o que vemos é ele nos embates e ele a chegar a bom porto, ou seja, ele de facto a convencer multidões acerca da verdade que anunciava. Mas não era porque, enfim, era muito bem fundamentado e muitas vezes até tinha uma parte fantástica, né? Que era poder argumentar com a prática do milagre, né?
0: Sim, sim, e eu acho muito interessante, principalmente, o facto mesmo até de, quando não era ouvido, não é? De ter a coragem e a humildade de ir pegar para os peixes. Se calhar a grande maioria, ao perceber-se que não era ouvido, recolhia-se e não insistia, não é, no seu discurso.
1: É verdade.
0: E o Santo António não. Deixa-se.
1: É levar o barco a bom porto. Tem muita forma de poder lá chegar. É engraçado. Também, hoje, uma das características que eu admiro no Santo António, e exatamente esse é um dos exemplos mais claros, é que hoje em dia há mais pequenina dificuldade, não é? Viramos as costas e desistimos. É interessante, ele não fazia isso. Eu quase que podia dizer assim: não, estive aqui a pregar, não me quiseram ouvir, amuei. Amuei, não é? Não, não, não querem ouvir a vocês, vou pregar para os pais. Mas não deixava de fazer e sempre dar o seu melhor, mesmo que às vezes é verdade também, que é, baixamos a fasquia em função dos outros. E isto não é bom para nós. Eu lembro-me que uma das coisas que animou sempre a minha vida, e muito a partir deste exemplo, eu tenha uma pessoa a assistir ou participar na Eucaristia ou na missa, ou tenha 10 pessoas a participar na Eucaristia, ou tenha 100 pessoas, ou 200, ou 1000 pessoas a participar na Eucaristia, a qualidade que ponho é sempre a mesma. Porque é sempre um privilégio, não é? E nós sabemos que o efeito também é multiplicador. Sei lá, eu prego hoje e alguém está ali e apanhou, só uma pessoa, não interessa, essa pessoa vai anunciar, já são duas, e depois dali as outras duas, a partir daí vai-se multiplicando, e muitas vezes o efeito é este, não é? O efeito é este, e às vezes nós desvalorizamos também isso, porque achamos que isto só vale a pena, e só damos o nosso melhor quando estão todas as condições e mais algumas criadas para que, não é, sejamos muito aplaudidos. Não é verdade, não é verdade, não é? E isto é muito bonito no Santo António. Muito bem, nós estamos a aproximar-nos vertiginosamente do nosso final e nós costumamos sempre, bom, hoje saudar toda a comunidade que nos ouve, toda a família Rádio Mali que nos ouve no Porto. Estamos nos preparativos, espero que a sardinha esteja boa, costuma estar melhor agora pelo São João. E eu devo dizer
0: que o nosso senhor está-se a preparar para a festa?
1: Já tiveram a possibilidade de participar no São João?
0: Infelizmente, eu nunca tive essa possibilidade. Agora... Mas é uma coisa que eu gostava muito de fazer.
1: Uhum.
0: Aliás, de fazer aqui um périplo por estas festas. Santo António, São João e São Pedro.
1: Uhum. Eu já tive o privilégio de participar no São João do Porto e, de facto, devo dizer que é uma festa muito, um bocadinho diferente da vivência que se tem aqui embaixo. Quase que diria que todos lá somos uma única família. É muito diferente. Não somos assim tão distantes uns dos outros, nem com tantos pruridos em si, mais uns
0: em relação aos
1: outros, mais familiares. Não é? É próprio andares nas ruas do Porto por estes dias de festa, não é? Apanhares com um alho porro na cabeça ou com um martelinho. E é tranquilo, quer dizer, tem que ser. Estamos todos assim numa onda muito. Quer dizer, há um espírito comum que parece que deixa ali sobre o Porto. E, enfim, é dia de andar muito a pé. É dia de andar muito a pé. É preciso levar alguma estrutura, porque eu acho que o que tem piada é isto também. E depois sabemos que o Porto é mais ou menos um bocadinho também uma cidade pouco plana, não é? Quer dizer, é muito um sobe e desce, também um andar para aquelas ruas, especialmente. Bom, na zona da Ribeira é mais tranquilo ou não, mas também ali, não, ali nem é muito... O sobe e desce é quase que tentar furar, mas é muito um tentar furar por meio daquelas ruas e de facto tem circunstâncias de convívio e essencialmente valoriza-se muito, muito, muito o convívio entre as pessoas, a boa disposição, a alegria, e é fantástico, fantástico. Eu tenho boas memórias. E depois o fogo, né? O fogo também, que é sempre uma das coisas que eu guardo com especial carinho, porque gostei imenso, de facto, gosto sempre imenso do fogo do São João, e enfim, e é assim. Mais ano, menos ano, as coisas vão se enriquecendo, as tradições, espero eu, que não se percam, e que há alguma, aqui por Lisboa também, não é? Há algum revivalismo de algumas tradições, nomeadamente as comunidades em cada freguesia vão tendo os seus arraiais, vão tendo as paróquias, vão tendo também os seus santos, as suas festividades, e portanto isso é uma coisa que nós temos que saber aproveitar. Graças a Deus que aqui em Lisboa pelo menos essa parte vai sendo revitalizada, e no Porto sempre se manteve, creio eu, que se mantém mais viva do que aqui. Muito bem, então um grande abraço ao Porto. E cá estamos para vos ir acompanhando também ao longo deste mês de junho. Falaremos um bocadinho mais sobre o São João também de seguida, e também sobre o São Pedro. No último programa teremos que ter aqui uma passagem não só pelo nosso Santo António, mas também porque ainda nos falta aqui um cantinho da vida do Santo António para abordarmos. Mas falaremos também no último programa um bocadinho sobre o São Pedro e o São João. Entretanto, como sempre, terminamos o nosso programa com uma oração ao Santo António. Eu aproveito para vos desejar um feliz São João no Porto e um tempo muito... Espero que o tempo ajude também esta semana, e que esta semana possa ser uma semana também, porque uma das coisas é, há muito investimento sempre nestas vivências, e às vezes quando o clima não está muito bom é uma grande chatice, mas pronto. Que esteja bom, que seja feliz, pacífico, saudável, essencialmente bonito.
0: E divertido.
1: Exatamente.
2: Eu te saúdo, Pai e Protetor Santo António. Intercede por mim junto a Nosso Senhor Jesus Cristo, a fim de que Ele me conceda a graça que desejo. Eu te peço, amado Santo António, pela firme confiança que tenho em Deus, a quem serviste fielmente. Eu te peço pelo amor do Menino Jesus, que carregastes em teu braço. Eu te peço por todos os favores que Deus te concedeu neste mundo, pelos inúmeros prodígios que Ele operou e continua operando diariamente por tua intercessão. Amém.
1: É isto, Trono de Santo António, domingo à noite, 21 horas, de sábado de manhã às 11, repete. Fale, anuncie também um bocadinho e se conhecer alguém que possa aproveitar também um bocadinho desta nossa companhia, não deixe de recomendar. Lembramos que o Trono de Santo António este ano também está presente aqui fisicamente na Rádio Amália. Temos aqui um dos tronos de Santo António desta cidade de Lisboa, que vai até perto dos 300 tronos no itinerário que existe digitalmente no Museu de Santo António, que depois poderá ser consultado por si, e pode ser uma boa atividade para este mês, que é ir percorrendo os diversos tronos, um deles aqui na rádio. Bom, da nossa parte, um abraço grande e a bênção para todos.
0: Um grande beijinho e uma boa semana.
2: Boa noite e até para a semana.
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São 11 horas. 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

0: É isso que nós queremos hoje, que a alma portuguesa voe, tenha um grande voo, voo alto com a nossa seleção e também aqui com a música dos nossos convidados e com a voz, com as cantigas da Ana Margarida. Ana, mais uma vez, muito obrigada por estares aqui.
1: Muito obrigada,
0: hoje é muito difícil, nós sabemos, porque estar aqui a defender a tua música, mas também com o coraçãozinho apertado com este jogo, não é verdade, que está a acontecer em Houston, no Texas, nos Estados Unidos da América.
1: Sim, mas...
0: Português que é português sente.
1: Não, mas eu acho que o ambiente aqui está tão caloroso que na realidade não está assim tão difícil. Eu acho que está mais fácil até, porque acho que podemos todos estar a celebrar em conjunto.
0: Eu vou dizer uma coisa. Tu vieste sempre de vermelho.
1: É verdade.
0: Olha as cores da nossa seleção.
1: Sim.
0: E hoje vejo de azul.
1: É verdade.
0: Da Flor do Congo. Como é que é?
1: É verdade, olha, não pensei nisso por acaso. Mas
0: isto é para contrariar, é isso?
1: Não, eu acho que pronto, é aquela cor neutra, qualquer que seja o resultado, fica sempre bem.
0: Quem veio ao fado foi a primeira cantiga que trouxeste, é da autoria de Jorge Fernandes. Ganha asas, nós estamos aqui com um olho na televisão e outro nem entrevista. Esta cantiga é uma das novas cantigas que introduziste no teu repertório. Conta-nos coisas. Sei que há aí novidades a nível de instrumental, a nível musical.
1: Sim, na realidade isto é uma formação de piano com percussão. E o repertório são os clássicos de sempre, coisas que eu ouço desde criança e que fazem todo o sentido continuar a cantar, porque são mensagens tão bonitas. E eu escolhi esta para abrir a entrevista, porque é realmente um convite muito bonito, está a dar a nossa seleção, mas também é muito nobre para quem prestou o seu tempo para estar aqui, para se fazer fado. O fado, quando acontece, acontece porque há alguém a cantar e há alguém a ouvir. O fado é uma coisa que acontece. Aliás, o fado é uma daquelas questões sempre presentes, que é: o que é o fado, não é? Tem aquela definição que ninguém consegue dar muito bem.
0: Há sempre uma pergunta que se faz.
1: Exatamente.
0: Ao longo dos anos, e a resposta é muito difícil.
1: Na realidade, porque eu acho que vai de encontro a isto. O fado é algo que acontece. Portanto, é uma magia que acontece. Eu vejo a música de uma forma terapêutica e dessa forma também vejo o fado, porque o fado tem esta facilidade de falar das emoções, de falar das histórias, das experiências, e quem ouve, quer seja a mensagem do poema, quer seja o próprio som da voz, a própria sensibilidade dos instrumentistas, tudo isso conecta com a história de vida de cada um.
0: E hoje, num dia tão português, não é verdade? Nós somos o país dos três Fs: fado, futebol e Fátima. Temos fado ao vivo a puxar pela nossa seleção.
1: É verdade.
0: E temos o futebol a acontecer e a nossa seleção está neste momento em vantagem com um golo marcado ali nos primeiros minutos. Agora estava ali uma pressãozinha na baliza do opositor. A nossa seleção estava a pressionar. E depois temos a fé, aqui é Fátima. E há pouco nós depositámos em Nossa Senhora de Fátima toda a esperança para que a nossa seleção possa vencer este encontro. Depositas também muita fé, muita esperança no que possa acontecer nos próximos tempos na tua carreira e com estas tuas novas cantigas, com estas novidades que trazes?
1: A fé é uma coisa que está sempre presente na minha vida e que deverá estar sempre presente na vida de qualquer ser humano.
0: Independentemente da religião.
1: Sim.
0: Isso independentemente depois... do credo, não é?
1: Exato, pronto. Isso depois os nomes, cada um atribui-lhe os nomes que mais gosta. Mas o que eu acho, quando eu digo isto, é porque isto está cientificamente provado. Hoje em dia que se fala tanto em ciência e comprovar factos, comprovar certas coisas, que a fé está na base da nossa motivação. Portanto, se nós começarmos a desenvolver aqueles questionamentos que fazem parte da nossa vida, o que é que eu ando aqui a fazer, qual é o sentido, etc. Se não houver esta questão da fé, se não houver este sentido de interioridade, de eu sinto, eu acredito, eu tenho esta verdade dentro de mim.
0: É uma chama, é uma chama.
1: Exatamente, e isto impulsiona-nos para a vida.
0: É combustão, não é? É o gás, é a energia que nos faz avançar. A fé, no fundo, é crença, é acreditar.
1: E é vida, ou seja, independentemente de tudo o que aconteça, isso é o mais importante, é a existência em si.
0: Olha, há pouco falaste que ao longo da tua carreira e desde os teus tempos de criança foste escolhendo, foste trilhando o teu caminho e escolhendo o teu repertório. Vamos recuar um pouco. Quem é que assistia àquelas noites de Bravo Bravíssimo? Boa? Assistia? Esteve num deles, não esteve? Muito bem. Tu saíste com a tua voz, com as tuas cantigas, não era? Era o teu repertório na altura. Também foste à conquista, tal como a nossa seleção. Até a Itália, não é verdade? Se participar naquele evento de cantigas que apresentavam os talentos emergentes, os meninos e as meninas que despertavam para o mundo artístico. Como é que foi essa tua fase de vida?
1: Para mim foi uma agradável surpresa. Ou seja, enquanto criança...
0: Deu-te muita experiência.
1: Sim, muita experiência mesmo. A participação e tudo o resto que veio a seguir. Portanto, eu era uma criança e como qualquer criança, eu queria divertir-me, não é? A desfrutar da vida. E uma coisa que eu tinha mais certa, lá está, retomando aqui a questão da fé, eu cheguei a comentar com o meu pai. Lembro-me, foi uma frase que me ficou marcada, que eu disse: pai, eu gosto tanto de cantar que eu sei que eu quero cantar, não quero saber se canto bem ou se canto mal, mas eu sei que quero cantar. E se nós pensarmos bem, por exemplo, naquelas zonas que estão, pronto, mais distantes, as pessoas que estão mais isoladas
0: no interior do país.
1: No interior do país, as pessoas cantam porque, por tudo e por nada, cantam para ajudar a trabalhar, cantam para se divertir, para conviverem umas com as outras,
0: para aliviar a alma.
1: Exatamente, portanto, o canto, tal como a comunicação de uma forma geral, faz parte do ser humano, portanto, e eu tinha essa certeza. Portanto, para mim, em primeiro lugar, foi um prazer desfrutar daquela oportunidade que estava a acontecer ali, conhecer outro país, outras pessoas. Na realidade, o resto veio depois, portanto, é que eu comecei a sentir o peso da responsabilidade. E aí depois que vêm as outras coisas, as inseguranças e pronto, e todas as outras coisas.
0: Até que chegaste aqui a esta altura do campeonato, fala-me então deste projeto mais em concreto, mais tecnicamente. Já passaste por aqui, não me lembro, há um ano? Não, não tanto.
1: Para também aí, não posso precisar, mas talvez há dois, o tempo passa a correr.
0: Há dois já! E vinhas com piano,
1: sim.
0: Percussão?
1: Sim, eu vim também com a percussão, porque na realidade este projeto começou com o meu companheiro, com o Rui Marinho. Ele é que nos apresentou, portanto, a mim e ao Renato, porque já se conheceram de há longos anos, já trabalharam noutros, já tiveram outros projetos. E portanto, quando o Rui me conheceu, disse: ah, eu tenho que apresentar a Ana Margarida ao Renato. E então, pronto, os primeiros temas começaram com o piano, naturalmente, mas o Rui acabou sempre por fazer parte do projeto. E depois, posteriormente, começámos a fazer isto mesmo os três. E pronto, e neste momento estamos a apresentar este tema como apresentação para todo o espetáculo que nós fazemos na realidade a três.
0: No dia 13, no dia de Santo António, nós fizemos nas redes sociais e também aqui na rádio a apresentação de uma nova versão do Cabeça de Vento, do
1: Exato.
0: Repertório de Amália Rodrigues. Daqui a pouco nós vamos ter a oportunidade de o escutar, não é verdade? Agora vamos a outras cantigas. O que é
1: sim.
0: que vais cantar agora? É que queremos ouvir-te cantar. Vá lá, vamos lá.
1: Enquanto a seleção não marca um
0: golo. Exatamente. Vamos aproveitar enquanto ela não marca, porque nós depois queremos também gritar o golo da seleção.
1: Então, por falar em fé, eu escolhi agora o fado da sina, porque realmente hoje é mesmo uma questão de sina. Ou sim ou sopas.
0: Ou sim ou sopas, vamos lá. Ana Margarida, a nossa convidada, a nossa estrela da tarde. E aqui vem o fado da sina.

0: eres carnal, tens de cumprir a tua sina.
1: O que é que estavas a dizer?
2: Compra-se a sina hoje.
1: Olha, enquanto estavas a cantar o fado da sina, também houve uma paragem no jogo para refrescar, não é? Agora nós também vamos fazer aqui uma paragem e já voltamos para conversar.
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0: Eu quero que vocês deem um forte aplauso à Ana Margarida, porque isto de estar aqui esta tarde, nestas condições, com este peso todo,
1: obrigada,
0: a fazer uma emissão como esta.
1: Muito especial.
0: É muito especial.
1: É assim.
0: Olha, eu vou dizer-te uma coisa, Margarida, vou lembrar-me até ao resto da minha vida.
1: Exato.
0: Deste momento único.
1: Quem não?
0: Porque é a concentração dos músicos, a concentração da Ana Margarida. Ela evita o olhar. Nós temos aqui um monitor ligado a dar o jogo. Ela evita o olhar para a tela, para não se enganar, para se concentrar. E esta exigência de interpretação, se os temas que escolheste para trazer aqui hoje, parabéns.
1: Obrigada.
0: É de um profissionalismo sem palavras.
1: Sim.
0: Parabéns, Ana.
1: Obrigada. Muito obrigada.
0: Não é fácil. Não é fácil.
1: Eu, como dizia há pouco, eu vivo muito a música e vivo mesmo com a alma. Há quem diga até que eu, quando estou em palco, me transformo. Até a minha própria voz, quando estou a falar,
0: parece que tem
1: uma tonalidade, e quando estou a cantar tem outra.
0: Claro.
1: Precisamente por isso. Mas isso a psicologia depois explica muitas coisas, condicionalismos, pronto, aquela questão.
0: Olha, já que estás aí por esse caminho.
1: É um assunto que eu adoro.
0: Sim, nas tuas redes sociais tu fazes pequenos vídeos precisamente com estas pequenas coisas, que no fundo também são importantes para ti como artista, e acaba por manter ali uma aproximação da artista com o público.
1: Sim.
0: Como é que começou esta tua ideia de vires para a rede social, uhum, e fazeres umas lives?
1: Surgiu porque basicamente, bem, eu se há uma palavra que eu possa, sei lá, não digo definir, mas que tem estado sempre presente na minha vida, é o questionamento.
0: Uhum.
1: E tenho-me interrogado quem sou eu enquanto artista, o que é que eu tenho para dar ao mundo, e dada também pesquisa que eu fiz, tenho tentado definir a minha marca. Então a minha marca passa muito por representar quem eu sou, e eu sou uma pessoa que observo a vida e questiono-me, e essa é talvez a mensagem que eu pretendo transmitir ao meu público, que é sentir a música, sentir as emoções, reconhecê-las, aceitá-las e integrá-las. Portanto, procurar saber, eu estou a sentir isto, mas porquê? Mais do que sentir, tentar transformar essa emoção para que isso seja algo de útil na nossa vida. Por exemplo, eu uma vez fiz um workshop de teatro com a Lídia Franco, e uma das coisas que ela disse foi que, para os atores, as emoções são importantes porque precisam delas para depois fazer os personagens. Portanto, ao contrário de outras técnicas em que temos que esquecer, não, aqui nós temos mesmo que lembrar. É importante porque representam passagens da nossa vida, que nos trouxeram experiências, e o que somos nós, afinal, um dia quando partirmos? Somos este conjunto de experiências.
0: Uhum.
1: Portanto, quando formos para outro lado qualquer que iremos, vamos levar toda esta riqueza connosco. Portanto, é importante. E o fado é um veículo para isso mesmo.
0: Eu vou lançar aqui um desafio. Sei que tu és mulher de desafios e também tens o poder da palavra e da comunicação, até porque ela tinha uma rádio pirata, como vocês sabem, que era a rádio Rodopio, que era do
1: rádio
0: pai e do
1: pai,
0: tio.
1: O filho e do tio.
0: E ela gosta destas coisas. Imagina que estás numa live e estás num improviso e tens que explicar este momento que estamos aqui a viver no estúdio da Rádio Amália. Vamos fazer isso as duas juntas?
1: Posso tentar.
0: Imaginemos, não é, que estamos no live, no Facebook, e vamos fazer então uma reportagem deste cantinho tão especial que é a Rádio Amália.
1: Sim.
0: Fazer um enquadramento da nossa rádio. Já conseguiste alinhavar aí o pensamento?
1: Não, agora falaste na Rádio Amália e o meu pensamento foi para o outro lado, porque inicialmente...
0: Então vá, pronto, foi. Okay. Força, vamos lá.
1: Não, eu tinha pensado justamente pegar no início da entrevista.
0: Sim, força.
1: E, portanto, estamos aqui num dia tão especial, num dia em que as pessoas procuram celebrar aquilo que será o resultado vitorioso da nossa seleção, que é uma representação do povo.

0: e fazer a sua magia.
1: Muito bem.
0: Olha, eu acho que eu estou inspirada por Fátima hoje.
2: E agora, o que é que vamos ouvir, Ana Margarida?
0: Agora é o quê? Já me esqueci. Ah, já sei. Pois vem mesmo a calhar, canto o fado.
2: Então vá lá, vamos a isso. Ana Margarida, hoje a nossa estrela da tarde, repete domingo entre as 23 e as 24.

0: cantar mais um golo, é? Isso é que queríamos cantar mais um golinho.
1: Está quase, está quase.
0: Espera que eu tenho aqui a minha relatadora. Eu tenho... estava quase, não era? Mais um, foi muito perto. Quem era o jogador que estava ali mesmo na linha para marcar?
2: Olha, o Ronaldo
0: estava aflito. Ai, o Ronaldo. Eu acho que o Ronaldo anda, mas é aflitinho para marcar um. Para marcar um. Diz Rui.
2: Eu também queria que ele
3: tivesse. Eles só não marcaram o segundo golo.
0: Porque a Ana estava a cantar.
1: Exato. É isso. Afinal.
0: Eu também acho que sim.
1: É isso mesmo.
0: Eles estavam a ouvir. E agora tinha graça. Agora tinha graça nós calarmos e marcarem o segundo golo. Isso é que tinha graça. Tu sofres da bola. Não, o futebol não era. Gostas
1: não,
0: assim?
1: Não, até porque em casa tenho um de Benfica e um de Sporting, não me posso chatear. Eu tive que ficar na paz.
0: Ficas no Porto, não?
1: Fico na paz.
0: Ficas na paz. Oh, Ana, estás. Sim, foi para
1: neutra.
0: Para ir por outros caminhos, para não ser tendenciosa,
1: exato.
0: Não é? Ana, estás a trabalhar para um disco?
1: Sim, eu estou a trabalhar para um disco. Agora, quando é que ele vai acontecer, isso eu não sei. É porque é muito difícil. Há várias formas de produzir e de editar álbuns, mas eu procuro que seja mais à sério, é o que eu quero dizer. E então isso tem custos, é mais complicado e ainda não consegui fazer isso de forma independente, portanto tenho procurado apoios e pronto, às vezes demora, mas há de acontecer.
0: Mas tens reunidos temas originais, inéditos, tens já estás a preparar o projeto, a pasta musical,
1: não,
0: podemos
1: projeto,
0: assim dizer, já está preparado.
1: Exato, o projeto está preparado, pronto, eu pedi apoios e agora estou à espera de respostas, basicamente é isso.
0: Esperemos bem que isso aconteça muito em breve, que também esta tua passagem por aqui, esta aventura musical desta tarde, te dê abertura, luz. Para que isso aconteça, para depois daqui por uns tempos estarmos aqui a apresentar o teu

0: o disco.
1: Sim, eu queria acrescentar também que no seguimento do álbum, tanto este álbum seria com esta formação base de piano com percussão, mas também contaria com outras participações especiais. E eu queria referir que fizemos também um espetáculo muito bonito com o José Manuel Neto. Para mim, não é tirar o valor aos outros guitarristas, mas eu adoro ouvir o Jamal
2: de tocar. É unânime a opinião.
1: Exato.
2: É unânime.
1: Tem uma sensibilidade extraordinária. E ele também já tocou com o Renato, porque eles costumam tocar com o Ronquião. O Ronquião também seria um convidado especial para esse álbum. E também o saxofonista Mário Gramasso, que também é um artista excelente. Mas isto para dizer que
2: está tudo estruturado aí na tua cabeça.
1: E o próprio espetáculo, portanto, para além de termos a nossa formação base, ele integra também outros elementos, nomeadamente a guitarra portuguesa, porque muitas vezes pedem: ah, mas nós queríamos guitarra portuguesa. Tudo bem, nós fazemos também com guitarra portuguesa.
2: E já tens datas marcadas? Tens aí algo agendado já para podermos, enfim, sair só deste meio da casa de fados e ir aí para um palco, para um auditório, para um teatro?
1: É assim, nós normalmente fazemos mais os eventos privados, portanto, festas, pessoas que nos contactam para atuar numa situação de evento privado. Palcos, claro, isso seria o ideal. Nós temos alguns contactos feitos, mas lá está, estamos a aguardar respostas, e todo este trabalho de divulgação é sempre muito importante para se conseguir chegar a mais público e conseguir ter outras contratações.
2: Esperemos que a partir de hoje as coisas cambiem, como dizem os espanhóis. As coisas mudem, é preciso ter fé.
1: Ora, nem mais.
2: Acho que esta Estrela da Tarde, se tivéssemos que dar um título, era Fé.
1: Sim.
2: A Fé Musical, de Ana Margarida. Nós estamos a entrar nos últimos 15 minutos, Ana. Eu gostava que os próximos minutos fossem mais artísticos do que...
1: Filosóficos.
2: Filosóficos, exatamente. Portanto, queremos ouvir a Cabeça de Vento. Tens aí mais alguma cantiga preparada para os próximos minutos? Ou como é que é? Eu não tenho o teu alinhamento, nem quero o alinhamento, quero falar assim ao sabor do vento musical.
1: Não tinha pensado nisso, por acaso, mas podemos fazer.
2: Mais uma? Não, ou a Cabeça de Vento já?
1: É como quiseres.
2: Ah, eu acho que deixávamos a Cabeça de Vento para o fim, o que é que achas?
1: Pode ser.
2: Pode ser?
1: Pode.
2: Eu é que mando, é?
1: Aqui quem mandas és tu.
2: Não, mandamos todos, isto é democrático.
1: Não,
2: eu só sugiro, mas eu prefiro no final. Tens outra coisa alegre para o final.
1: É a Cabeça de Vento.
2: Ah, é? Mas pronto, então está bem. Então estamos em sintonia.
1: Estamos em sintonia.
2: Ótimo.
1: Eu acho que deve haver alguém a liderar, portanto estás a liderar bem.
2: O que é que vamos ouvir agora?
1: Posso deixar surpresa?
2: Podes. Gosto disso.
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2: Ainda por cima falou ao ouvido para eu não ouvir, é mesmo surpresa.
0: Qualquer coisinha, não é? Pois é. Já lá ver, estamos aqui. Já parecemos aqueles velhotes de marretas, os dois. As duas.

0: Esta canção do mar, não é verdade? Isto foi profundo, foi bom. E nós estávamos aqui a ouvir-te e a ver aqui os minutos finais desta primeira parte deste.
1: Foi só emoção.
0: Olha, e agora marcaram. O Congo marcou.
1: Ah, mas tem que ser assim.
0: E marcou. Não, é
1: que eles têm que empatar.
0: Andavam lá de volta. Era.
1: Tem que empatar, que é para os últimos minutos.
0: Quer dizer, Portugal marca no início da primeira parte e o Congo marca nos minutos finais desta primeira
1: já
0: parte.
1: Já acabou. Ah, ainda a primeira parte.
0: A primeira parte.
2: Está nos descontos.
0: Eu não acredito. Não acredito que isto esteja a acontecer. É uma maldade. Isto é uma maldade, Ana.
1: Faz parte.
0: Ana, para terminar esta tua passagem por aqui para a nossa casa de fados, é muito exigente. Esta vida de artista, não é?
1: Muito exigente. É verdade.
0: Elas não se calam.
1: Nem sei por onde começar.
0: Elas não se calam com a seleção. Olha, e a propósito deste burburinho, eu vou publicamente, através destas nossas últimas palavras, agradecer-te profundamente o facto de estares aqui presente. Não houve sequer uma mensagem nem um telefonema que poderia ter havido, é verdade, dadas as circunstâncias, dadas estas realidades das 18 horas de estar a nossa seleção a jogar e mexer com a nossa alma lusitana, não é verdade, com o nosso povo. Não pediste para trocar, não pediste para adiar. Com muita coragem estás aqui durante esta hora. Nós a fazer o melhor que podemos e que sabemos. Tu também a dares o teu melhor nesta hora de emissão, nesta hora de Estrela da Tarde. E nós só temos mesmo a agradecer o facto de estarmos aqui contigo como Estrela da Tarde e a manter a nossa programação normal.
1: Sim, e obrigada.
0: Obrigada a nós.
1: Obrigada, e eu também
0: não
1: quero.
0: Não me esquecerei.
1: E eu também quero agradecer também pela disponibilidade, porque foi o que eu comentei com o Rui e com o Renato, é que.
0: Podiam ter feito isso? Podiam ter pedido?
1: Não, o que eu quero dizer é que há muita gente que pode, tem essa disponibilidade de estar a ver o futebol, mas há muitas pessoas que não podem.
0: Olha, repara, e vieram casas cheias, já viste?
1: Mas pronto, as pessoas estão aqui e de alguma forma por opção, porque quiseram vir ouvir o fado e o fado acontecer. Mas há muitas pessoas que não têm alternativa mesmo.
0: Exatamente.
1: Estou a falar de outras situações. Por exemplo, eu pensei, o meu pai dizia-me isto também muitas vezes quando estava a trabalhar, e nós queixávamos, mas vamos embora. E o meu pai, não, porque se eu estivesse no hospital estava pior. E então, e eu penso, aquelas pessoas, por exemplo, se acontecer qualquer coisa, se eu tiver que ir ao hospital, eu vou querer que alguém esteja lá. Portanto, eu acho que é de todo o respeito, de ter todo o respeito por estas pessoas que continuam a fazer que o mundo ande, apesar de estar a acontecer outras coisas. Portanto, acho que tudo isto é fado. Olha, isto é um tema também, tudo isto é fado. Portanto, acho que o futebol, de alguma forma, mais mexe com as nossas emoções mais instintivas, porque nós nos retratamos naquela equipa e queremos que eles ganhem da mesma forma como nós queremos ganhar, mas o fado, ou neste momento musical, a arte, por outra forma, manifesta essas emoções de uma forma mais interior, não é? Mas na realidade é tudo uma manifestação da alma e por isso todo o respeito.
0: E as duas a acontecerem em simultâneo.
1: Exatamente.
0: É uma festa. Foi aquilo que nós fizemos aqui durante uma hora.
1: Uma verdadeira festa.
0: Ana Margarida, Renato e Rui, muito obrigada. Vamos
1: muito
0: para
1: obrigada.
0: O final e agora sim com esta cantiga que nós fizemos a estreia em simultâneo e em exclusivo aqui na nossa Rádio Amália, com um pequeno apontamento de vídeo e a cantiga, o som a passar nas nossas redes sociais e a passar também na nossa programação. Muito obrigada mais uma vez e um aplauso para a Ana Margarida, para o Renato e para o Rui. É um belíssimo retrato da nossa Lisboa e do nosso Tejo. É um namoro eterno. Vamos ouvi-lo.

0: Agora na segunda parte a nossa seleção vai marcar um golo. Amanhã, quinta-feira, entre as 18 e as 19, vamos fazer mais uma edição especial. Vamos ter aqui o jovem Santiago. É verdade, Santiago Pinhals. Ana Margarida, obrigada. Beijinhos, minha querida.
1: Obrigada.
0: Beijinhos,
1: também.
0: Renato. Grande beijinhos, Rui. Beijinhos para todos. Querem continuar por aqui a ver o jogo ou querem ir já para casa? Querem ir para casa? Ainda vão ver o resto em casa, é isso? Até amanhã. Boa tarde.
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